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2: 21 horas e 50 minutos.
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15: 21 horas, 55 minutos.
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19: E aí, moçada, estamos chegando para mais uma edição do Samba e Pagode. Eu sou Roger Pires, a você da cidade e toda a região, meu forte abraço. A roda de samba já está formada. Chega mais, e vamos ouvir a primeira de hoje com Turma do Pagode, ex-namorada.

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e conferimos Alcione, Mangueira Estação Primeira, Benito de Paula, Além de Tudo, Clara Nunes é Baiana, Diogo Nogueira sou eu e Turma do Pagode, ex-namorada. Fique na sintonia, já já eu tô de volta.

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4: Já estamos de volta com mais Samba e Pagode. É hora de ouvirmos Clara Nunes, Conto de Areia.

0: Que saudade daquela goiabada cascão em caixa.
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0: O ritmo da alegria, samba e pagode. Nós ouvimos Roberto Ribeiro, Meu Drama, Grupo Raça, Seja Mais Você, Exalta Samba, Já Virou Rotina, Dudu Nobre, Goiabada Cascão e Clara Nunes, Conto de Areia.
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0: De volta no Samba e Pagode. E agora tem Sorriso Maroto. É diferente.
6: Uma coisinha diferente. Vem com a gente, vem com a gente. Vem.

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Essas foram as últimas de hoje. Martinho da Vila, Coisinha do Pai. Kleber e Cauã, Filha da Mãe. Raça Negra, A Vida Inteira. Arte Popular, Sai da Frente. E Sorriso Maroto, É Diferente.

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1: Duas horas e 46 minutos.
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13: 22 horas e 50 minutos.

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1: 23 horas e 53 minutos.
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3: 0 hora e 53 minutos.

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3: 0:54.
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0: daqui a pouco tem mais música pra você.
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2: Uma hora e 47 minutos.
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3: 1:50.
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0: Então é o seguinte, essa música que a gente vai tocar é a segunda música que teve esse processo, que eu mandei uma letra primeiro e o Samuel musicou ela depois. Eu havia escrito a primeira parte dessa letra por um projeto, uma encomenda de uma revista, enfim, e achei que ele tinha, porque o Samuel sempre me ficou alimentando, Nando, vamos tentar de outras formas e tal, mande coisas que você tem escritas. Eu nunca acho que as coisas que eu tenho são letras de música, eu escrevo muito, mas tudo é reflexão, coisa solta. E esse pedaço de poema aí, eu achei que dava pé, mandei para o Samuel, ele musicou. E foi curioso porque ele me mostrou, eu tive a impressão dele falar, eu vou fazer alguma coisa meio Nando Reis, assim. E na hora que voltou, estava bastante Samuel. Porque o Samuel, mas no melhor Reis do Samuel. E ao mesmo tempo o Samuel falou, puta Nando, mas eu acho que falta um refrão. E daí sim, Samuel fez o refrão, a melodia. Parece que havia uma discordância interna ali e tal, gente que achava que não precisava. Mas o Samuel, como sempre, tinha razão. Pois ele mandou a melodia, eu fiz o refrão. E acho que vocês vão ver o que resultou agora.
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2: 3:02.
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5: 4 horas e 9 minutos.

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8: 4 horas e 13 minutos.

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3: 5:30.
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7: 5 horas e 35 minutos.

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0: Preto, 6 horas.
1: Em nome do Pai, do Filho e do Espírito Santo, amém. O anjo do Senhor anunciou a Maria e ela concebeu do Espírito Santo. Ave Maria, cheia de graça, o Senhor é convosco. Bendita sois vós entre as mulheres e bendito é o fruto do vosso ventre, Jesus. Santa Maria, Mãe de Deus, rogai por nós, pecadores, agora e na hora da nossa morte. Amém. Eis aqui a serva do Senhor. Faça-se em mim segundo a vossa palavra. Ave Maria, cheia de graça, o Senhor é convosco. Bendita sois vós entre as mulheres e bendito é o fruto do vosso ventre, Jesus. Santa Maria, Mãe de Deus, rogai por nós, pecadores, agora e na hora da nossa morte. Amém. E o Verbo de Deus se fez carne e habitou entre nós. Ave Maria, cheia de graça, o Senhor é convosco. Bendita sois vós entre as mulheres e bendito é o fruto do vosso ventre, Jesus. Santa Maria, Mãe de Deus, rogai por nós, pecadores, agora e na hora da nossa morte. Amém. Rogai por nós, Santa Mãe de Deus, para que sejamos dignos das promessas de Cristo. Oremos. Infundi, Senhor, em nossos corações a vossa graça. Nós vos suplicamos, a fim de que, conhecendo pela embaixada do anjo a encarnação de Jesus Cristo, vosso Filho, pelos merecimentos de sua paixão e morte na cruz, cheguemos à glória da ressurreição, pelo mesmo Cristo nosso Senhor. Amém. Glória ao Pai, ao Filho e ao Espírito Santo, como era no princípio, agora e sempre.

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1: 6 horas e 6 minutos.
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5: 6 horas e 11 minutos.

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0: Maravilhoso, obrigado. Paulinho deve estar maluco.
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3: 7 horas e 11 minutos.

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9: 7:13.
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9: 7:14.
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Olá, minha gente! Estamos dando início a mais uma edição do programa Trilha Sonora com vocês a partir de agora na companhia da Dete Regina. Vamos então destacar os principais sucessos das novelas brasileiras. Pra gente começar, Velho Chico. A novela foi escrita por Benedito Rui Barbosa e Edmara Barbosa e exibida no horário das 9 entre março e setembro de 2016. A trama foi marcada pela morte de Domingos Montanier, afogado no Rio São Francisco. O tema de abertura da novela ficou a cargo de Caetano Veloso.

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5: Para você que nos acompanha no seu smartphone, no seu computador ou através do rádio, quem é você? Pois é, essa novela foi exibida na Rede Globo. No horário das 18 horas, entre 4 de março e 6 de setembro de 1996, a trama foi escrita por Solange Castro Neves e baseada na novela Caminhos do Vento, de Ivani Ribeiro. Emílio Santiago, com Noite dos Mascarados, foi o tema de abertura da novela.

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2: E para encerrarmos muito bem, vamos trazer os sucessos da trilha sonora da novela Sexo dos Anjos. A trama foi exibida de 25 de setembro de 1989 a 9 de março de 1990 e escrita por Ivani Ribeiro. O tema de abertura ficou sob a responsabilidade de João Penca e seus miquinhos amestrados com Paula Toller.

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0: Pois muito bem, bom dia! Um ótimo dia para você na sintonia da Província FM 98,7, a nossa comunitária nota 10 e, claro, fazendo amigos para sempre. Hoje, quarta-feira, meio de semana, 12 de agosto de 2026. Tá começando Manhã de Sucessos comigo, Isaías Brandino. A gente segue juntos então até as 11h30 da manhã. Você sabe, com muita música para alegrar o seu dia, né? Informação tem, é de meia e meia hora as informações. Desde informações internacionais e locais, muitas dicas lá pro seu ar. Tem mundo animal, dia de hoje na história, curiosidade do dia, alimentação saudável, tecnologia. O programa Saúde e Consciência, que é uma parceria com a Faculdade de Medicina da UFMG. As segundas, quartas e sextas também tem as vagas de emprego disponíveis no Cine. Você sempre interagindo, participando aqui pelo nosso WhatsApp e fixo. É o mesmo número, 3551-4330. Quarta-feira, abençoada por nosso Deus, Pai Criador, fonte da vida. E a gente começa bem esta manhã, claro, que com a mensagem do dia, né? E também as previsões astrais, sempre com ela, a Cris Marques. Então, vamos nessa!
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2: Se pudéssemos ter consciência do quanto nossa vida é passageira, talvez pensássemos duas vezes antes de jogar fora as oportunidades que temos de ser e de fazer os outros felizes. Perdemos dias, às vezes anos. Nos calamos quando deveríamos falar. Falamos demais quando deveríamos ficar em silêncio. Nos entristecemos por coisas pequenas e perdemos minutos e horas preciosos. Não os perca mais. Ainda é tempo de apreciar as flores que estão inteiras ao nosso redor. Ainda é tempo de voltar-se para Deus e agradecer pela vida que, mesmo passageira, ainda está em nós. Pense nisso.
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4: Para reaproveitar as sobras de batatas cozidas, mergulhe-as em água quente e leve ao forno por 20 minutos.
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5: Olá, meus queridos amigos e amigas, bom dia! Estamos aqui já com as previsões astrais para você para a nossa quarta-feira, 12 de agosto de 2026, Dia Nacional das Artes. Estamos vivendo a 33ª semana do ano e na Lua Nova.
6: Parabéns pra você!
5: A cantora Ana de Holanda e o cantor e compositor Henrique Cerqueira comemoram mais um ano de vida. Parabéns para eles e também para você que está de aniversário hoje.
6: Muitas felicidades!
5: Olhos nascidos em 12 de agosto são signo de leão com a personalidade de escorpião. Carregam consigo grande influência hereditária, tanto no plano físico como no plano espiritual. Podem sofrer as consequências de suas ações com mais intensidade do que os outros. Seus principais pontos fortes de caráter são provavelmente vistos no lado sábio, sério e fiel de seu temperamento. Essas características vantajosas harmonizam-se muito bem. Esses são os nascidos do dia de hoje. Chegando então às previsões para esta quarta maravilhosa, começando com Áries, de 21 de março a 20 de abril. Áries, o sorriso é sempre uma ótima maneira de abrir as portas para as boas novas. Alegria, fé na vida, otimismo e espontaneidade farão com que tudo pareça melhor ao seu redor e aos olhos dos outros também. No romance, é hora de superar barreiras. O sol ilumina o seu signo e torna você mais atraente. Compartilhe a alegria com seus amigos, viu, Áries? Número de sorte 70 e a cor é amarela. Olá, Touro, de 21 de abril a 20 de maio. Touro, levando o trabalho mais a sério, conseguirá entender a que questões deve se dedicar mais ou menos. Terá o controle das situações com as quais precisará lidar ao longo do dia. Na vida 2, conseguirá perceber o que a pessoa amada espera de você. Dê um tempinho para si, leia um pouco e se sentirá melhor. Número de sorte 48 e a cor é vermelho, Touro.
7: Gêmeos.
5: Olá, Gêmeos, 21 de maio a 20 de junho. Gêmeos, pense positivo, sorria para as pessoas, pois de nada nada adianta se deixar levar pela insatisfação e não fazer nada para mudar. E que tal agradecer as várias coisas boas que têm acontecido em sua vida? Lembre-se de que a alegria atrai o amor. Desejará hoje se livrar de obrigações. Mantenha a antena ligada no trabalho. Número de sorte, Gêmeos. 9, a cor é azul. Daqui a pouquinho tem previsões para Câncer, Leão e Virgem. Siga comigo.
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8: Simpatia para trazer o amor de volta. Escreva em uma pedrinha as suas iniciais e as iniciais da pessoa que você quer reconquistar, utilizando um pincel e tinta acrílica vermelha. Depois, desenhe 3 círculos em volta das letras, mentalizando você, a pessoa que tanto quer e o amor que os uniu. Enrole a pedrinha em um pedaço de veludo vermelho e pingue algumas gotas de óleo de rosas sobre o pequeno embrulho. Em seguida, enterre o pequeno embrulho em um vaso de plantas. Não conte a ninguém sobre este ritual.
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Vamos seguindo, mais previsões chegando para você. Olá, Câncer, 21 de junho a 21 de julho. Câncer, procure organizar a sua agenda e definir os projetos para o próximo período. É importante priorizar o que realmente faz diferença na sua vida. Respire fundo e evite reclamar demais quando as coisas não saírem como você deseja. Surpreenda o seu amor com uma atitude romântica hoje. Número de sorte 24 e a cor é laranja, Câncer. Olá, Leão, de 22 de julho a 22 de agosto. Leão, nem sempre o dinheiro deve ser o que nos move. Procure melhorar o modo como trabalha, agindo com mais praticidade. Pense positivo, isso lhe abrirá novas portas. Além disso, procure sempre trabalhar em algo que lhe desperte paixão. No amor, o romantismo estará mais forte. Número de sorte 99 e a cor é bege, Leão. Virgem. Alô, alô, Virgem, de 23 de agosto a 22 de setembro. Virgem, precisará levar o trabalho a sério se quiser se dar bem hoje. A paciência para esperar a hora certa para agir será o seu grande trunfo. Facilidade para expressar seus sentimentos. Aproveite que o romance está ficando sério para pensar mais no futuro da relação a dois. Número de sorte 11, a cor é violeta, Virgem. Fique ligada comigo, eu volto já já com Libra, Escorpião e Sagitário. É daqui a pouquinho.

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0: Tudo certo com você? Eu já tô de volta, trazendo mais um bloco das previsões e eu começo com Libra. 23 de setembro, 22 de outubro. Libra, aprenda que nem sempre pode se ganhar tudo, mas que tudo na vida, claro, nos dá uma lição. Abre os olhos e verá quanta coisa bacana tem ao seu redor. A vida íntima deve ser mantida em segredo. Isso vai garantir momentos de prazer e tranquilidade. Marte ingressa no seu paraíso astral, onde os esportes são favorecidos. Número de sorte 47, a cor é branco, Libra.
1: Escorpião.
0: Alô, Escorpião, de 23 de outubro a 21 de novembro. Escorpião, sabe aquela velha história de que na falta de dizer algo útil, o melhor mesmo é ficar em silêncio? Pois é, tenha esse ditado como lema nesse período. E procure, ao invés de perder tempo pensando no que precisa fazer, colocar as mãos à obra e produzir. Com a sua cara à metade, você vai realizar o que você quiser. Número de sorte 87, a cor é cinza.
1: Sagitário.
0: Olá, Sagitário, de 22 de novembro a 21 de dezembro. Sagitário, você precisa tomar cuidado para não ir pela cabeça de amigos, gastando dinheiro sem necessidade. Faça as coisas dentro da sua realidade. No amor, terá chance de superar as expectativas. Quem está só, terá sorte com touro. Para agradecer, acenda um incenso e ofereça ao Nosso Senhor do Bom Fim. Número de sorte, Sagitário, 5 e a cor é roxo. Daqui a pouquinho tem Capricórnio, Aquário e Peixes, eu volto voando, hein?
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3: Consulte o seu dentista caso as suas gengivas doam ou sangrem quando você escova os dentes ou usa fio dental. E principalmente se estiver experimentando um problema de mau hálito. 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Seu dentista pode ensiná-lo a usar técnicas corretas de higiene bucal e indicar as áreas que exigem atenção extra durante a escovação e o uso do fio dental.
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Tudo certo por aí? Então vem comigo, porque eu tô de volta falando para Capricórnio. De 22 de dezembro a 20 de janeiro. Capricórnio, no trabalho, procure não falar muito de seus planos para evitar inveja e mal-olhado. A lua favorece as amizades, mas procure tomar cuidado para não alimentar desconfianças vazias e perder um amigo por bobagem. Para ter sorte e proteção no dia, agradeça mais. Número de sorte 26 e a cor é preto hoje, viu, Capricórnio? Alô, alô, Aquário, de 21 de janeiro a 19 de fevereiro. Aquário, terá facilidade para compreender as pessoas, sua intuição estará muito aguçada. Invista tempo, dinheiro e energia em cursos que tragam a você conhecimento e evolução na carreira. Com eles, você terá chances maiores de crescer na profissão. Tudo em ordem na paixão, viu, Aquário? Número de sorte 63 e a cor é verde. Peixes. Fala agora para Peixes, de 20 de fevereiro a 20 de março. Peixes, com o sol iluminando suas relações familiares, o que não irá faltar é união em casa. Em relação às amizades, tome cuidado e fique de olhos bem abertos. Terá coragem para conquistar aquela pessoa especial. E lembre-se de que as coisas não caem do céu. Número de sorte para você, 8 e a cor é rosa, viu, Peixes? E essas foram as previsões astrais de hoje. Muito obrigada pela sua audiência. Nos falamos amanhã, no mesmo horário, tá bom? Até lá.

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1: Olá! Antes mesmo de falar ou andar, o bebê já está descobrindo e interagindo com o mundo. Nessa fase de intenso desenvolvimento cognitivo, atenção e estímulos adequados são fundamentais para a formação do cérebro. Eu sou Deise Amaral e hoje a nossa conversa é com Cláudia Machado, professora do Departamento de Pediatria da Faculdade de Medicina da UFMG. Ouça como foi a conversa.
2: E isso pode começar desde cedo, por exemplo, conversando positivamente com os bebês, mesmo quando eles ainda não falam? Isso faz diferença?
3: Faz super diferença, assim. A gente tem que lembrar que a gente sempre fala assim, quando fala a primeira vez, assim, a gente só pensa nas palavras. Mas essa questão do turno, de você falar e ele ouvir, você conversar com ele, às vezes, eu falo que a grande maioria das pessoas não tem muito tempo, né? Mas enquanto você está cuidando, né? Trocando uma fralda, fala assim, ô, fulaninho, estou trocando sua fralda, vou pegar seu pé, vou pegar tal coisa. E essa troca, esse estímulo, né, faz a diferença. Outra coisa que faz muita diferença em termos tanto de desenvolvimento, não só de linguagem, como de inteligência, que a gente chama de cognitivo, né, é a questão da leitura. Né? A criança tem uma oportunidade de alguém ler para ela ou contar uma história. Né? Isso faz uma diferença incrível, inclusive com recomendações médicas de que ler para sua criança, de como que isso faz diferença. Então, assim, pode ser um adulto, pode ser um irmão mais velho, pode ser a prima, pode ser a vizinha, mas desde pequeno, desde isso tem estudos, inclusive, em crianças que nasceram prematuras dentro de incubadora, como eles tiveram melhor desenvolvimento de linguagem, né, de fala e linguagem, comunicação, do que as outras que não tiveram, com as mesmas características, né? Então, só para você entender como que o nosso papel é muito importante no desenvolvimento de uma criança.
2: Essa é a construção, né, dos vínculos seguros, né? Como que elas influenciam, então, a aprendizagem e a saúde mental futura?
3: A aprendizagem ocorre todos os dias na criança, né? A pessoa que tem uma criança pequena, menor do ano, vê que cada dia ela aprende uma coisa diferente, uma rapidez muito grande, né? Quando a criança chega na escola, ela tem que ter o que a gente chama de prontidão de aprendizado. Então, assim, vou dar um exemplo. Ela tem que estar começando a comer de colher para você depois escrever, né? Você tem que começar a pentear seu cabelo para depois você fazer uma outra questão na frente. Estou pensando em uma criança um pouco maior. Mas, assim, tudo que você vai aprender na escola depende de habilidades prévias que começaram lá dentro de casa, lá dentro dele pequenininho, né? Então, assim, e esse vínculo seguro, esse lugar acolhedor, esse núcleo familiar ou escolar, né, ou social, em que a criança é vista no seu potencial e não só no seu resultado final, faz a diferença, né? Vou dar um exemplo. As famílias que vem um erro que a criança comete como oportunidade de aprendizado, as crianças têm muito mais seguras, inclusive de se tentar as coisas, né? A criança que é sempre punida, ou sempre, nunca está cheio o copo, né? Sempre pela metade, nunca vê o esforço dela, ela aos poucos ela vai se fechando e vai tendo menos oportunidade de aprendizado, porque ela tem medo de errar. E aí cria-se a questão da ansiedade, a depressão, porque a pessoa nunca está suficiente, né, para aquela demanda, né? Por isso que é importante a gente entender que a criança está num processo de aprendizagem. E ela vai começar com coisas simples, né? Ela vai começar organizando os brinquedos dela, inicialmente, para depois, no futuro, ela organizar a vida, né? Então, assim, não adianta, de repente, às vezes eu vejo os pais que brigam com o adolescente, que eles que têm que lembrar de tomar o remédio na hora certa. Porque, gente, nem a gente adulto, né, lembra de tomar o remédio na hora certa. Então, assim, vamos criar estratégias para ele lembrar, vamos participar, né, com a participação disso, né, que isso é muito importante, né, você participar junto para ele poder atingir o nível mas de maior autonomia que ele conseguiu, né?
1: Agradecemos novamente a participação da professora Cláudia Machado. O programa de hoje fica por aqui, mas amanhã iremos conversar sobre o impacto do uso das telas para o neurodesenvolvimento infantil. E se você quiser receber os nossos programas diariamente por WhatsApp, basta enviar uma mensagem para o número 031-985-760326. Essa edição foi produzida por Alexandre Bueno. Eu sou Deise Amaral, informação é saúde e até a próxima.
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4: Na província, 8 horas 20 minutos. Bom dia.
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1: 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Na província, 8 horas 28 minutos.
2: O Ministério Público de Minas Gerais realizou a Operação Chave Mestra para combater uma organização criminosa especializada em furtos e clonagens de caminhonetes de luxo em Alfenas, no sul de Minas. Mandados de prisão e de busca e apreensão foram cumpridos contra os alvos, como explica o promotor de justiça Rafael Thanos.
3: Foram cumpridos 8 mandados de busca e apreensão, 4 mandados de prisão temporária no município de Alfenas, sendo apreendidos veículos, aparelhos bloqueadores de sinais e diversos telefones celulares. Os materiais apreendidos serão analisados e as investigações prosseguem.
2: As investigações apontaram que os alvos da operação são envolvidos em crimes de furto, receptação e adulteração de sinais identificadores de caminhonetes de luxo. As ações começaram a partir de informações reunidas pela Polícia Civil e pelo GAECO, com dados repassados pela Polícia Militar.
3: As apurações foram realizadas a partir de um trabalho conjunto das Forças de Segurança de Minas Gerais, através da 2ª Delegacia Regional de Polícia Civil de Alfenas, do GAECO Regional de Passos, e com informações repassadas pelos militares do 64º Batalhão da Polícia Militar.
2: O material apreendido será analisado e pode ajudar a identificar outros envolvidos no esquema criminoso. Do Ministério Público de Minas Gerais, para a Agência Rádio Web, Vinícius Araújo.
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4: O retinol, um dos derivados da vitamina A, é um ótimo aliado para a saúde da pele, sendo muito usado em tratamentos dermatológicos, trazendo benefícios como renovação celular, exfoliação e aumento dos níveis de colágeno. Além disso, uma alimentação rica em vitamina A ainda previne o envelhecimento precoce, o fotoenvelhecimento e controla a oleosidade da pele.
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5: Bem, na província FM, 8 horas 34 minutos. Vamos seguindo com o nosso Manhã de Sucessos. Um bom dia, um bom trabalho também para você trabalhando ligado, curtindo aqui a nossa programação. 8 horas 34 minutos. Oi, vem aí a 22º Festival de Cultura e Culinária Típica de Santo Antônio do Salto. Acontece nos dias 15 e 16 de agosto. O Distrito de Santo Antônio do Salto se prepara para receber nos dias 15 e 16 o 22º Festival de Cultura e Culinária Típica. O tradicional evento promete reunir moradores, visitantes e famílias em uma programação que celebra a cultura, a gastronomia, a fé e as tradições da comunidade. Realizado no sábado, no dia 15, e no domingo, dia 16, o festival terá uma programação especial aí voltada à valorização da história e da identidade cultural de Santo Antônio do Salto. Entre as atrações previstas estão apresentações culturais, shows musicais, comidas típicas e momentos de confraternização entre integrantes da comunidade e visitantes. A culinária é um dos principais, né, destaques da festa, que busca preservar e apresentar sabores tradicionais da região. O evento também representa uma oportunidade para o público conhecer mais de perto os costumes, as manifestações culturais e as tradições que fazem parte da história do distrito. Além da gastronomia, o festival terá espaço para música e manifestações culturais, proporcionando momentos de lazer e entretenimento para as pessoas de diferentes idades. A programação também reforça a importância da participação comunitária na preservação das tradições locais. Com mais de 2 décadas de história, o Festival de Cultura e Culinária Típica de Santo Antônio do Salto se consolida como uma celebração de cultura local e um momento de encontro entre comunidade e visitantes. A organização convida então moradores de Ouro Preto e de outras cidades da região, além de turistas, a participarem do evento e aproveitarem o fim de semana para conhecer o Salto, seus sabores, sua cultura e suas tradições. Então, reúna família e amigos e participe da programação, que promete 2 dias de celebração, cultura, gastronomia e valorização das raízes da comunidade. Então, o Festival, né, de Cultura e Culinária Típica de Santo Antônio do Salto é no fim de semana, no sábado à noite, tem noite cultural e ainda noite de caldos e tiragostos, sabores tradicionais e encontro da comunidade. E aí, às 17 horas, tem a abertura das barracas, né, e som mecânico. Às 19 horas tem show Banda de Pai para Filho, apresentação do grupo de seresta da Amis com integrantes do Salto. Às 21 horas tem show Banda Nova Geração e à meia-noite encerramento da programação. E aí no domingo tem Fé, Cultura e Sabor. Às 8h30 tem a abertura Café da Fazenda. Às 10h tem missa festiva na Igreja de Santo Antônio do Salto. Às 11h tem a abertura oficial com autoridades. E aí a apresentação de alunos da Escola do Salto. Ao meio-dia do domingo tem Banda Logan de BH. À 1h30 tem início da programação cultural no domingo. E aí também vai ter resultado dos concursos, né? Melhor comida e melhor barraca de 2026. Então, um fim de semana completo para o seu lazer em Santo Antônio do Salto, no sábado e no domingo, com o 22º Festival de Cultura e Culinária Típica do Salto, de Santo Antônio do Salto. Todos aí convidados. Um abraço a todos os nossos amigos e amigas em Santo Antônio do Salto, nos distritos também ligados e curtindo aqui a Província FM. 8 horas 38 minutos. Vamos de pedidos musicais. Vamos fazer o seguinte aqui. Primeiro, nós vamos atender o pedido musical da Lala, a nossa amiga ouvinte, a Lala na Voxita, sempre ouvindo, curtindo aqui a nossa programação, quando pode, interagindo também, né, Lala? Um grande abraço, viu? A gente agradece aí pela audiência. Um bom dia para você, a família, todos da Voxita, todos os ouvintes. A Lala pediu Amiga, né? Roberto Carlos com Gal Costa. E tá oferecendo para Márcia de Fátima, no Alto da Cruz. Ô Márcia, a Lala mandando um abraço e oferecendo a música Amiga. Vamos curtir aqui na nossa programação. 8h39.
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0: Legal, na Província FM, 8 horas 44 minutos. E seguindo, vamos passar aqui pelo nosso zap, está interagindo o nosso amigo ouvinte, o Eduardo Sampaio. Ele diz, bom dia, que Deus abençoe a todos nós. Amém, né, Eduardo? Um bom dia para você também, a gente agradece pela audiência, pela participação de sempre. O Eduardo Sampaio pediu aqui no Manhã de Sucessos na Província FM, Zé Ramalho, Entre a Serpente e a Estrela. Vamos ouvir.
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0: Na província, 8h51.
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1: 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Na Província FM, 9 horas 1 minuto.
2: O Discord é uma plataforma popular entre crianças e adolescentes para troca de mensagens e socialização em comunidades. Apesar dos usos positivos do Discord, casos de incentivos à automutilação e a suicídios acenderam um sinal de alerta no governo e em entidades preocupadas com proteção, especialmente de jovens, idosos e de pessoas vulneráveis no ambiente digital. Doutora em Direito Processual e advogada do Instituto Defesa Coletiva, Lorena Bastianetto detalha as diferenças do Discord para outras plataformas.
3: No WhatsApp você tem uma criptografia de ponta a ponta, mas é uma mensagem que você troca com uma pessoa individualizada dos seus contatos, e no Instagram você posta algum conteúdo que está visível se essa conta for aberta para qualquer pessoa, e aí você tem toda uma sindicabilidade de denúncias de todas aquelas pessoas que estão visualizando aquela publicação, ou mesmo que seja uma conta fechada, todas as pessoas que são suas amigas naquela plataforma, fazem parte da sua rede, podem verificar o conteúdo. No Discord, essa lógica ela não é tão aberta assim, porque você cria servidores, são particulares e só pessoas específicas entram naqueles canais e podem fazer ali qualquer tipo de comunicação que não está visível para o grupo, para a comunidade completa de usuários daquela plataforma.
2: O ECA Digital, em vigor desde março deste ano, exige ação imediata das plataformas contra materiais de exploração infantil, violência e automutilação. Mas pelo menos dois casos recentes apontam para falhas do Discord. Um suicídio e uma tentativa. Em 2023, um adolescente de 18 anos também atentou contra a própria vida. Por conta desse caso, o Instituto Defesa Coletiva ingressou com uma ação civil pública em Belo Horizonte para que o Discord pague R$300 milhões por danos morais coletivos, além de adotar outras medidas.
3: Estamos pedindo que a plataforma tenha um registro dos usuários, estabeleça, mantenha os logs dos usuários, faça uma moderação do que está ocorrendo nesses fóruns, que não é censura, mas uma verificação, uma sindicabilidade, apresente um canal de denúncias para que, se alguém que participa desses fóruns verificar qualquer tipo de ilegalidade ou indício de ilegalidade, tenha um canal próprio em língua portuguesa para fazer essa denúncia, essa notícia. Então, estamos pedindo uma série de providências para que a plataforma tenha um mínimo de controle.
2: Em julho deste ano, a menina de 13 anos tirou a própria vida em Naviraí, Mato Grosso do Sul, em transmissão ao vivo. O Discord afirma que identificou e tirou do ar em junho um grupo que teria incentivado a automutilação da adolescente. A Polícia Civil do Estado investiga o caso. Agência Rádio Web de Brasília, Alan Barbosa.
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11: Em alguns casos, não há sintomas. Isto ocorre com maior frequência no diabetes tipo 2. Neste caso, a pessoa pode passar muitos meses, às vezes anos, para descobrir a doença. Os sintomas muitas vezes são vagos, como formigamento nas mãos e pés. Portanto, é importante pesquisar diabetes em todas as pessoas com mais de 40 anos de idade.
12: Bem, na província FM, 9 horas 8 minutos. Esse é o nosso Manhã de Sucessos comigo, Isaías Brandino. Vamos juntos nesta manhã de quarta-feira, 12 de agosto de 2026. E a Prefeitura de Ouro Preto realizará quinto seminário sobre doação de órgãos. É, a Prefeitura de Ouro Preto atua pela conscientização da doação de órgãos e convida a população para participar do quinto seminário municipal sobre doação de órgãos. E já tem data marcada na terça-feira, 1º de setembro. Entre o meio-dia e meio às 17h30, no Centro de Artes e Convenções da UFOP. O tema é Doe órgãos, compartilhe vida, conscientização, solidariedade e esperança, pauta que ainda demanda mais esclarecimentos e sensibilidade. Toda a programação é aberta ao público e inclui palestras de profissionais da área médica e são referência no assunto e relatos de pessoas que passaram pela experiência do transplante. Seja como a família doadora ou que receberam um órgão, como é o caso da servidora pública Lisiane Bento, que em novembro, de 2017, obteve um coração constituindo a sua única chance de continuar viva. Então, o seminário é aberto ao público e gratuito. Trata-se de uma oportunidade para compreender todas as nuances que envolvem a doação de órgãos, tanto as questões da legislação vigente, quanto os requisitos e protocolos médicos. E a iniciativa também conta com o suporte da Secretaria de Desenvolvimento Social e Cidadania, Secretaria Municipal de Saúde, Secretaria Municipal de Educação, FOP, MG Transplantes e demais instituições, empresas parceiras, né, e apoiadores da causa. Então, o seminário, né, acontece em 1º de setembro, do meio-dia e meio às 17h30, no Centro de Convenções da UFOP. Na Província FM, 9 horas 10 minutos.
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0: na província. 9:18.
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0: 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Na Província FM, 9:30.
1: A Comissão de Assuntos Econômicos do Senado aprovou o aumento escalonado do piso salarial de médicos e cirurgiões dentistas. A proposta estabelece remuneração equivalente a 9 salários mínimos para uma jornada de 20 horas semanais. O texto também prevê adicional de 50% para trabalho noturno e horas extras, além de reajuste anual. A mudança aprovada nesta terça-feira atende parcialmente a uma tentativa do governo federal de reduzir o impacto da medida nas contas públicas. O relator da proposta, senador Nelsinho Trade, do PSD do Mato Grosso do Sul, aceitou apenas uma das mudanças apresentadas pela liderança do governo e explicou como será feita a implantação gradual do novo piso.
2: A transição confere tempo de adaptação aos empregadores, tanto do setor privado quanto

0: para o setor público e mitiga eventuais impactos negativos sobre o mercado de trabalho. Os percentuais escalonados garantem elevações significativas em cada um dos anos de transição e o valor final do piso salarial mantém-se inalterado.
1: Pelo modelo aprovado, 40% do valor nominal serão aplicados no primeiro ano após a publicação da futura lei. O percentual sobe para 70% no ano seguinte e chega a 100% no terceiro ano. O relator rejeitou outras mudanças defendidas pelo governo, entre elas a retirada de servidores públicos do alcance do piso. O texto também mantém a previsão de compensação financeira da União a estados, municípios e ao Distrito Federal pelo aumento das despesas com pessoal. Os recursos devem ser transferidos por meio do Fundo Nacional de Saúde. Agora, a proposta segue para a votação no plenário do Senado e depois para análise da Câmara. Agência Rádio Web, de Brasília, Yuri Hudson.
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12: Você sabia? A biblioteca da Universidade de Indiana afunda 2 centímetros por ano porque, quando foi construída, os engenheiros esqueceram de incluir o peso dos livros no cálculo das fundações.
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13: O Pois bem, na província FM, 9 horas 36 minutos, são 9h36. Seguindo com o nosso Manhã de Sucessos, olha, como em todas as segundas, quartas e sextas, a província divulga as vagas de emprego disponíveis no Cine, que fica no segundo andar da rodoviária em Ouro Preto. Vamos lá? No Cine, o armazém daqui segue com 22 vagas. Vamos saber mais sobre essas vagas do armazém daqui, o salário diversos, benefícios e gratificações, ensino médio completo, flexível, sem experiência para cozinheiro, sem experiência, cozinheiro, cozinheira pede referência. Então as vagas são para moradores de Ouro Preto, sede Mariana. Treinamento e acompanhamento, remuneração variável em torno de R$500, alimentação na empresa, cartão alimentação R$200, auxílio transporte sem desconto em folha, transporte de retorno para casa, plano de saúde Unimed, plano de carreira com promoções previstas, barman, copeiro de restaurante, auxiliar de limpeza, auxiliar de cozinha, cozinheiro de restaurante, garçom, são as vagas do armazém daqui. Já a Casa Verde em Cachoeira do Campo com 10 vagas. O salário é combinar mais benefício, fundamental completo, ensino médio completo, vagas com e sem experiência. As vagas para Cachoeira do Campo, atendente lanchonete, auxiliar de cozinha, operador de caixa, confeiteiro e padeiro. As vagas aí da Casa Verde. A Cogel Construtora com 20 vagas. As vagas são para moradores de Ouro Preto, Cachoeira do Campo, adjacência, Itabirito, Mariano, Antônio Pereira. Bom, e oferece transporte e alojamento a depender da localidade do trabalho. Trabalhar na Mina de Pico, em Itabirito. Oficial de manutenção, servente de obras, são as vagas aí da Cogel, com 20 vagas. Ainda a Cooperouro, com 24 vagas, salário não informado, escolaridade não exigida, experiência não exigida. Cadê? Atendente lanchonete e operador de caixa são as vagas na Cooperouro. Além da Cooperouro, a Drogaria Araújo, Centro Bauxita, com 4 vagas. O EPA Supermercados com 12 vagas sem experiência. Aliás, várias vagas sem experiência. O Faria de Cachoeira do Campo com 30 vagas. O Faria de Ouro Preto com 40 vagas. A FIENG, 3 vagas e realiza entrevista no dia 20, às 10 horas, no Cine de Ouro Preto. A GSA em Cachoeira do Campo com 10 vagas. O Hotel Vila Relicário com 9 vagas. Ainda há 10 vagas de instalador de antenas de televisão, obrigatório possuir certificação para trabalho e altura. A Ita Alimentos com 21 vagas, salário na descrição, escolaridade de acordo com a função e experiência de acordo com a função. Ajudante de carga e descarga, operador de empilhadeira, auxiliar de expedição. Vagas para moradores de Ouro Preto, Cachoeira, Mariana e Itabirito, alojamento. E tem vagas para operador de processo de produção. São as vagas da Ita Alimentos. A MA Eletromecânica com 14 vagas. A Miga Padaria Artesanal com 6 vagas. E aí, escolaridade, ensino médio completo, flexível e experiência em informações nas observações. Auxiliar de padeiro, essa experiência, ainda padeiro pede 6 meses de referência e cozinheiro geral que pede 6 meses de referência. São as vagas aí da Miga Padaria Artesanal. A Mobiliza Facilite Zelador com 2 vagas. A Nexus Ligas com 8 vagas de operador de área de corrida. A NPE Group com 10 vagas, ajudante de obras e caldeireiro de manutenção. A RCM Miguel Burnier com 9 vagas, várias vagas com e sem experiência. A Rimo Engenharia com 1 vaga de meio oficial pintor de obras. A Rio Negro com 4 vagas. A Rota da Liberdade. A Rota da Liberdade realiza entrevista hoje, às 13 horas, no Cine de Ouro Preto. E a escolaridade, ensino fundamental completo, 6 meses na carteira, em algumas funções pede referência. Corredor de concessão, né? Vai ser em Itabirito, Ouro Preto, Mariano, Ponte Nova. A entrevista, então, é hoje, nesta quarta-feira, às 13 horas, no Cine de Ouro Preto, e você deve comparecer com currículo, carta de encaminhamento e documentos pessoais. E aí, vagas de pedreiro, operador de trator diversos, operador de retroescavadeira, operador de rolo compactador, operador de pá carregadeira, carreteiro, motorista de caminhão carreta, motorista de caminhão leve, ajudante de obras, grandista, sinaleiro de campo, nas operações de máquinas, vigia, coletor de lixo, encarregado de obras, motorista de caminhão de coleta, motorista de furgão ou veículo similar. Lembrando então que essa entrevista da Rota da Liberdade é hoje às 13 horas no Cine de Ouro Preto, né? O Cine que fica no segundo andar da rodoviária. A Sapori com 50 vagas. Fundamental incompleto e perde 6 meses de experiência. Vagas para moradores de Ouro Preto, Cachoeira. E a entrevista, ontem teve uma entrevista, inclusive. E aí, auxiliar de limpeza, cozinheiro industrial, auxiliar de cozinha. São as vagas aí da Sapori. O Sesc com 3 vagas. O supermercado BH Cachoeira com 100 vagas. O supermercado BH Ouro Preto com 28 vagas. O supermercado Pedrosa com 2 vagas para moradores de Cachoeira. O supermercado BH Itabirito com 15 vagas para Cachoeira. A Trademark com 30 vagas. O Marte Minas com 100 vagas. A Via Mais com 20 vagas. Então, o ensino fundamental incompleto e médio completo. Desejável 6 meses de experiência nas funções. Auxiliar de manutenção predial. Oficial de manutenção é meio oficial e o outro oficial de manutenção predial. E também jardineiro da Via Minas. Via Mais, aliás. O grupo. O grupo GPS, é isso, realiza entrevista no dia 19 às 8 no Cine de Ouro Preto com 100 vagas. O SESI com 6 vagas para Cachoeira e região. A VDL com 10 vagas exclusivo para moradores de Cachoeira. Então é importante você fazer o seu cadastro pelo aplicativo, site ou presencialmente, para que você possa ser direcionado corretamente uma vaga de acordo com o seu currículo. Deus abençoe que você consiga um bom emprego. Na Província FM, 9 horas 43 minutos.
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0: Seguindo com o nosso Manhã de Sucessos na província, 9 horas 49 minutos. Vamos atender o pedido musical da Geralda do Morro Santana. Ligada, curtindo aqui a nossa programação. A Geralda que está mandando um abraço para Aparecida e também para amiga Ludmilla no Morro, né? Ô Geralda, um bom dia, viu? A gente agradece pela audiência, pela participação. Abraço também às amigas Aparecida, Ludmilla. E a Geralda pediu aqui no nosso Manhã de Sucessos, Jean Giovanni, Caçador de Corações.
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0: 9h53 na Província FM. Vamos fazer o seguinte, vamos lá no São Cristóvão. Tá interagindo a nossa amiga ouvinte, a Mara. Ô Mara, bom dia.
1: Bom dia, Isaías. Aqui é a Mara do bairro São Cristóvão. Que grande alegria falar com você, Isaías. Eu queria que você mandasse a minha Luan Santana, Sinais, o nome dela. Muito obrigado, aqui é a Mara do bairro São Cristóvão. Um grande abraço a você.
0: Outro grande abraço para você também, viu, Mara? A gente agradece pela participação, pela audiência. Um abraço a todos no São Cristóvão, também o nosso amigo Santônio Verso, né? Tá sempre ouvindo e curtindo lá na Padre Rolim.
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0: 9h58, daqui a pouquinho tem a Daniela Esperon falando de esportes, mas vamos atender o pedido musical da nossa amiga ouvinte, a Márcia, Márcia de Fátima, no Alto da Cruz, na Rua Chico Reis, sempre ouvindo, curtindo, participando, interagindo, né, Márcia? Um abraço, a gente agradece aí pelo carinho, pela audiência de sempre, alô a todos no Alto da Cruz, a Márcia desejando a todos uma ótima quarta-feira. Né, mandando abraço às amigas e retribuindo um abraço, viu, Lala? Márcia também mandando um grande abraço para você. E ela pediu por aqui a música do Blitz, Você Não Soube Me Amar. Vamos ouvir.
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1: 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Na Província FM, 10 horas 2 minutos.
2: O primeiro brasileiro a entrar em campo pelas oitavas de final da Libertadores da América foi o Fluminense. O tricolor carioca recebeu o Independiente Rivadavia da Argentina no Maracanã. O jogo de ida terminou empatado, sem gols, 0 a 0. O Fluminense ainda não venceu neste retorno das competições após a Copa do Mundo. E o time foi muito vaiado pelo torcedor. O lateral direito Guga acha que a torcida tem razão nas críticas.
3: Tá faltando a gente apresentar os resultados. O elenco que a gente tem não é normal ficar numa fase. Desde que a gente voltou para jogos oficiais, a gente conseguiu entregar bons resultados, entregar boas atuações. Mas o jogo está em aberto e a gente tem total condição de classificar, a gente vai buscar esse bloco de passar.
2: Com o resultado da ida, o Fluminense precisa vencer na Argentina na semana que vem para avançar no tempo normal. Um novo empate leva a decisão da vaga para os pênaltis. Nesta quarta-feira, mais três brasileiros disputam os jogos de ida das oitavas. No Mineirão, às 9h30 da noite, tem duelo brasileiro, Cruzeiro e Flamengo, no reencontro do técnico Leonardo Jardim com o time mineiro. Antes, às 19h, o Palmeiras encara o Cerro Porteño no Nubank Park. Agência Rádio Web com informações da Libertadores, Daniela Esperon. A CBF sorteou nesta terça-feira os duelos das quartas de final da Copa do Brasil, que vai contar com três clássicos regionais: Cruzeiro e Atlético.
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4: Bem, na Província FM, 10 horas 8 minutos, são 10:08, é o Manhã de Sucessos comigo, Isaías Brandino. Claro que é um prazer te fazer companhia em todas as manhãs da província. Seguindo em show de crioulo no Tudo é Jazz, terá limite de público em Ouro Preto. O show do cantor crioulo, atração principal da programação do Festival Tudo é Jazz, na sexta-feira 14, terá limite de público de até 3 mil pessoas simultaneamente na Praça Tiradentes. A medida foi anunciada pela organização do festival em razão das determinações previstas em termo de ajuste de conduta, né, o TAC, e de regulamentações do Ministério Público de Minas e dos órgãos de segurança pública. Segundo a organização, a limitação considera exigências relacionadas à segurança e à capacidade de carga da Praça Tiradentes, com o objetivo de preservar o patrimônio histórico e garantir a segurança e a mobilidade do público durante a apresentação. A entrada continuará gratuita. No entanto, haverá controle de acesso e contagem de pessoas nos pontos de entrada da praça. Quando o número de 3 mil espectadores for alcançado, a entrada de novos visitantes será temporariamente interrompida até que haja liberação de espaço. A organização recomenda que o público chegue com antecedência para aumentar as chances de acesso ao show. Além de crioulo, a programação do palco Tiradentes começa às 19 horas com a apresentação de André Vitorino. Às 20h30 será a vez de Gustavo Figueiredo Trio, que terá convidado. O show de crioulo está marcado para as 22 horas. A programação do palco também contará com a DJ Andrea Arold nos intervalos. Criou, né, o nome artístico de Kleber Cavalcante Gomes, iniciou sua carreira no rap nos anos 90 e ganhou projeção nacional com o álbum Nó na Orelha, lançado em 2011. O trabalho reúne elementos do rap, MPB e outros gêneros. Bom, no palco Caem, a programação começa à meia-noite com DJ Bela. Às 2 será realizada a apresentação do Nós Nus. A DJ Bela retorna às 3h30. O Festival Tudo é Jazz é viabilizado com patrocínio da Gerdau por meio da Lei Estadual de Incentivo à Cultura de Minas Gerais, com apoio da Prefeitura de Ouro Preto. Então, tá aí, né? Na sexta-feira terá então o show do crioulo com limite de público de até 3 mil pessoas simultaneamente na Praça Tiradentes. E também terá outras atrações aí no palco Caim, né? Que começa a programação à meia-noite, tá certo? Um pouco aí então da programação do Tudo é Jazz para você aqui na Província FM. 10 horas, 11 minutos, bom dia.
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1: 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Na província, 10 horas 29 minutos.
2: Um eclipse solar total raro acontece nesta quarta-feira, dia 12 de agosto. Esse fenômeno ocorre quando a Lua se posiciona entre o Sol e a Terra, de uma maneira que ela acaba lançando uma sombra sobre o nosso planeta. Nesse caso, ela bloqueia toda a luz do Sol. Como explica a astrônoma Josina Nascimento, do Observatório Nacional, que é uma unidade de pesquisa do Ministério da Ciência, Tecnologia e Inovação, apesar de eclipses solares acontecerem regularmente, a possibilidade de acompanhar uma totalidade a partir de um mesmo lugar é bem menos comum. Isso acontece porque a área da Terra, de onde é possível ver o Sol completamente encoberto, é relativamente estreita.
3: Quando então estão alinhados nessa ordem, Sol, a Lua e a Terra, a sombra da Lua, ela é projetada numa porção de faixa da Terra. Quem está em cima daquela sombra, olha com protetor, com filtro solar direitinho, olha para o Sol e vê a Lua passando na frente do Sol. E é isso que dá o eclipse total do Sol.
2: O período máximo de escuridão total desta vez deve durar pouco mais de 2 minutos e só será visível no hemisfério norte. Neste ano, o fenômeno não será possível de ser visto no Brasil, como relata Josina.
3: Não vai ser visível no Brasil porque aquela faixa onde a sombra da Lua vai ser projetada vai acontecer na parte norte da Europa, passando ali por cidades da Espanha, de Portugal e da Itália e lá em cima também na Groenlândia. As faixas mais afastadas dessa faixa de totalidade, aí tem parte norte da Europa, parte norte da África, norte-noroeste da África e a parte norte da América do Norte.
2: Para que o

0: O público no Brasil possa mesmo assim contemplar o eclipse solar nesta quarta-feira, o Observatório Nacional vai fazer uma retransmissão no canal do ON no YouTube a partir do meio-dia, horário de Brasília, com a participação de astrônomos amadores e profissionais. Agência Rádio Web, produção e reportagem, Denise Coelho.
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3: O Google Tradutor desenvolve um Widget para abrir o modo de tradução ao vivo na tela inicial do Android, sem a necessidade de abrir o aplicativo. A informação é do site Android Authority. O recurso pode ser útil para quem viaja ao exterior. Toda a conversa aconteceria pela tela inicial, já com espaço para escolher o idioma de saída. A tradução instantânea permite escolher os dois idiomas usados na conversa e traduzir as falas em tempo real via texto ou áudio.
4: É legal, né? Província FM, 10 horas 37 minutos. Esse é o nosso Manhã de Sucessos. Lembrando sempre, né, que a partir das 11 por aqui, Jovem Guarda e MPB. A gente vai fazer o seguinte: vamos de pedidos musicais aqui na província. Tem dois pedidos. Primeiro, nós vamos atender o pedido musical do Luiz Henrique no São Cristóvão, trabalhando sempre ligado, curtindo aqui a nossa programação. Né, Luiz? Deu uma sumida, sabe não, ué. É o Luiz Henrique, ele que tá desejando a todos uma ótima. Última quarta-feira, e pediu o som do Criolo, né? Então nós vamos ouvir o Criolo, que inclusive se apresenta no Festival do The Jazz, né? Na sexta-feira. E aí o Luiz Henrique lá de São Cristóvão pediu o Criolo, Não Existe Amor em SP. E logo depois tem o pedido musical do nosso amigo Zequinha na Chico Rei, no Alto da Cruz. Também ouvindo, curtindo, sempre participando, né, Zequinha? Um abraço, uma ótima quarta. O Zequinha pediu o Frank Valli, I Love You Baby, aqui no Manhã de Sucessos. Então, primeiro o pedido musical do Luiz Henrique do São Cristóvão, depois o pedido musical do Zequinha na Chico Rei, no Alto da Cruz. 10 horas 39 minutos na província.
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0: MPB. Já tem como atender o pedido musical da Jéssica. Jéssica no centro, também ouvindo, interagindo, trabalhando, ouvindo a província sempre quando pode, pedindo música, né, Jéssica? Um bom trabalho para você, para todos nós, um alô a todos aí no centro. A Jéssica pediu nesta manhã, às 10h48, Lenine, o Homem dos Olhos de Raio-X. Vamos ouvir.
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1: 10, Faria no Pilar e a hora, na província FM, 11 horas.
2: O Facebook do Brasil foi condenado a bloquear definitivamente contas de WhatsApp cadastradas em nome de uma advogada para aplicar golpes. A decisão é da turma recursal temporária de Belo Horizonte, Contagem e Betim, que manteve parcialmente sentença do Juizado Especial Cível. A advogada descobriu em abril de 2025 a existência de diversos números telefônicos registrados com o CPF dela, que estavam sendo usados para o cometimento de crimes. A profissional descobriu a fraude ao receber o contato de uma delegacia da Bahia, informando que um dos números estava sendo usado para a prática de importunação sexual. Ela acionou a justiça com pedido de bloqueio das linhas e de indenização por danos morais. O Facebook argumentou que não é provedor do WhatsApp, gerido por empresa sediada no exterior. A justiça determinou o cancelamento das linhas e o pagamento de indenização de R$8 mil. O Facebook também foi condenado a fornecer registros de conexão IPs disponíveis. Em caso de descumprimento das determinações, foi fixada multa diária de R$500, limitada a R$10 mil. A turma recursal manteve o entendimento. A decisão destaca que o contrato social demonstra que o Facebook Brasil integra o mesmo grupo econômico transnacional Meta, que controla os aplicativos WhatsApp e Instagram. Do Tribunal de Justiça de Minas Gerais, Sandra Pedrosa.
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3: Todo dia tem dicas. Aqui na nossa sintonia, a gente se preocupa muito com os nossos pets. Quais serão as dicas de hoje? Acompanhe com a gente, viu? Hoje por aqui nós vamos falar da toxoplasmose. Vamos esclarecer esse assunto. Os gatos, gente, eles não transmitem a toxoplasmose diretamente. Ou seja, você só pega a toxoplasmose se ingerir alimentos ou algo contaminado com fezes de gatos que estão contaminados com a doença, entendeu? E não é qualquer gato que transmite a toxoplasmose, apenas os que estão contaminados. A mordida dos felinos, pombos e cães não vão transmitir a toxoplasmose. Bons hábitos de higiene, como lavar bem os alimentos, principalmente legumes, frutas e verduras, evitar comer carne crua ou mal passada e evitar beber água que esteja parada próxima a animais. Sintomas da toxoplasmose nos gatos. Geralmente os felinos não apresentam sintomas, tá? Porém, a febre, falta de ar e anorexia pode ser indício de toxoplasmose nos gatos. E como evitar que seu gato contraia a doença? Primeiro, alimente bem seu gato para evitar que ele caça pequenos animais e se infecte. Depois, aplique vermífugo pelo menos duas vezes ao ano. Evite dar carne crua para o seu gato e leve seu gato regularmente ao veterinário. Todo cuidado a gente tem por aqui com várias dicas para os nossos pets. Até amanhã.
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0: Bem, na Província FM, 11 horas 8 minutos. Vamos seguindo com o nosso Manhã de Sucessos. E você sabe, de Jovem Guarda e MPB, como em todas as manhãs. Lembrando que ao meio-dia tem um momento de oração e logo após, hoje é quarta, tem um programa Rádio FMG, né? Produzido e apresentado pelos alunos do IFMG Campus Ouro Preto. Mas agora às 11 e 8 tem Vanderleia para cantar pra gente.
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1: Padaria da Estação e a hora, na província, 11 horas 26 minutos.
2: O Supremo Tribunal Federal retoma nesta quarta-feira o julgamento que pode ampliar o alcance da Lei Maria da Penha. Os ministros discutem se a lei pode ser aplicada em casos de violência de gênero contra mulheres, mesmo quando não há vínculo familiar, doméstico ou afetivo com o agressor. A corte vai decidir se as medidas protetivas também

0: O TJ Mineiro negou medidas protetivas a uma mulher ameaçada por razões de gênero em ambiente comunitário, alegando que não havia relação doméstica ou afetiva entre as partes. Para o presidente do STF, relator do caso, ministro Edson Fachin, é preciso esclarecer o alcance dos instrumentos de proteção às mulheres, mesmo fora do contexto estritamente familiar. Da Rádio Nacional em Brasília, Renato Ribeiro.
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3: 12 de agosto. 1914, Primeira Guerra Mundial, ocorre a Batalha de Hallen, um confronto entre grandes formações de cavalaria belgas e alemãs, em Hallen, Bélgica. 1952, a Noite dos Poetas Assassinados, 3 intelectuais judeus proeminentes são assassinados em Moscou, Rússia, União Soviética. 2018, a NASA lança a sonda espacial Parker, em missão para explorar a atmosfera.
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4: A Fátima Jorge do São Cristóvão hoje está abraçando e parabenizando pelo aniversário a Letícia Eduarda, neta da Figininha do Ipseng, a pedagoga Neide na Bauxita, a professora Maria das Graças Salles Araújo, a Mariazinha, a vizinha, a professora Eliane Ferreira e os estudantes pelo dia de hoje, pelo dia, né? E acrescenta também o Leonardo Goldefroa, somos da turma do Emaús, diz aqui a Fátima Jorge. Então, parabéns, felicidade, muitos anos de vida e saúde, é o que deseja a Fátima Jorge do São Cristóvão e toda a equipe da província, estendendo a todos os aniversariantes do dia, parabéns. 11h30, fim do nosso Manhã de Sucessos de hoje. Na sequência, momento de oração e logo após tem o programa Rádio FMG, produzido e apresentado pelos alunos do FMG Campus Ouro Preto. 1h, Christian Ferreira com Pop Show. Eu, Isaías Brandino, vou ficando por aqui. Volto amanhã, se Deus quiser, a partir das 8h. E eu te espero. Até lá. Um grande abraço. Tchau, tchau. Fui.
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2: 11:32.
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4: Eu sou Roger Pires. Sou imensamente grato por sua audiência. Raimundo Fagner.

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2: Em nome do Pai, do Filho e do Espírito Santo. Amém. O anjo do Senhor anunciou a Maria e ela concebeu do Espírito Santo. Ave Maria, cheia de graça, o Senhor é convosco. Bendita sois vós entre as mulheres e bendito é o fruto do vosso ventre, Jesus. Santa Maria, Mãe de Deus, rogai por nós, pecadores, agora e na hora da nossa morte. Amém. Eis aqui a serva do Senhor. Faça-se em mim segundo a vossa palavra. Ave Maria, cheia de graça, o Senhor é convosco. Bendita sois vós entre as mulheres e bendito é o fruto do vosso ventre, Jesus. Santa Maria, Mãe de Deus, rogai por nós, pecadores, agora e na hora da nossa morte. Amém. E o Verbo de Deus se fez carne e habitou entre nós. Ave Maria, cheia de graça, o Senhor é convosco. Bendita sois vós entre as mulheres e bendito é o fruto do vosso ventre, Jesus. Santa Maria, Mãe de Deus, rogai por nós, pecadores, agora e na hora da nossa morte. Amém. Rogai por nós, Santa Mãe de Deus, para que sejamos dignos das promessas de Cristo. Oremos. Infundi, Senhor, em nossos corações a vossa graça. Nós vos suplicamos, a fim de que, conhecendo pela embaixada do anjo a encarnação de Jesus Cristo, vosso Filho, pelos merecimentos de sua paixão e morte na cruz, cheguemos à glória da ressurreição, pelo mesmo Cristo nosso Senhor. Amém. Glória ao Pai, ao Filho e ao Espírito Santo, como era no princípio, agora e sempre.

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1: 12 horas e 6 minutos.

0: Boa tarde. Estamos começando mais um programa Rádio FMG, um projeto de extensão da Coordenadoria de Filosofia e Ciências Humanas do Instituto Federal de Minas Gerais, Campus Ouro Preto, contando com o apoio social e cultural da Rádio Província FM 98,7. Eu sou Luísa Caroline Pimenta.
1: Eu sou Maria Clara.
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4: E eu sou Joana Goulart. E está começando mais um programa Rádio FMG.
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2: Boa tarde, ouvintes da Rádio FMG. Eu sou a Bruna e sejam muito bem-vindos ao quadro História no Mapa. No programa de hoje, vamos conhecer uma das cidades mais importantes do nosso estado, Mariana. Localizada a poucos quilômetros de Ouro Preto, Mariana é conhecida por suas igrejas, casarões, ruas de pedra e pela forte relação com a mineração. Mas muito antes de ser uma cidade turística, Mariana foi um dos principais centros da ocupação do território mineiro e teve um papel fundamental na formação de Minas Gerais. A história da cidade começa no final do século XVII, em um período em que os portugueses avançavam pelo interior da colônia em busca de riquezas. Naquela época, grande parte do território que hoje conhecemos como Minas Gerais ainda não havia sido ocupada pelos colonizadores portugueses de forma permanente. Expedições conhecidas como bandeiras percorriam o interior em busca de indígenas para a escravização, e principalmente de metais e pedras preciosas. Foi nesse contexto que o ouro começou a ser encontrado na região. No final da década de 1690, bandeirantes paulistas chegaram à região do Ribeirão do Carmo e encontraram ouro nos rios e córregos. A notícia rapidamente se espalhou. Pessoas de diferentes partes da colônia e também de Portugal começaram a se deslocar para a região em busca de riqueza. Assim, pequenos povoados começaram a surgir próximos aos locais onde o ouro era encontrado. Um desses povoados ficava justamente às margens do Ribeirão do Carmo. O lugar cresceu rapidamente e passou a ser conhecido como Arraial do Ribeirão do Carmo. Imagine como deveria ser aquela região naquela época. Em vez das ruas, igrejas e casarões que conhecemos hoje, havia um pequeno povoado cercado por montanhas e áreas de mata. Pessoas chegavam constantemente em busca de ouro, construíam suas casas, abriam pequenos comércios e começavam a transformar completamente a paisagem. A descoberta do ouro provocou uma verdadeira corrida para a região das minas. E não demorou muito para que a coroa portuguesa percebesse a importância daquele território. Em 1711, o Arraial do Ribeirão do Carmo foi elevado à categoria de vila, passando a se chamar Vila do Ribeirão do Carmo. Esse acontecimento foi muito importante, porque a criação de uma vila significava que aquele lugar passava a ter uma estrutura administrativa própria, com autoridades responsáveis pela organização da população e pela cobrança de impostos. A região das minas estava crescendo rapidamente, e Portugal precisava controlar melhor aquilo que estava acontecendo. Afinal, o ouro encontrado em Minas Gerais era uma das principais fontes de riqueza do Império Português. A coroa criou diversas formas de controlar a exploração e garantir que parte desse ouro chegasse aos cofres portugueses. Entre os impostos estava o famoso quinto, que determinava que uma parte do ouro extraído deveria ser entregue à coroa. A mineração, portanto, não transformou apenas a economia da região. Ela também mudou a organização política e social do território. Novas vilas surgiram, estradas foram abertas e milhares de pessoas passaram a viver em Minas Gerais. E entre todas essas localidades, a Vila do Ribeirão do Carmo ganhou uma importância cada vez maior. Em 1745, aconteceu uma mudança ainda mais importante. A vila foi elevada à categoria de cidade e recebeu o nome de Mariana, em homenagem à rainha Maria Ana de Áustria, esposa do rei português Dom João V. Mariana se tornou a primeira cidade de Minas Gerais, e não foi escolhida por acaso. A cidade já possuía grande importância econômica, política e religiosa, e estava localizada em uma das regiões principais de mineração da colônia. Mas a importância de Mariana não estava apenas no ouro. A religião também ocupava um espaço muito importante na sociedade daquela época. Em 1745, no mesmo ano em que Mariana foi elevada à categoria de cidade, foi criada a Diocese de Mariana, a primeira diocese de Minas Gerais. A partir daquele momento, a cidade se tornou um dos principais centros religiosos do território mineiro. A presença da igreja pôde ser percebida até hoje pelas diversas construções espalhadas pelo centro histórico. Entre elas está a Catedral Basílica de Nossa Senhora da Assunção, conhecida como Catedral de Sé de Mariana. Sua construção começou no início do século XVIII, durante o período de maior desenvolvimento da região. A catedral é considerada uma das obras mais importantes do barroco mineiro e guarda um patrimônio artístico muito valioso. Um dos destaques é o órgão histórico que fica dentro da igreja. Construído em Portugal no século XVIII, ele foi levado para Mariana e continua sendo uma das peças mais importantes do patrimônio musical brasileiro. Mas a Catedral da Sé não é a única construção que conta a história da cidade. Mariana possui diversas igrejas, casarões e edifícios históricos que ajudam a entender como era a vida em Minas Gerais durante o período colonial. Entre eles estão a Igreja de São Francisco de Assis, a Igreja de Nossa Senhora do Carmo e a antiga Casa de Câmara e Cadeia. Esses edifícios mostram como religião, política e sociedade estavam profundamente ligadas naquela época. Mas enquanto a cidade crescia e construções luxuosas eram erguidas, existia uma realidade muito diferente por trás daquela riqueza. A mineração dependia fortemente do trabalho de pessoas escravizadas. Milhares de africanos escravizados foram trazidos à força para o Brasil e submetidos a trabalhos pesados nas minas, nas construções, nas atividades domésticas e em diversas outras funções. Grande parte da riqueza produzida em Minas Gerais, durante o período colonial, foi construída sobre esse sistema de exploração. Por isso, quando observamos hoje as igrejas, casarões e monumentos de Mariana, é importante lembrar que eles fazem parte de uma história muito mais complexa. A riqueza do ouro possibilitou a construção de grandes obras, mas essa riqueza foi produzida em uma sociedade profundamente desigual. Enquanto a elite e parte do clero possuíam privilégios, grande parte da população enfrentava condições difíceis. Essa desigualdade também contribuiu para o crescimento das insatisfações contra o domínio português. E é nesse contexto que chegamos ao final do século XVIII. O ouro já não era encontrado com a mesma facilidade de antes. A produção havia diminuído, mas Portugal continuava cobrando impostos da população. A coroa portuguesa estabelecia metas de arrecadação e, quando elas não eram atingidas, aumentava a pressão sobre os habitantes da região. Foi nesse cenário de crise econômica e insatisfação política que surgiu a Inconfidência Mineira, um movimento que aconteceu principalmente em 1789, reuniu membros da elite de Minas Gerais que planejavam romper com o domínio português e estabelecer uma nova organização política para a região. O principal centro da conspiração era Vila Rica, atual Ouro Preto, mas Mariana também fazia parte desse cenário político e econômico. Um dos nomes mais conhecidos da Inconfidência Mineira foi Joaquim José da Silva Xavier, o Tiradentes. O movimento acabou sendo descoberto antes que seus planos fossem colocados em práticas. Os envolvidos foram presos e julgados. Tiradentes recebeu a pena mais severa e foi executado em 1792. Com o passar dos anos, sua imagem foi transformada em um dos principais símbolos da luta contra o domínio português e da história da independência brasileira. Mariana continuou desempenhando um papel importante mesmo depois desses acontecimentos. No século XIX, o Brasil passou pela independência, em 1822, e Minas Gerais começou a passar por novas transformações econômicas e sociais. A mineração continuou sendo importante para Mariana ao longo dos séculos e permanece presente até hoje. Para nós que estudamos mineração, essa ligação entre o passado e o presente fica ainda mais evidente. Mas a atividade mineradora também trouxe desafios. Em 2015, o rompimento da barragem de Fundão, em Bento Rodrigues, causou mortes, destruição e impactos ambientais que atingiram o Rio Doce. O desastre chamou a atenção para questões como segurança de barragens, fiscalização e os impactos da mineração. Hoje, Mariana reúne passado e presente. De um lado, temos as igrejas, casarões e ruas históricas que preservam parte da história colonial. Do outro, uma cidade inserida em uma região onde a mineração continua sendo importante para a economia. Essa mistura faz de Mariana um lugar único. Quando olhamos para a cidade no mapa, vemos apenas mais um município de Minas Gerais. Mas quando conhecemos sua história, percebemos o quanto ela foi fundamental para a formação do Estado. Mariana foi a primeira cidade de Minas Gerais e um importante centro político, religioso e econômico durante o período colonial. Sua história também nos lembra da importância de preservar a memória e de reconhecer as pessoas que ajudaram a construir a cidade, incluindo trabalhadores, indígenas e pessoas escravizadas. A história de Mariana é marcada pelo ouro, pela religião, pela mineração, pelas desigualdades e pelas transformações que continuam até os dias atuais. Bom, pessoal, chegamos ao final de mais uma História no Mapa. Espero que vocês tenham gostado de conhecer um pouco mais sobre Mariana e até a próxima!
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5: Boa tarde, ouvintes da Rádio IFMG. Aqui quem fala é Joana Goulart. E no quadro Indicações Musicais de hoje, vamos falar sobre a música Zion Town, de Haz Sparrow, explorando um pouco também do universo do reggae. Quando a gente pensa em reggae, é muito comum lembrar imediatamente da Jamaica, de Bob Marley e daquele ritmo mais tranquilo, marcado pelo baixo e pela guitarra. Mas o reggae é muito mais do que apenas um estilo musical. Ele carrega uma história, uma identidade cultural e também muitas mensagens relacionadas à espiritualidade, à resistência, à liberdade e à vida em sociedade. E é justamente dentro desse universo que podemos conhecer Zion Town, do artista Haz Sparrow. A música traz uma sonoridade que combina elementos muito característicos do reggae, criando aquele ritmo cadenciado e envolvente, que faz a gente entrar no clima da música quase naturalmente. O reggae costuma dar bastante destaque ao baixo e à bateria, enquanto a guitarra aparece fazendo aqueles acordes marcados, ajudando a construir o famoso balanço do gênero. Mas antes de falar especificamente sobre a música, vale entender um pouco de onde veio o reggae. O reggae surgiu na Jamaica, principalmente durante as décadas de 1960 e 1970, a partir de outros estilos que já faziam parte da música jamaicana, como o ska e o rocksteady. Com o tempo, o reggae foi desenvolvendo suas próprias características e acabou se tornando um dos gêneros musicais jamaicanos mais conhecidos no mundo. E uma das coisas mais interessantes no reggae é que ele não surgiu apenas como música para entretenimento. O gênero também se tornou uma forma de expressão para falar sobre questões sociais, desigualdade, pobreza, opressão, espiritualidade e resistência. Nesse contexto, a influência do movimento Rastafari também foi muito importante. O Rastafarianismo é um movimento religioso e cultural que surgiu na Jamaica e que possui uma forte relação com a identidade africana, a espiritualidade e a ideia de libertação. Por isso, muitas músicas do reggae utilizam referências religiosas e espirituais e palavras como Zion, que aparece no título da música que estamos ouvindo hoje. Zion ou Sião é uma palavra que aparece na tradição bíblica e que dentro da cultura Rastafari ganhou um significado muito forte. Ela costuma representar um lugar de paz, liberdade e conexão espiritual, muitas vezes associado à África e, mais especificamente, à Etiópia. Então, quando encontramos Zion em uma música de reggae, não estamos falando simplesmente de um lugar. A palavra pode carregar toda essa ideia de busca por liberdade, pertencimento e uma vida diferente daquela marcada pela opressão. E isso ajuda a gente a perceber perceber que existe muito mais acontecendo dentro de uma música de reggae do que apenas o ritmo que ouvimos. No caso de Zion Town, Haze Spiral constrói essa atmosfera por meio da combinação entre a sonoridade característica do reggae e a dimensão espiritual que está presente no próprio título. É uma música que pode ser apreciada tanto pela sua sonoridade quanto pelas referências culturais que ela carrega. E talvez essa seja uma das coisas mais legais de conhecer músicas de outros estilos. Às vezes a gente começa ouvindo simplesmente porque gostou do ritmo, mas quando pesquisa um pouco mais, descobre toda uma história por trás daquela música. O reggae também teve uma influência enorme fora da Jamaica. Com o passar dos anos, o gênero se espalhou pelo mundo e ganhou diferentes interpretações em vários países. No Brasil, por exemplo, o reggae encontrou um público muito forte, especialmente em estados como o Maranhão, onde o gênero ganhou características próprias e se tornou uma parte muito importante da cultura musical local. Isso mostra como a música consegue atravessar fronteiras. Um gênero que nasceu em uma pequena ilha do Caribe conseguiu chegar a diferentes partes do mundo e ser reinterpretado por diferentes povos, sem perder completamente suas características originais. E talvez seja justamente essa capacidade de transmitir mensagens e ao mesmo tempo criar uma identidade sonora tão marcante que fez o reggae continuar tão presente até hoje. Então, se você ainda não conhece Zion Town, essa pode ser uma boa oportunidade para ouvir a música com outros ouvidos. Preste atenção principalmente ao ritmo, ao baixo, à bateria e à atmosfera que a música cria. E também tente perceber as referências espirituais e culturais presentes nela. Porque música também é isso, é história, cultura, identidade, e é uma forma de contar coisas que muitas vezes não conseguimos explicar apenas conversando. E esse foi o Indicações Musicais de hoje aqui na Rádio IFMG. E agora vamos deixar a conversa de lado e colocar a música para tocar. Fique agora com Zion Town.

0: Fique de olho. Boa tarde, ouvintes. Tudo bem com vocês? Eu espero que sim. Aqui é a Luísa Pimenta e sejam muito bem-vindos a mais um Fique de Olho. No quadro de hoje, vamos conhecer um pouco mais sobre a trajetória acadêmica de um professor de história, desde a sua formação até a sua experiência com a pesquisa e o ensino. Também vamos conversar sobre a importância da história na educação e na sociedade, especialmente nos dias de hoje, em que temos cada vez mais informações circulando por diferentes meios. Para essa conversa, temos conosco o professor Wederson de Souza Gomes. Seja muito bem-vindo, é um prazer ter você aqui com a gente. Para começarmos, você poderia se apresentar um pouco para os nossos ouvintes? Qual é o seu nome? Qual é a sua formação? E como começou a sua trajetória acadêmica?
1: Vamos lá. Bom, meu nome é Wederson de Souza Gomes, eu sou graduado em História pela Universidade Federal de Ouro Preto, também sou graduado em Pedagogia, tenho mestrado em História e Educação e doutorado em História, todos pela mesma universidade, assim, tudo na UFOP. A minha trajetória acadêmica, ela começou em 2011, eu ingressei, né, pelo Enem, na verdade, no curso de Filosofia na UFOP. E eu não me identifiquei tanto com o curso, aí eu fiz algumas eletivas em História e de fato eu entendi que História era minha grande paixão. Eu sempre gostei de História ao longo do ensino fundamental, do ensino médio, e eu sempre sonhava em ser professor de História. De fato, quando eu comecei a cursar as disciplinas, eu descobri um outro curso, né? Mas enfim, ao longo de 4 anos, né? Eu graduei em História, aí logo que eu finalizei eu ingressei no mestrado, e ao final do mestrado foi quando eu dei início, né, concomitantemente ao curso de Pedagogia, e fui fazendo paralelamente um e outro ali, né, para conciliar. E também gostei muito da Pedagogia, assim, foi uma experiência muito rica, muito válida, agradeço muito inclusive a Pedagogia.
0: Depois da sua graduação, você continuou sua formação acadêmica com um mestrado e um doutorado? O que te levou a seguir pela pesquisa e quais foram os temas que você estudou nessas etapas?
1: Eu acho que eu meio que respondi um pouquinho da segunda na primeira, né? Mas então, depois da graduação, era um período em que eu estava muito engajado, né, envolvido com a universidade, e a ideia de fazer um mestrado brilhante.

0: Lava os olhos. E eu sempre gostei muito de história moderna. Eu fiz iniciação científica, né? Eu, na ocasião, eu ainda trabalhava na Samarco, né? Eu já trabalhava e estudava. Mas eu gostava muito de história, queria fazer iniciação científica, tinha entendido a importância, né, da pesquisa, fui tomando interesse e, enfim, eu nesse período pesquisava Crônicas de Eldorado, que são crônicas do século 15 e 16 que tratam do período da conquista, né, do continente que hoje a gente entende como continente americano, e elas narram, né, as experiências, né, uma etnografia e uma etnologia, né, a respeito do período e a respeito dos povos originários que aqui viviam, né? Então o enfoque ele era sobretudo na América Espanhola, mas ele tangenciava a parte, né, que hoje a gente entende como nosso país, que é o Brasil, porque ele de alguma forma estava dentro do escopo, né, desses conquistadores. Eles estavam procurando grandes riquezas após a conquista de Tenochtitlan, Cidade do México, e do Peru, né, o Império Inca. Havia uma crença muito forte de que existiria mais ouro e tal, enfim, de onde viria esse ouro? E aí um Eldorado e essa crônica vai se metamorfoseando aí. Mas quando eu ingresso no mestrado, eu me desloco, né? Eu continuo pesquisando a América, mas me desloco para o século, para os séculos 18 e 19, pesquisando um tema que sempre me foi muito caro ao longo do ensino fundamental, que é a discussão a respeito da Inconfidência Mineira, né? A sedição mineira, a conjuração mineira, né? Até porque os historiadores criticam o termo Inconfidência, mas isso é para um outro momento. E aí eu descobri nessa temática aí um amplo leque, né? E essa temática se desdobrou também, né, de alguma forma, no meu doutorado. E é muito interessante, porque o que que acontece, o que que a gente percebe, né? O quanto é ampla uma discussão micro, né? Ela está inserida num contexto macro, e ela explica muita coisa, ajuda a explicar e a entender muitas questões a respeito de um determinado período. E o que me levou a seguir na pesquisa era esse interesse mesmo de continuar, né, entendendo, compreendendo. Eu sempre gostei muito da pesquisa histórica, e eu fui criando ali uma relação. Então, assim, é um amadurecimento, né, constante, processual, e o doutorado ele dá uma ressignificada nisso tudo, porque de alguma forma ali você já tem uma maturidade acadêmica mais ampla, você já escreveu uma dissertação, você se debruçou sobre uma documentação, você pesquisou teoria, história da historiografia, historiografia de um modo geral, com muito afinco, né, para produzir o seu trabalho acadêmico. Então isso gera, né, de alguma forma ali uma motivação, que foi o que me leva para o doutorado, né?
1: Ao longo dessa trajetória, você chegou a publicar algum livro, artigo ou outro trabalho acadêmico? Poderia contar um pouco para nós sobre uma dessas publicações e sobre o que você pesquisou nela?
0: Então, no que se refere à pergunta número 3, eu tenho sim algumas publicações. Eu publiquei um livro, né? A minha tese de doutorado, ela se tornou um livro, né? Ela, Entre Ruas, Sobrados e a Praça, O Corpo do Comércio e a Nova Ordem Constitucional, que é o resultado, né, da minha pesquisa. E é muito interessante porque esse trabalho, ele foi produzido, né, ali eu ingressei no doutorado entre 2018 e 2022. Entre 2018 e 2022 foi o período que eu cursei. E ele se insere num contexto de um Brasil que eu me debruçava sobre a documentação e visualizava muita coisa, né? Então, ele se torna um livro que eu acho que me fez enxergar muito do Brasil, né? Esse Corpo do Comércio, ele de uma forma bem generalista, é o que a gente pode dizer que é a gênese do empresariado do Rio de Janeiro, tanto é que a própria Associação Comercial do Rio de Janeiro remete a esse corpo de comerciantes ali do começo do século 19, né, como os precursores dessa instituição, né, dessa corporação. E esse corpo de comerciantes, eles tiveram ali um... ele teve, nesse corpo de comerciantes, teve um papel importantíssimo no processo de independência, no estabelecimento da corte no Rio de Janeiro. E eles, assim, enriqueceram muito a partir do tráfico de escravizados. Eles também estão diretamente ligados, né, a uma série de legislações que até hoje reverberam no contexto geral do Brasil, que é a lei de terras, essa questão da gente ter uma concentração de terras na mão de algumas pessoas. Então, assim, quando eu analisava a documentação, eu via muitas questões, né? E aí é muito interessante, porque quando eu estava cursando a graduação, eu li o Mark Bloch, né, o Apologia da História, que é uma obra, um clássico, né, da historiografia. E o Bloch, ele tem uma definição, né, que a história ela é a ciência dos homens no tempo, é o pensamento científico, né? Então, assim, a gente está falando vai atrapalhar, mas eu não vou cortar aqui, não. A gente está falando de algo que que existe método, que existe teoria, né? Então, assim, é um conhecimento científico. Nós estamos falando de um conhecimento que tem bases científicas, empíricas, que são com base em uma documentação. Então, eu publiquei artigos sobre isso, publiquei alguns artigos sobre o José de Rezende Costa, que foi a figura que eu pesquisei, né, dentro de um contexto ali de ilustração, reformismo ilustrado, né, entre Inconfidência, esses anos da independência, até ali o período regencial, né, e tal. E publiquei também alguns artigos referentes à educação de jovens e adultos, porque foi uma temática sobre a qual me debrucei quando eu fui graduar na pedagogia e, consequentemente, o mestrado em educação. Então, eu fui trabalhar com educação especial e educação de jovens e adultos, com um foco maior na educação de jovens e adultos. Anteriormente, eu tinha produzido uma monografia sobre a relação, né, do sistema prisional e educação de jovens e adultos. Então, assim, bem misturado o que eu tenho em termos de produção acadêmica. Mas eu já publiquei alguns artigos em algumas revistas, tenho capítulos de livros também publicado, já ajudei a organizar colóquios, enfim, já participei de algumas disciplinas ao longo da graduação, né? Enfim, de um modo geral, assim, eu atuei bastante na vida acadêmica, inclusive estou precisando dar uma ventilada de novo.
1: Depois de toda essa experiência na pesquisa e na universidade, você também passou a atuar no ensino fundamental, certo? Como transformar um conhecimento histórico tão aprofundado em algo que crianças do primeiro ao quinto ano consigam compreender e se interessar?
0: Então, realmente, né, depois que a gente pesquisa algumas questões, né, nas minúcias, né, porque uma pesquisa nada mais é do que uma análise detalhada de um evento, ele está inserido num contexto maior, mas você vai ali se debruçando sobre questões muito específicas, particulares. Então, assim, embora a gente às vezes faça um recorte, como é o caso do meu livro, né, que de 1808 até 1831, embora ele pegue os elementos anteriores, alguns elementos posteriores, né, é muito específico. E na educação básica, sobretudo nos anos iniciais, a gente está falando ali de um momento em que as crianças ainda estão sendo alfabetizadas, constituindo, né, os conhecimentos. E acaba sendo muito interessante. E nisso, eu acho que eu agradeço muito a minha graduação em pedagogia, que a graduação em pedagogia, ela ajuda muito a construir essa didática para a gente atuar ali com os anos iniciais, porque de alguma forma você precisa, né, organizar o conteúdo, o conhecimento, de uma forma que seja acessível para as crianças, né? Porque eles ainda estão criando ali. Não é uma questão de subestimá-los, é mais uma questão no sentido de que eles ainda estão construindo vocabulário, eles ainda estão desenvolvendo determinadas habilidades. Mas, assim, eu acho uma oportunidade muito rica, porque, de alguma forma, também a gente consegue fazer discussões muito amplas. Eu falo que, de alguma forma, as minhas formações, né, e as minhas experiências do campo do trabalho também, elas contribuíram. Porque, por exemplo, recentemente eu estava discutindo em sala de aula questões referentes ao mundo, aos mundo do trabalho, setor primário, terciário, né, secundário, terciário, e aí a gente foi discutir sobre mineração, e aí eu conheci um pouco a respeito da legislação, porque eu fui técnico de mineração, né, eu sou técnico de formação, embora eu não tenha atuado enquanto técnico, né, mas eu conhecia, e aí a discussão foi interessante e tal, então assim, eu acho que nesse sentido o conhecimento ele amplia, né, ele propicia mais coisas, mas assim, a gente precisa criar estratégias, tentar ser mais didático, trazer, incorporar elementos, e isso aí é uma coisa que eu recorro às vezes aos colegas e tal, quando eu sinto algumas limitações, enfim.
1: Hoje vivemos em uma época em que informações e também desinformações sobre história circulam muito pelas redes sociais. Na sua opinião, qual é o papel do conhecimento histórico para ajudar as pessoas a compreenderem o mundo em que vivem? Olhando para toda a sua trajetória como pesquisador e professor, por que você acredita que a história continua sendo importante para a sociedade atualmente?
0: O contexto atual realmente é um contexto de muita desinformação, inclusive uma tentativa de reescrita da história. A gente vê que em alguns momentos as pessoas questionam a escravidão, embora ela tenha existido, inclusive tentam imprimir outros tons que não têm nada a ver, inclusive, mas os escravizados, né, eram escravizados por outros africanos, quando é muito mais complexo, muito mais dinâmico. E aí eu acho que o conhecimento histórico, né, a pesquisa histórica, ela vem aí para demonstrar isso, né? Não somente a pesquisa histórica, a gente tem o trabalho aí do Lauretino Gomes, que é um jornalista hoje bastante conhecido, né, e também respeitado por historiadores pelo trabalho, né, bastante cuidadoso que ele fez em algumas das suas pesquisas, enfim. Nos primeiros trabalhos ele recebeu algumas críticas, mas ele foi refinando. Então, a obra dele, o best-seller dele lá, Escravidão, traz elementos que ajudam, né, enfim. E tem um amplo... circula melhor, né, junto à população, muito mais do que os trabalhos historiográficos, porque é um texto mais palatável, é um texto mais acessível, né, de uma forma geral, e isso ajuda muito. Mas eu acho que o conhecimento histórico, ele, né, e a pesquisa histórica, ela ajuda exatamente, ela tá aí para frear essas questões e essas tentativas de reescrita da história quando não, por exemplo, não houve ditadura, enfim, houve ditadura? Houve sim. A ditadura foi dita branda, porque supostamente quando comparada com a da América Latina, com a da Argentina, do Chile, por exemplo, ela foi mais leve. Não existe isso, ditadura é ditadura. Quando você pensa que você teve um ato institucional que suspendeu direitos, suspendeu habeas corpus, suspendeu o Estado de Direito, né, os direitos constitucionais básicos, a gente não pode minimizar. O fato de que você, simplesmente por ser denunciado, fosse culpado ou não, você poderia ser preso, torturado, até morto. Então, assim, não tem como a gente dizer. Então, essa ideia de imprimir, por exemplo, aos militares uma característica que não é a correta, né, sobre o período, né, entre 1964 em 1985, né, vamos usar esse recorte aí, né, desses 21 anos, é inadmissível. Então eu acho que a pesquisa histórica, ela contribui muito e ela ajuda nesse processo de trabalhar, de rebater a desinformação, e a gente precisa disso. Então, assim, e é um trabalho de formiguinha, é constante, porque as fake news, né, as notícias falsas, elas chegam com muito mais facilidade. As pessoas falam, é tudo inventado nos livros, mas é uma pesquisa cuidadosa, é uma pesquisa de arquivo, né, enfim. Eu, enquanto pesquisador, eu visitei por várias ocasiões o Arquivo Nacional, visitei uma documentação vasta, tive acesso a esses documentos, não apenas a minha documentação, mas eu também me baseei numa historiografia, né, enfim, canônica ou de, né, anterior, né, enfim, que traz ali uma série de elementos. E aí, quando a gente pensa isso, a gente tem, né, como contraditar e apresentar. E aí, enfim, é aquela coisa, a gente vive um contexto de muita polarização na qual as pessoas também buscam acreditar naquilo que elas querem, às vezes. Olhando para a minha trajetória, eu acredito na importância da história. Eu valorizo muito o conhecimento histórico, assim. Embora atualmente eu lecione o conteúdo de história, entre muitos outros, porque a minha atuação atual é nos anos iniciais, né, do primeiro ao quinto ano, então eu não me debruço sobre a história única e exclusivamente tal como eu fiz anos anteriores. Eu entendo a história como um conhecimento indispensável, enfim. A gente parte de questões do presente para poder tentar entender. E eu acho que o pensamento histórico, né, quando a gente analisa, né, quando a gente vê os trabalhos, quando a gente lê aqui, um trabalho aqui e outro ali, a gente percebe, né, a gente consegue visualizar esse Brasil, a gente consegue visualizar muitas questões. A gente tem aí, depois de muitas décadas, uma extrema-direita mais forte, assim, ascensão, né, de um pensamento fascista, de alguma forma. E é um pouco assustador, porque depois de duas grandes guerras tão sangrentas, violentas, quando a gente olha para trás e fala, nossa, gente, como as pessoas seguiram Hitler? E aí a gente vê o genocídio de populações, guerras sendo justificadas por quaisquer razões políticas, né, vamos dizer assim. A gente entende, né, enfim, os apoiadores, enfim, o pensamento histórico, ele ajuda muito a gente a refletir, né, a gente parte dessas questões do presente para pensar como que a história se constitui, como o desenrolar dessas questões.
1: E assim chegamos ao final de mais um Fique de Olho. Quero agradecer muito ao professor Wederson de Souza Gomes por ter aceitado o nosso convite e por compartilhar conosco um pouco da sua trajetória, das suas pesquisas e da sua experiência como professor. Para você que nos acompanhou, fica o nosso convite. Fique de olho na história, questione, pesquise e procure sempre conhecer diferentes perspectivas. Afinal, entender o passado também é uma forma de compreender o presente. Eu sou a Luísa Pimenta e espero encontrar vocês novamente no próximo Fique de Olho. Até a próxima.
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3: Boa tarde, ouvintes da Rádio FMG. Eu sou a Maria Clara e você está ouvindo o Momento Eureka, o quadro que conta histórias de descobertas e ideias que mudaram a maneira como a humanidade entende o mundo. Hoje vamos falar de uma ideia que parece simples quando conhecemos a resposta, mas que foi considerada absurda quando apareceu. A ideia de que os continentes se movimentam. Hoje, sabemos que a América do Sul e a África já estiveram unidas. Sabemos que os continentes fazem parte de grandes placas que se movimentam lentamente sobre a superfície terrestre. Mas isso não era nada óbvio no começo do século XX. E a história começa com um cientista alemão chamado Alfred Wegener. No início do século XX... A explicação predominante era que os continentes ocupavam posições praticamente fixas. Era claro que a superfície da Terra havia mudado ao longo do tempo. Existiam montanhas, vulcões, terremotos e diferentes tipos de rochas. Mas uma coisa parecia certa. Os continentes estavam onde sempre estiveram. Até que Wegener começou a olhar para os mapas de uma maneira diferente. Se você observar o litoral da América do Sul e o da África, existe uma semelhança bastante evidente. O leste da América do Sul parece se encaixar com a costa oeste da África. É claro que os continentes não se encaixam perfeitamente pelas linhas atuais de seus litorais. As costas são modificadas pela erosão, pelo nível do mar e por outros processos. Mas, quando observamos as margens continentais, especialmente aquelas que ficam abaixo do nível do mar, o encaixe fica muito mais convincente. Wegener se perguntou, e se esses continentes já tivessem estado unidos? A ideia não era completamente nova. Outros pesquisadores já haviam percebido a semelhança entre os continentes. O que Wegener fez foi reunir evidências de diferentes áreas da ciência para tentar demonstrar que eles realmente haviam se separado. Wegener propôs que em um passado muito distante, grande parte das terras imersas estavam reunidas em um único supercontinente. Ele chamou esse supercontinente de Pangeia, nome que significa aproximadamente toda a Terra. A A Pangeia teria existido há cerca de 300 milhões de anos e começou a se fragmentar posteriormente. Mas aqui existe uma diferença importante. Wegener não estava dizendo que os continentes simplesmente flutuavam sobre o oceano. Ele acreditava que os continentes eram capazes de se deslocar através da crosta terrestre. E era justamente aí que aparecia um dos grandes problemas da teoria. Se os continentes realmente se moviam, o que fazia eles se moverem? Wegener não conseguiu responder satisfatoriamente a essa pergunta. E isso seria usado contra sua teoria. Apesar do problema do mecanismo, Wegener tinha vários argumentos a favor da deriva continental. O primeiro era o próprio formato dos continentes. Mas havia evidências muito mais interessantes. Uma delas vinha dos fósseis. Um exemplo famoso é o mesossauro, um réptil de água doce que viveu há centenas de milhões de anos. Fósseis desse animal foram encontrados tanto na América do Sul quanto na África. Isso é difícil de explicar se imaginarmos os continentes sempre separados por um enorme oceano. O mesossauro não poderia simplesmente ter atravessado o Atlântico. A explicação fica muito mais simples se a América do Sul e África estivessem unidas quando esse animal existia. Outro exemplo é o Glossopteris, uma planta que deixou fósseis encontrados em diferentes continentes do hemisfério sul, incluindo a América do Sul, África, Índia, Austrália e Antártica. Como explicar a presença de organismos semelhantes em lugares que hoje estão separados por milhares de quilômetros de oceano? A hipótese de que essas regiões já estiveram conectadas ajudava a resolver o problema. Os fósseis não eram a única evidência. Wegener também observou semelhanças entre rochas e estruturas geológicas encontradas em continentes diferentes. Existem, por exemplo, cadeias de montanhas e formações rochosas que parecem continuar de um continente para outro quando reconstruímos a posição que eles poderiam ter ocupado no passado. É como pegar duas partes de um quebra-cabeça que hoje estão separadas por um oceano e perceber que as peças apresentam características que combinam. Havia ainda evidências relacionadas ao clima do passado. Marcas deixadas por antigas geleiras foram encontradas em regiões que atualmente apresentam climas muito diferentes. Na África, na América do Sul, na Índia, Austrália e na Antártica existem evidências de antigas glaciações. Se colocarmos esses continentes juntos, as evidências fazem muito mais sentido. Regiões que hoje estão separadas passam a formar uma área muito mais coerente de glaciação. Da mesma forma, existem evidências de ambientes tropicais em regiões que hoje estão próximas aos polos. Isso indica que os continentes não estiveram sempre nas posições em que estão atualmente. Aqui está uma das partes mais interessantes dessa história. Wegener tinha várias evidências. Então por que sua ideia não foi imediatamente aceita? Porque havia uma grande falha. Ele não conseguia explicar adequadamente como os continentes se movimentavam. Na época, não existia ainda o conhecimento necessário sobre a estrutura interna da Terra e sobre o funcionamento das placas tectônicas. Wegener chegou a sugerir algumas forças que poderiam produzir o movimento dos continentes, mas elas não eram suficientes para explicar o fenômeno. Para muitos geólogos da época, isso era um problema fundamental. Uma teoria científica não precisa necessariamente explicar tudo de uma vez, mas precisa apresentar um mecanismo plausível para aquilo que propõe. A ideia da deriva continental explicava várias evidências, mas não explicava satisfatoriamente o motor do movimento. Por isso, durante décadas, ela permaneceu controversa. Wegener morreu em 1930, durante uma expedição à Groenlândia, sem ver sua hipótese ser aceita pela comunidade científica. Então, algumas décadas depois, começaram a surgir novas evidências, principalmente a partir das décadas de 1950 e 1960. Com o desenvolvimento de novas tecnologias, os cientistas começaram a estudar o fundo do oceano com muitos mais detalhes. E descobriram algo surpreendente. No meio dos oceanos existem enormes cadeias montanhosas submarinas. Elas formam um sistema gigantesco que percorre milhares de quilômetros pelo planeta. São as chamadas dorsais meso-oceânicas. E nessas regiões existe formação de nova crosta oceânica. Material quente vindo do interior da Terra sobe, esfria e forma novas rochas. Ou seja, o fundo do oceano não era uma superfície estática. Ele estava sendo produzido e se movimentando. Mas surge uma pergunta. Se uma nova crosta está sendo formada no meio dos oceanos, para onde vai toda essa crosta? A resposta estava nas chamadas zonas de subducção. Em algumas regiões, uma placa tectônica mergulha para o interior da Terra por baixo de outra placa. Assim, a crosta oceânica pode ser criada nas dorsais e posteriormente destruída em zonas de subducção. Esse processo ajuda a explicar o movimento das placas. E havia outra evidência extraordinária. As rochas do fundo oceânico apresentavam faixas magnéticas simétricas em relação às dorsais. Isso acontece porque o campo magnético da Terra já sofreu várias inversões ao longo da história. Quando o magma se solidifica, certos minerais registram a orientação do campo magnético daquele momento. Como nova crosta é formada continuamente dos dois lados da dorsal, essas mudanças no campo magnético ficam registradas como faixas alternadas e simétricas. Era uma espécie de registro da expansão do fundo oceânico. Com todas essas descobertas, a ideia começou a mudar. Os cientistas perceberam que o problema não era simplesmente imaginar continentes se deslocando. A superfície rígida da Terra é dividida em grandes blocos chamados placas tectônicas. Essas placas incluem continentes e também partes do fundo oceânico. Elas se movimentam lentamente sobre uma camada mais quente e deformável do interior da Terra. E seus movimentos explicam uma enorme quantidade de fenômenos geológicos. Quando duas placas se afastam, pode ocorrer formação de nova crosta. Quando se aproximam, podem ocorrer subducção, formação de montanhas e terremotos. Quando deslizam lateralmente uma em relação à outra, também podem produzir terremotos. Portanto, a teoria da tectônica de placas acabou incorporando a ideia fundamental que Wegener havia defendido décadas antes. Os continentes mudam de posição ao longo do tempo geológico. E existe uma parte dessa história que é especialmente interessante. Os continentes não pararam de se movimentar. Eles continuam se deslocando atualmente. Só que a velocidade é extremamente pequena em escala humana. Algumas placas se movem alguns centímetros por ano. Quando olhamos para o mapa hoje, é fácil pensar que os continentes sempre estiveram onde estão. Mas a geologia mostra exatamente o contrário. A Terra que conhecemos é apenas uma fotografia de um planeta em constante transformação. Esse foi o nosso Momento Eureka de hoje. Espero que tenham gostado e até a próxima.
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5: Boa tarde, ouvintes da Rádio FMG. Eu sou a Marina Borges e gostaria de dar as boas-vindas a mais um episódio do nosso quadro Canção Contada. Hoje, nós vamos falar de uma canção simples, mas que carrega muito sentimento. To All of You, da banda Synth Matters. Essa é uma daquelas músicas que não chamam a atenção logo de cara. Ela é calma, tranquila, sem grandes explosões. Mas é justamente isso que faz ela funcionar tão bem. Porque aos poucos, ela vai te envolvendo. A música ficou mais conhecida por aparecer na trilha sonora do jogo Life is Strange. E isso já diz muito sobre o clima dela. É uma música que combina com momentos mais introspectivos. Quando você para pensar na vida, nas escolhas e nas pessoas. A letra é bem direta. Parece uma conversa. Não tem palavras difíceis, nem frases complicadas. Isso faz com que seja mais fácil se identificar. É como se alguém estivesse falando de coisas que todo mundo já sentiu em algum momento. To All of You fala muito sobre relações, sobre as pessoas que passam pela nossa vida, sobre momentos que parecem pequenos, mas que acabam sendo importantes depois. Aquela amizade que marcou, aquela fase que deixou lembranças, aquele sentimento que você nem sabia explicar direito. Ela também passa muito a ideia de tempo, de como as coisas vão acontecendo. E quando a gente percebe, já mudaram. E aí ficam só as memórias. Algumas boas, outras meio confusas, mas todas fazem parte de quem a gente é. O interessante é que a música não tenta ensinar nada. Ela não dá conselho e não aponta um caminho. Ela só mostra esses sentimentos de um jeito honesto. Isso faz total diferença, porque, principalmente nessa fase da vida, é comum se sentir meio perdido, ter dúvidas, inseguranças, pensar demais nas coisas. E essa música não trata isso como um problema. Ela só reconhece que isso existe. A melodia acompanha bem essa ideia. Ela é constante, sem mudanças bruscas, o que ajuda a manter esse clima calmo e reflexivo. Não é uma música para animar, mas passa longe de ser triste. É mais equilibrada. E talvez seja isso que faz ela marcar tanto. É uma música que você pode ouvir em vários momentos diferentes e sempre vai encontrar algum sentido nela. Às vezes, você presta mais atenção na letra. Outras vezes, só no som. Mas ela sempre entrega alguma coisa. No fim, To All of You é sempre isso. Sobre experiências, pessoas e sentimentos que fazem parte da nossa vida. Mesmo que a gente não perceba na hora. Então, se você ainda não parou para escutar essa música com atenção, fica aqui o meu convite. Coloca um fone e ouve com bastante calma. E vê o que ela te faz pensar. Porque, às vezes, uma música simples consegue dizer exatamente o que a gente estava tentando entender.

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1: 1:11.
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8: Boa tarde para você, província, 1:18.

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1: Os dados dos usuários do SUS vão passar a ser armazenados e processados em território nacional e submetidos exclusivamente à legislação brasileira. A nova infraestrutura vai integrar mais de 5 bilhões de registros de saúde do Cadastro Nacional dos Usuários do SUS e da Rede Nacional de Dados em Saúde. Esse cadastro reúne atualmente mais de 228 milhões de usuários ativos com CPF, que passou a substituir o número do cartão do SUS. A parceria entre o SERPRO, o Serviço Federal de Processamento de Dados, e o Ministério da Saúde vai permitir a soberania dos dados da população a partir de servidores hospedados no país. O ministro da Saúde, Alexandre Padilha, destacou a importância da segurança dos dados da população.
2: São os dados do povo brasileiro, das pessoas atendidas pelo SUS, estarão protegidos no Brasil sob domínio e controle do Estado brasileiro através do SERPRO e do DataSUS e submetidos única e exclusivamente às leis brasileiras, construídas pelo povo brasileiro e pela democracia brasileira. Nenhuma lei de outro país vai poder interferir nos dados do povo brasileiro guardados agora na casa própria, que é a nossa nuvem soberana.
1: Essa nova infraestrutura vai permitir o compartilhamento de informações de forma padronizada e integrada. O ministro Alexandre Padilha destacou que a adoção do CPF como número do SUS já permitiu ampliar os serviços à população e vai contribuir para que os estados e municípios possam reduzir a lista de espera para atendimento especializado no sistema público de saúde. Com essa nuvem de dados soberana, o SUS digital corre menos riscos de interrupção e opera com mais segurança e proteção das informações. A nova infraestrutura prevê mecanismos de criptografia, autentificação, controle de acessos, auditoria e recuperação de dados próprios, o que permite uma governança pública sobre as informações. O DataSUS reúne 459 sistemas e soluções digitais que devem ser migrados progressivamente para essa nova infraestrutura soberana. Da Rádio Nacional em Brasília, Gésio Passos.
3: A Caixa Econômica Federal começou a receber nesta terça-feira 11 as manifestações de interesse de clientes que desejam contratar a nova linha de crédito dos Desenrola Adimplentes. O atendimento pode ser feito pelo WhatsApp da Caixa no número 0800 104 0104 ou em qualquer agência do banco. O programa permite substituir uma dívida de crédito pessoal sem consignação por um novo empréstimo com juros de 1,99% ao mês.

0: Real, financiamentos com garantia real, cartão de crédito e cheque especial. Da Agência Rádio Gov em Brasília, Claudimário Carvalho.
1: Novo balanço do sistema valores a receber do Banco Central aponta que mais de 5 bilhões de reais ainda estão esquecidos em instituições financeiras brasileiras. Desse total, 3 bilhões e 700 milhões pertencem a cerca de 22 milhões de pessoas físicas e 1 bilhão e 350 milhões a 2 milhões de pessoas jurídicas. Segundo dados divulgados nesta terça-feira, dos cerca de 21 bilhões de reais que estavam esquecidos em instituições financeiras, como bancos e consórcios, quase 16 bilhões de reais já foram sacados. As quantias dos valores a receber são geralmente baixas. Para 70% dos beneficiários, o valor não passa de 10 reais. Para 5%, de 10 a 100 reais. Valores acima disso foram esquecidos por cerca de 3 milhões de pessoas. Em junho, os brasileiros sacaram 340 milhões de reais, que estavam esquecidos em bancos. Em maio, foram retirados quase 430 milhões de reais. Para consultar se você, sua empresa ou pessoa falecida tem dinheiro esquecido em algum banco, consórcio, financeira ou corretora, é preciso acessar a página do Banco Central. No campo Serviços para o Cidadão, clique em Sistema Valores a Receber. Não é preciso fazer login, basta informar o CPF e a data de nascimento para pessoas físicas ou CNPJ e a data da abertura da empresa para pessoa jurídica. A consulta vale inclusive para empresas já fechadas. Caso haja algum valor esquecido, é preciso acessar o sistema e fazer login com a conta gov.br nos níveis prata ou ouro e verificação em duas etapas. O dinheiro pode ser solicitado diretamente à instituição responsável ou pelo sistema Valores a Receber ou ainda por resgate automático, apenas para quem tem a chave Pix do tipo CPF. Com informações da Agência Brasil, da Rádio Nacional em Brasília, Daniela Longuinho. Tirando com
2: a notícia. O prazo para a entrega da declaração do Imposto sobre a Propriedade Territorial Rural começou nesta segunda-feira e segue até 30 de setembro de 2026. A novidade este ano é que na versão web para pessoas jurídicas e para proprietários de imóveis rurais com área superior a 100 hectares, o pagamento do tributo pode ser feito por PIX, cartão de crédito, TED ou emissão do documento para pagamento. A facilidade foi desenvolvida a partir da integração da declaração com o e-arrecada da Receita Federal. No sistema é possível preencher, transmitir, retificar e consultar declarações sem a necessidade de instalar programas no computador. O acesso é realizado com autenticação gov.br nos níveis prata ou ouro. Contribuintes que possuem muitos imóveis rurais podem importar as declarações em lote por arquivo único, ou seja, podem ser importados arquivos contendo múltiplas declarações. Pode ser feita a preparação de declarações em lote e podem ser transmitidas diversas declarações em uma única operação. Para ter acesso à declaração do Imposto sobre a Propriedade Territorial via web, acesse o endereço serviços.receitafederal.gov.br/login. Lá, o contribuinte deve entrar na conta gov.br, localizar o imóvel e preencher a declaração. Da Agência Rádio Gov em Brasília, Daniele Popov.
3: Em 2027, universidades federais do país terão 11.354 novas vagas de curso superior. São 244 novos cursos de graduação por meio do programa Universidades Transformadoras, ofertados em 65 instituições. O programa alia a criação de vagas nas universidades federais às necessidades de desenvolvimento do país. Além das vagas para estudantes, serão abertas 1.835 vagas para professores. As novas graduações são na área da saúde, licenciaturas voltadas para a educação especial e bilíngue de surdos, além de formações interculturais. Há ainda ofertas de vagas nas áreas das engenharias, ciência de dados, inteligência artificial e segurança cibernética. Os interessados em concorrer a uma vaga dos novos cursos devem ficar atentos aos editais de processos seletivos das universidades, que também utilizam utilizam o Exame Nacional do Ensino Médio, ENEM, para acessar

0: A sua graduação por meio do Sistema de Seleção Unificada, o SISU. O programa Universidades Transformadoras soma atualmente 614 novos cursos nas universidades federais. Com redação de Daniele Popov, da agência Rádio Gov em Brasília, Luciano Seixas.
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3: Subiu para mais de 250 o número de mortos após o terremoto de magnitude 7,4 que atingiu a Colômbia no início da semana. As equipes de resgate entram no terceiro dia em busca de sobreviventes nos escombros das estruturas desabadas em diversas cidades no oeste do país. Eles trabalham junto com voluntários, com guindastes, escavadeiras e com as próprias mãos, procurando pessoas ainda presas nos escombros. Relatórios de diferentes locais somam até 254 mortos, segundo informações da agência Reuters. A cidade de Pereira, a 300 quilômetros da capital Bogotá, foi uma das mais afetadas. Por lá, 101 pessoas perderam a vida e mais de 240 foram resgatadas até a noite de terça-feira. Uma delas estava há mais de 30 horas soterrada. Em Cali, a terceira maior cidade do país, são pelo menos 95 mortos. Além das cidades mais populosas, muitas comunidades indígenas na região florestal de Choco ainda estão sem energia ou serviços básicos. Um site colaborativo registra mais de 4 mil desaparecidos, enquanto a Associação Colombiana de Cidades Capitais contabiliza cerca de 1.600 feridos. Após o forte terremoto de segunda-feira, o Serviço Geológico Colombiano já registrou centenas de tremores secundários. Um deles foi de até 4 pontos de magnitude, o que tem causado a apreensão. Da Rádio Nacional em São Luís, Gabriel Correa.
4: O Supremo Tribunal Federal retoma nesta quarta-feira o julgamento que pode ampliar o alcance da Lei Maria da Penha. Os ministros discutem se a lei pode ser aplicada em casos de violência de gênero contra mulheres, mesmo quando não há vínculo familiar, doméstico ou afetivo com o agressor. A corte vai decidir se as medidas protetivas também alcançam vítimas desse tipo de crime em espaços públicos e profissionais. A decisão tomada nesse processo terá repercussão geral, ou seja, poderá ser aplicada a todos os casos semelhantes na justiça do país. O STF começou a julgar a matéria em maio deste ano, quando ouviu as partes interessadas. Agora o tema volta à pauta em um momento simbólico. A Lei Maria da Penha completou 20 anos de vigência na última sexta-feira. A corte analisa um recurso do Ministério Público de Minas Gerais contra uma decisão do Tribunal de Justiça do Estado. O TJ Mineiro negou medidas protetivas a uma mulher ameaçada por razões de gênero em ambiente comunitário, alegando que não havia relação doméstica ou afetiva entre as partes. Para o presidente do STF, relator do caso, ministro Edson Fachin, é preciso esclarecer o alcance dos instrumentos de proteção às mulheres, mesmo fora do contexto estritamente familiar. Da Rádio Nacional em Brasília, Renato Ribeiro.
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8: Um eclipse solar total raro acontece nesta quarta-feira, dia 12 de agosto. Esse fenômeno ocorre quando a Lua se posiciona entre o Sol e a Terra, de uma maneira que ela acaba lançando uma sombra sobre o nosso planeta. Nesse caso, ela bloqueia toda a luz do Sol. Como explica a astrônoma Josina Nascimento, do Observatório Nacional, que é uma unidade de pesquisa do Ministério da Ciência, Tecnologia e Inovação, apesar de eclipses solares acontecerem regularmente, a possibilidade de acompanhar uma totalidade a partir de um mesmo lugar é bem menos comum. Isso acontece porque a área da Terra, de onde é possível ver o Sol completamente encoberto, é relativamente estreita.
9: Quando então estão alinhados nessa ordem, Sol, a Lua e a Terra, a sombra da Lua, ela é projetada numa porção de faixa da Terra. Quem está em cima daquela sombra, olha com protetor, com filtro solar direitinho, olha para o Sol e vê a Lua passando na frente do Sol. E é isso que dá o eclipse total do Sol.
8: O período máximo de escuridão total desta vez deve durar pouco mais de 2 minutos e só será visível no hemisfério norte. Neste ano, o fenômeno não será possível de ser visto no Brasil, como relata Josina.
9: Não vai ser visível no Brasil porque aquela faixa onde a sombra da Lua vai ser projetada vai acontecer na parte norte da Europa, passando ali por cidades da Espanha, de Portugal e da Itália, e lá em cima também na Groenlândia. As faixas mais afastadas dessa faixa de totalidade, aí tem parte norte da Europa, parte norte da África, norte e noroeste da África e a parte norte da América do Norte.
8: Para que o público no Brasil possa mesmo assim contemplar o eclipse solar nesta quarta-feira, o Observatório Nacional vai fazer uma retransmissão no canal do ON no YouTube, a partir do meio-dia, horário de Brasília, com a participação de astrônomos amadores e profissionais. Agência Rádio Web, produção e reportagem, Denise Coelho.
10: Falta menos de uma semana para o início oficial da campanha eleitoral, com os nomes que vão concorrer aos cargos de deputado distrital ou estadual, deputado federal, senador, governador e presidente da República, já oficializados pelos partidos, agora é comum vermos reportagens, publicações em redes sociais e até divulgação em emissoras de TV e rádio sobre o assunto. Mas se a campanha só começa no dia 16, seriam essas inserções ilegais? Bem, depende. O que as campanhas podem ou não propagandear é definido por resoluções do Tribunal Superior Eleitoral. As normas permitem a participação em entrevistas, debates, seminários e encontros, a divulgação da candidatura e a apresentação de ações, ideias, propostas e projetos políticos, além da declaração e pedido de apoio político. Vedado mesmo fica basicamente o pedido explícito de voto. Alberto Rolo, advogado especialista em direito eleitoral, esclarece que o objetivo das regras é tornar o pleito mais equânime entre os concorrentes.
11: A ideia do legislador, quando fez a lei, é garantir uma igualdade na disputa tanto quanto possível. Então, para todo mundo, quem já foi, já exerceu um mandato eletivo, quem está buscando a reeleição, para quem e aqueles que vão se candidatar pela primeira vez, ou aqueles que ficaram fora um tempo e agora estão voltando. Então, as regras são iguais para todos, as regras são as mesmas para todos.
10: Para divulgar os próprios materiais na internet, os candidatos, partidos, federações e coligações devem informar à Justiça Eleitoral os sites, blogs, redes sociais, aplicativos de mensagens e outras plataformas digitais oficiais. Entretanto, o TSE publicou novas resoluções em 2024 e 2026 para atualizar as medidas de enfrentamento à desinformação e regulamentar o uso da inteligência artificial durante o processo eleitoral. Dentro do uso da IA, uma nova prática ganha sedes e preocupa as autoridades, as deepfakes. São vídeos criados ou manipulados que imitam gestos e vozes de pessoas, vivas, mortas ou fictícias, com alto nível de realismo. Essas imagens foram proibidas pelo TSE ainda nas eleições municipais de 2024, mas o aprimoramento dessa tecnologia a tornou mais acessível e utilizada de lá para cá. Rolo reconhece o grande desafio que é limitar essa atividade.
11: Alguns falam que isso vai ser enxugar gelo, né? Mas o TSE já se preparou faz bastante tempo para ter, inclusive, setores, comissões internas e fez acordos com as big techs e justamente para fiscalizar e justamente para conseguir que não haja abusos, não haja exagero e não haja nenhuma ilegalidade.
10: O vídeo de Jair Bolsonaro, gerado por deepfake e exibido durante a convenção partidária do PL, que oficializou a candidatura à chefia do Executivo Federal do filho do ex-presidente Flávio Bolsonaro, deve servir de exemplo. O Partido dos Trabalhadores representou contra a peça por uso irregular de IA e o TSE deve julgar na próxima semana se a utilização foi ilegal ou não. Já entre os dias 28 de agosto e 1º de outubro, ficam autorizadas as famosas propagandas eleitorais gratuitas nas emissoras de TV e rádio para o primeiro turno. Caso haja segundo turno para os cargos de governador ou presidente, a veiculação ocorre entre 9 e 23 de outubro. A fiscalização quanto às possíveis irregularidades no processo eleitoral é competência do Ministério Público Eleitoral, o que inclui as propagandas. Mas desde 2014, a população pode participar ativamente dessa supervisão e apresentar denúncias a partir da palma da mão, pelo aplicativo Pardal, disponível nas lojas dos principais sistemas operacionais. As queixas são analisadas pelo Tribunal Regional Eleitoral competente. Reportagem Álvaro Couto.
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12: A CBF sorteou nesta terça-feira os duelos das quartas de final da Copa do Brasil, que vai contar com três clássicos regionais: Cruzeiro e Atlético Mineiro, em Minas; no Sul, Grêmio e Internacional; em São Paulo, Palmeiras e Santos, além do confronto entre Vasco e Vitória. Os jogos serão disputados na semana do dia 26 de agosto, os duelos de ida, e os jogos de volta na semana do dia 2 de setembro. Quem vai ser o mandante na ida dos jogos? Internacional, Cruzeiro, Vasco e Palmeiras. O vencedor do Clássico Gaúcho vai enfrentar nas semifinais o time que passar do confronto mineiro. Do outro lado da chave, o ganhador do jogo entre Vasco e Vitória vai medir forças nas semifinais contra o vencedor do Clássico Paulista. A classificação para as quartas de final rendeu mais de 4 milhões de reais aos clubes. As oito equipes que continuam vivas entram nessa fase e têm o mesmo valor em premiação, acumulando até agora 9 milhões de reais. Quem passar para a semifinal vai dobrar a quantia, com mais 9 milhões disponíveis. O grande campeão da Copa do Brasil fatura 78 milhões de reais. Agência Rádio Web, com informações da Copa do Brasil, Daniela Esperon.
13: Quarta-feira, 12 de agosto de 2026. Este é o Giro de Notícias. Eu sou Norberto Notari e você acompanha os destaques do momento. O Tribunal Superior Eleitoral inicia hoje uma nova sessão extraordinária para julgar 21 processos relacionados à disputa eleitoral de 2026. Todos envolvem PT ou PL. O plenário de votação é virtual e segue até sexta. A Câmara dos Deputados deve instalar hoje uma comissão especial para analisar a proposta de emenda à Constituição que reduz a maioridade penal de 18 para 16 anos no Brasil. O grupo vai debater o conteúdo do texto e só depois enviá-lo ao plenário, onde precisará do apoio de, no mínimo, 308 deputados em dois turnos de votação. A Polícia Federal pediu que o ministro Alexandre de Moraes, do Supremo Tribunal Federal, determine o destino das armas apreendidas com o ex-presidente Jair Bolsonaro. Recolhimento do armamento foi determinado no dia 3 de julho. Moraes também cassou o registro de CAC de Bolsonaro. Ao todo, 8 armas precisam de destinação. Outras 2 estão em posse do Tribunal de Contas da União. A Polícia Militar cumpre na manhã de hoje mandados de busca e apreensão contra 7 investigados por envolvimento nos crimes de organização criminosa, sequestro, extorsão, tortura e ameaça praticados por membros do PCC contra um advogado da Baixada Santista. As diligências ocorrem em endereços de São Paulo e Santa Catarina. Mais de 15 milhões de pessoas que vivem na estreita faixa do planeta conseguirão acompanhar o eclipse solar total desta quarta. A previsão dos especialistas é de que a faixa onde o Sol será completamente encoberto passe pela Groenlândia, Islândia, norte da Rússia, Espanha e uma pequena área de Portugal. A Libertadores voltou nesta terça. Fluminense ficou no empate sem gols em casa contra o Independente Rivadavia. Hoje tem confronto entre Cruzeiro e Flamengo e o Palmeiras recebe o Cerro Porteño também pelas oitavas de final. Pela Sul-Americana, o São Paulo conseguiu empatar com o Bolívar fora de casa. O Giro de Notícias é uma produção da Agência Rádio Web. Produção e apresentação, Norberto Notari. Trabalhos técnicos, Mário Melo.
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4: Olá, ótima tarde para você, 1h49 aqui na província. Seja bem-vindo e bem-vinda, quarta-feira, dia 12 de agosto. Você estava conferindo por aqui mais cedo, Manhã de Sucessos com Isaías Brandino. Gente fina, e na sequência a gente acompanhou por aqui o programa Rádio IFMG com os nossos parceiros, os alunos do IFMG. Manda um abraço a todos aí do IF, nossos amigos aqui da portaria, alunos, professores, funcionários. Obrigado sempre pela parceria e pela audiência. A partir de agora você sabe, sucesso, informação no seu rádio, prestação de serviços. E não estou chegando sozinho, daqui a pouquinho vai chegar comigo Cris Marques, trazendo sua novela preferida e também vai falar das fofocas dos artistas, que só ela sabe. Daqui a pouco também notícias do esporte. Hoje tem bola rolando para Cruzeiro e Atlético, mas não jogando um contra o outro, né? O Galo joga mais cedo contra o Bragantino pela Sula e pela Liberta mais tarde, 9:30, jogaço de bola Cruzeiro e Flamengo. Sorte para os nossos times mineiros. Atlético e Cruzeiro. Boa sorte aí que hoje Matheus Pereira, também o nosso amigo lá, o Bernard, esteja aí em dias inspirados e coloque a bola pra dentro, é isso que Minas Gerais quer. 7 horas o jogo do Galo e 9:30 o jogo do Cruzeiro. Daqui a pouquinho também chegando junto comigo para falar sobre tudo isso, Daniela Esperon, Bruno Silva e Tony Mendes. Aliás, não, falei o contrário, né? Daniela Esperon, Bruno Mendes e Tony Silva. Notícias da cidade e patrimônio mundial você tem na Central Província. 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Nove minutos faltando para as duas, sucesso para você, informação no seu rádio. Hoje, criação da Escola de Belas Artes do Rio de Janeiro, Dia Nacional das Artes, Dia dos Escoteiros do Mar, Dia Nacional das Artes. Quem vai falar sobre isso? Para a gente, a nossa vice-prefeita Regina Braga. Hoje é Dia Nacional das Artes.
5: Não tem lugar melhor para celebrarmos o Dia Nacional das Artes. Estou aqui no nosso querido distrito de Antônio Pereira, mais precisamente na sede aqui da Associação Artes, Mãos e Flores. No nome dessas mulheres, dessas grandes artistas e artesãs aqui de Antônio Pereira, eu quero parabenizar todos os artistas da nossa Ouro Preto e região. Viva a arte, viva quem cria, viva quem transforma o mundo, quem colore o mundo, quem traz alegria e encantamento. Viva os nossos artistas e viva Ouro Preto, porque Ouro Preto é cultura, é arte.
4: Ouro Preto é cultura e é arte, 8 para as 2. E também são inaugurações, prefeito Ângelo Osvaldo, nesta quarta-feira, inaugurou a creche municipal Santa Efigênia, anexo à creche municipal Padre Rocha, ampliando a oferta de educação infantil aqui na cidade. Prefeito Ângelo.
6: Creche Santa Efigênia, mais uma escola municipal de educação infantil em Ouro Preto, a 47ª unidade de educação da nossa Secretaria Municipal e da Rede Ouro Pretana, na cidade e nos distritos. São 47 escolas de braços abertos para a nossa comunidade estudantil, realizando um trabalho exemplar. Esta creche Santa Efigênia é linda, tem uma vista maravilhosa sobre a cidade, é super bem instalada e mostra a qualidade daquilo que nós procuramos oferecer sempre mais à juventude de Ouro Preto.
4: Ok, prefeito Ângelo, 1h53 aqui na província. Tá chegando o Cris Marques por aqui. Tá com calor ou com frio hoje, Cris? Neste momento aqui na cidade Patrimônio Mundial, 20 graus, possibilidade de chuva 10%, umidade 74%, aumentou bastante a umidade, mesmo assim muita água nessa hora. E ventos aí de 6 quilômetros. Notícias importantes aqui da nossa cidade de patrimônio. Quem participou das consultas do programa Visão para Todos, realizadas entre os dias 15 e 18 de junho, já pode se preparar para receber os óculos. A entrega será realizada no dia 14, portanto amanhã, de 8 às 4 da tarde, no Hospital dos Olhos, Dr. Alessandro Veiga. Para retirar os óculos, é necessário apresentar documento de identidade com foto, comprovante do pedido dos óculos entregue no dia da consulta. Então não deixe de conferir as informações e comparecer amanhã no horário indicado, de 8 às 4 da tarde. Vamos começar a nossa tarde, 1h54, já já informações para você. Está começando o Pop.

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2: 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A gente começa a tarde bem demais com Diego Arnaldo e Mari Fagundes.
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0: Começando bem demais a nossa tarde, Diego e Arnaldo com Mari Fagundes, patrão. 1h59. Cris Marques já está chegando por aqui, vai trazer pra gente as novelas. 1h59, alô, pontual.
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0: Olha, quarto com eu chegando com as emoções da sua novela preferida. A Nobreza do Amor é nossa primeira, como sempre. Virgínia afirma que avisará Gendal sobre o paradeiro de Alica. E Sebastião teme a reação do rei de Batanga. Ladisa consegue despistar Pascoal. E Sebastião sonda José sobre a sua viagem. Malunga escreve a Alica e conta que Gendal ainda não o permitiu retornar a Batanga. E Mirinho pede desculpas a Manuel e agradece a sua amizade. A Virgínia hoje chantageia Diógenes. E a Maria Helena vai comentar com Dora que teme a reação de Fortunato ao descobrir que Murilo estará na cidade. E a Keila diz e Dume celebra as notícias do reencontro de Omar e Alica. E Binta vai propor aliança a Quênia. E Omar provoca Tonho a lutar contra ele. É, emoções da sua novela Nobreza do Amor. Daqui a pouquinho a novela das sete.
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2: Aconteceu ontem o complemento da 21ª rodada do Campeonato Brasileiro da Série B e fora de casa. Na Ressacada, o CRB venceu a equipe do Avaí pelo placar de 1-0 e com essa vitória subiu para a 7ª posição com 32 pontos. O interessante é que é o 8º Goiás, o 9º Atlético Goianiense e o 10º Sport também estão com 32 pontos ganhos. Com o fechamento desta rodada, 21ª, a Série B tem o G6, formado por Criciúma com 40 pontos, Juventude 38, Fortaleza 35, Operário também 35, Vila Nova 34 pontos e Novo Horizontino com 33. Na zona de rebaixamento, Londrina e Avaí com 20 pontos, América 11 e a Ponte Preta na lanterna com 9 pontos ganhos. A rodada 22ª vai começar na sexta-feira com 3 jogos. A Ponte Preta enfrentará o Náutico no Moisés Lucarelli, 7:30 da noite. No mesmo horário, no 1º de maio, São Bernardo e Botafogo. E às 8:30, na Ilha do Retiro, Sport e Londrina.
3: Celebridades, quem deixou saudade? Em 12 de agosto de 2019, morre o ator e dublador brasileiro João Carlos Barroso. Sua estreia na TV aconteceu em 1965 na série Rua da Matriz. Em seu currículo, o ator tem dezenas de novelas como Roque Santeiro, Pecado Capital, Pedra sobre Pedra e entre outras.
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6: Uma pergunta que todo ano eleitoral vem à tona: o voto em branco pode mudar uma eleição? Ouça! Ao votar em branco, o eleitor declara que não quer eleger nenhum dos candidatos, mas não é considerado um voto válido, ou seja, ele não entra para a contagem dos resultados das eleições. 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Apesar disso, quanto maior for o número de votos brancos ou nulos, menos votos válidos serão necessários para vencer a eleição. 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
8: Agora, as rapidinhas do Hora Extra, com Zé Bonito.
9: Eu!
8: E Geraldão.
10: Eu também.
9: Ô, Geraldão, o que, que a mulher do caboclo, depois de 30 anos de casado, fala pra ele quando ele chega com a chave do carro zero pra ela?
10: Eu vou saber, Zé Bonito. Lá em Minas tem desses trem, não?
9: Então ouve, Geraldão.
11: Obrigada, meu amor. Muito obrigada, meu amor.
9: Isso que é marido.
10: Isso que é mulher.
12: Palavra de sabedoria.
13: Ah, não sei por que existe prazo de validade em cerveja.
14: Já visto. Eu nunca vi ninguém guardar durante tanto tempo.
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15: É mesmo pra dar risada, porque eu ri bastante.
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0: Olá pessoal, já tô por aqui trazendo o Tititi no seu rádio. Chego falando dela, né? Não dá pra não falar, não é mesmo? Virgínia Fonseca chamou atenção nas redes sociais ao posar com um vestido curto e sem alça, destacando o bronzeado da viagem dela pela Europa, pela Jamaica. E a publicação aconteceu no mesmo dia em que a atriz Nina Hoffman mostrou uma suposta reação de Vini a uma foto sua de biquíni. Segundo Nina, o jogador teria curtido a foto e reagido com um emoji. Ela explicou que não quis atacar Virgínia, mas criticar o que chamou de atitude inadequada do jogador. É, Vini, se cuida, hein? Tá dando cada mancada, hein, Vini? Bom, daqui a pouquinho vou falar da Anitta, que mostrou mais uma vez que sabe chamar atenção. É daqui a pouquinho.
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19: Boa tarde para você, 2:06 aqui na província, 2:06 nessa quarta-feira, meio de semana. Ensolarada aqui na Cidade de Patrimônio, 12 de agosto, ótima tarde para você ligado em casa, no carro, no trabalho.

0: recado de um senhor.
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0: Lauana Prado é sucesso na província, saudade sua, antes Sorriso Maroto, Dilcinho e Acato, Não Tem Preço e 6 da manhã. 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
4: Boa tarde pra você, província, 2h18.
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0: Um empresário muito rico, né? Daqueles ricão mesmo, viajando pela Europa, recebe um telefonema do seu sócio. Ele diz: o que foi, Miranda? Ele falou: oi, sua sogra faleceu. O que devemos fazer? Enterrá-la ou cremá-la? O empresário pensou um pouquinho e falou: oi, fala o seguinte, as duas coisas não podemos facilitar nessas horas.
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4: Andressa Urach usou as redes sociais nesta segunda para anunciar que será avó pela primeira vez. Namorada de Arthur Urach, filho da influencer Maia Braga, está grávida. O casal surgiu ao lado da famosa para celebrar a novidade. Maia também falou sobre o momento: estou de 4 meses e nós estamos muito felizes. É o nosso primeiro bebê e uma mudança enorme na nossa vida.
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5: Quarta-feira, 12 de agosto de 2026. Este é o Giro de Notícias. Eu sou Eduardo Amaral e você acompanha os destaques do momento. Os ministros do Supremo Tribunal Federal, STF, Alexandre de Moraes, Flávio Dino, Gilmar Mendes e Cristiano Zanin determinaram que juízes de 6 estados e do Distrito Federal devolvam imediatamente os valores dos penduricalhos que ultrapassam os novos determinados pelo Supremo. Com a decisão, os tribunais de justiça de Goiás, Maranhão, Paraná, Rio de Janeiro, Rio Grande do Norte, Rondônia e Distrito Federal devem bloquear o pagamento de verbas indenizatórias que ficam fora do teto do funcionalismo. A devolução deve acontecer após imediata identificação dos juízes pelos tribunais de justiça. Já passa de 200 o número de mortos pelo terremoto que atingiu a Colômbia nesta segunda-feira. Os números são da imprensa colombiana, que informa ainda que 121 vítimas fatais já foram identificadas pela medicina legal do país. O terremoto de 7,4 graus na escala Richter foi o mais forte tremor a atingir o país no século XXI, com 388 municípios do país tendo reportado danos causados pelo abalo sísmico. Os números mostram ainda que mais de 2 mil residências foram danificadas, mais de 3 mil destruídas e outros 64 edifícios colapsados em todo o país. A União Europeia anunciou que destinará 2 milhões de euros para atender as vítimas do terremoto na Colômbia. O presidente do Parlamento Europeu, Ursula von der Leyen, usou sua página no X, antigo Twitter, para anunciar a medida. Através do Papa Leão XIV, o Vaticano também anunciou o envio de 100 mil euros para a Secretaria Nacional de Pastoral Social, a Cáritas da Colômbia. A instituição atua como ponto central e coordenação para arrecadação e distribuição de auxílio às vítimas no país. A Agência Nacional de Proteção de Dados, a ANP, determinou nesta quarta-feira que o Discord suspenda as transmissões ao vivo em sua plataforma depois da morte de uma jovem de 13 anos. Ela teria sido induzida por outros adolescentes à automutilação e ao suicídio em cenas que foram exibidas pela plataforma. Com a medida, as lives e outros recursos semelhantes de compartilhamento de vídeo deverão permanecer suspensos até que a empresa comprove a adoção de ações efetivas na proteção de crianças e adolescentes. A Discord terá 3 dias úteis para cumprir a decisão. O Giro de Notícias é uma produção da agência Rádio Web. Texto e apresentação, Eduardo Amaral. Edição, Mário Melo.
6: O Departamento de Estado norte-americano afirmou em uma publicação nesta terça-feira que o domínio dos Estados Unidos sobre o hemisfério ocidental nunca mais será questionado. A declaração recupera a chamada Doutrina Monroe, que defendia a ideia da América para os americanos. A mensagem postada nas redes sociais justifica a doutrina sob o argumento de que as nações do continente não deveriam estar sujeitas a intervenções estrangeiras. Segundo a mensagem, no início, a doutrina era, entre aspas, um escudo defensivo norte-americano, enquanto os Estados Unidos se expandiam sobre territórios mexicanos do Oeste. A partir do final do século XIX, a doutrina foi redefinida, declarando os Estados Unidos soberanos no hemisfério. Nesse contexto, os Estados Unidos expulsaram os espanhóis de Cuba, tomaram Porto Rico e se tornaram uma potência dominante no Caribe. Já o presidente norte-americano Theodore Roosevelt, no início do século XX, transformou a doutrina em um mandato de intervenção sobre o continente latino-americano. Esse foi o caso do controle sobre o Canal do Panamá, da atuação sobre Cuba durante a crise dos mísseis na década de 60 e da oposição ao governo da Nicarágua nos anos 80. Desde que assumiu o poder, o também presidente norte-americano Donald Trump reafirmou a doutrina para justificar a ação militar que capturou o venezuelano Nicolás Maduro. A mensagem do Departamento de Estado finaliza declarando que o domínio norte-americano nunca mais será questionado. O professor de geopolítica da PUC Paraná, João Niegrai, considera que os Estados Unidos querem conter a influência da China, o que gera uma tensão direta com a defesa brasileira de uma ordem internacional multipolar e o respeito à soberania das nações latino-americanas. De que usar uma doutrina do século XIX para justificar intervenções militares hoje viola a justiça internacional moderna.
7: A existência de uma acusação criminal em outro país não cria, de forma alguma, autorização para forças estrangeiras ingressarem no território de um determinado Estado. E é exatamente aqui que a utilização contemporânea da doutrina Monroe se torna problemática. Então, transformar isso hoje em fundamento para intervenções significa colocar uma doutrina nacional do século XIX acima das regras multilaterais construídas no século XX.
6: O professor de geopolítica da PUC Paraná também vê contradição de Washington ao condenar a influência de outras potências enquanto reafirma a própria. O vídeo do Departamento de Estado dos Estados Unidos, inclusive, não cita as intervenções norte-americanas anteriores na América Latina que levaram os países da região a regimes ditatoriais ao longo do século passado.
7: Veja, os Estados Unidos querem impedir que a Rússia estabeleça uma esfera privilegiada de influência sobre os seus vizinhos, querem impedir que a China faça algo semelhante na Ásia, mas ao mesmo tempo retomam uma doutrina em que eles acreditam que podem fazer isso nas Américas, né? E para o Brasil esse é um precedente muito delicado, porque o Brasil construiu boa parte da sua projeção internacional não sobre capacidade militar, mas sobre diplomacia, sobre negociação, sobre produção de consenso.
6: O secretário de Defesa Pete Hegseth tem citado a mesma doutrina Monroe em seus discursos para justificar a política militar do atual governo norte-americano. Na justificativa de orçamento para a defesa, apresentada ao Congresso norte-americano no mês de abril, o departamento cita a doutrina para conseguir recursos de alinhamento de atores da região aos interesses dos Estados Unidos, por meio da abertura de mercados e acesso a ativos para empresas e exportações de energia. Entre as prioridades, foi citada a extração e o processamento de terras raras e minerais críticos. Da Rádio Nacional em São Luís, Gabriel Correa.
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9: Um médico que sofreu um acidente no estacionamento de uma drogaria deve ser indenizado e receber pensão vitalícia por incapacidade permanente. Segundo o processo, em julho de 2021, o médico tropeçou em uma estrutura de concreto utilizada para demarcar vagas de estacionamento da drogaria em Belo Horizonte. O autor alegou que o obstáculo não tinha sinalização ou contraste visual e foi instalado na passagem de pedestres. Após tropeçar, bater a cabeça no asfalto e fraturar o ombro, a vítima sustentou que passou por duas cirurgias e, como sequela permanente, perdeu 50% da capacidade motora do braço direito, impactando diretamente o exercício da profissão. Em primeira instância, o autor obteve decisão favorável para receber R$ 35 mil em danos estéticos e R$ 8 mil em danos morais. Também foi aceito o pedido de pensão até que a vítima completasse 65 anos. O médico recorreu, pedindo aumento dos

0: Rússia com Brasil.
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0: Boa tarde pra você, 2h31, 2 horas e 31 minutos aqui na província. Um abraço pra você em casa, no carro, no trabalho. Sucesso tá de volta, um abraço ao nosso ouvinte Eduardo Sampaio aí no Pocinho, tá a fim de ouvir Rage Against the Machine, Killing in the Name.

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0: e Rafa, Sensível Demais, grande sucesso de Christian e Ralph. Turma do Pagode é lançamento Casal do Ano e Ana Castela, Pipoco, além de Rage Against the Machine, Killing in the Name, sucesso pedido do nosso ouvinte Eduardo. 15 para as 3, Cris.
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0: Província, 15 para as 3.
2: Olha, quartou com eu de volta, trazendo emoções de coração acelerado. Hoje não foi divulgado o resumo oficial do capítulo de Coração Acelerado, mas uma coisa é certa, a história de João Raul, Agrado, Gael, Nayane e Eduarda continua cheia de emoções, segredos e reviravoltas. Fique ligado na novela e acompanhe tudo o que vai acontecer no ar, no Plim Plim. Amanhã tem mais, até lá então.
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4: 12 de agosto, 1914, Primeira Guerra Mundial. Ocorre a Batalha de Hallen, um confronto entre grandes formações de cavalaria belgas e alemãs, em Hallen, Bélgica. 1952, a Noite dos Poetas Assassinados. Três intelectuais judeus proeminentes são assassinados em Moscou, Rússia, União Soviética. 2018, a NASA lança a sonda espacial Parker em missão para explorar a atmosfera.
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5: As oitavas de final da Copa Sul-Americana começaram ontem com um brasileiro em campo no estádio Hernando Siles, na altitude de La Paz. O São Paulo arrancou um empate 1-1 com o Bolívar. O tricolor paulista chegou a abrir o placar com a cabeçada do zagueiro Arboleda, mas sofreu o gol de empate. O jogo de volta, que vai definir quem segue na competição, será na próxima terça, dia 18, 9:30 da noite, no Morumbis. Hoje teremos um duelo de brasileiros no Cícero de Souza Marques, às 7 da noite, Red Bull Bragantino e Atlético Mineiro. As outras três equipes que estão nas oitavas de final da Sul-Americana vão jogar amanhã, quinta-feira, 7 da noite, em São Januário, Vasco e Olímpia. No mesmo horário, na Vila Belmiro, Santos e Macará, do Equador. E às 9:30 da noite, no estádio Garcilaso de la Vega, Cienciano e Botafogo.
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7: Um total de 158 milhões e 700 mil pessoas estão aptas a votar nas eleições 2026. Segundo dados do Tribunal Superior Eleitoral, o número representa um crescimento de 1,46% em relação às últimas eleições gerais, quando o país tinha 156 milhões e 400 mil eleitores. A região norte foi a que registrou o maior crescimento no número de eleitores, 4,37% em relação a 2022. O percentual de eleitores no exterior também cresceu, atingindo a marca de 918.876 fora do país. Os dados confirmam que o eleitorado continua majoritariamente feminino, representando 52,84% do total. Na divisão por faixa etária, a participação de eleitores com mais de 60 anos subiu de 21,02% para 23,60%. Em contrapartida, o grupo de 21 a 34 anos encolheu. Passou de 43.819.788 para 41.037.601 pessoas, queda de 28,01% para 25,85% do total. Esse movimento reflete o envelhecimento progressivo do eleitorado brasileiro. Aos 96 anos, Antonieta Campos não abre mão do direito de votar e revela o que mais valoriza em um candidato.
8: A honestidade do candidato é o mais importante. Estou firme achando que estou votando pela pessoa certa.
7: Os dados do TSE também indicam uma maior diversidade racial. Foi identificado um crescimento significativo de eleitoras e eleitores que informaram dados de cor, raça e etnia em comparação com as eleições municipais de 2024. O número de pessoas que se autodeclararam pardas passou de 8 milhões e meio para quase 17 milhões este ano. Já o número de eleitores de cor preta passou de 1 milhão e 800 mil para mais de 3 milhões. Com a atualização do perfil do eleitorado de 2026, o número de pessoas indígenas chega a 287 mil, com alta de 84,47%. No Brasil, vivem cerca de 1 milhão e 700 mil indígenas de quase 400 etnias diferentes, segundo dados do último censo demográfico. Para o secretário executivo do CIMI, Conselho Indigenista Missionário, Luiz Ventura, os dados confirmam um maior engajamento nos processos democráticos, além de uma maior organização.
9: Povos indígenas hoje se configuram como um dos principais sujeitos políticos no país. Eu creio que a maior participação dos povos indígenas no processo eleitoral não deve ser compreendido só como uma forma de avançar na garantia de seus direitos específicos quanto povos indígenas, mas também na capacidade ímpar que os povos indígenas têm de contribuir com a solução dos problemas coletivos de todas e todos nós.
7: Entre as unidades da federação, São Paulo segue como o maior colégio eleitoral do país, com 21,48% do total de eleitores aptos a votar. Em seguida, aparece em Minas Gerais 10,32%, Rio de Janeiro 8,10%, Bahia 7,13% e Paraná 5,42%. Juntos, os cinco maiores colégios eleitorais reúnem 52,45% do eleitorado brasileiro. Com produção de Lígia Carvalho, da Rádio Nacional, no Rio de Janeiro, Solimar Luz.
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11: Aí, mano, esses dias tão puxado, viu, mano? A gente tem que fazer de tudo.
12: Jackson, você colocou no seu currículo que você fala espanhol intermediário, né?
11: Aham.
12: Preciso muito da sua ajuda.
11: Coloquei.
12: Agora. É, então me ajuda. Tô fechando um negócio importantíssimo, só que a pessoa responsável só fala espanhol, não tô entendendo nada.
11: E você quer que eu fale com ela agora?
12: Agora, Jackson.
11: Sem preparo?
12: Javier, o nome.
11: Hã?
12: Vai, Jackson, vai.
11: Hello? Olá, Javier, Jackson. Paella, yeah, sí. No.
12: Espanhol, Jackson.
11: Sí. Espanhol. Espanhol. La cucaracha. La cucaracha. Sí, borracha. Tranquilo. Relaxa, irmão. Porra, tô aqui me esforçando, Joe. Esforçando. Ah, vá. Tchau. Yes, yeah. Vá.
12: Jackson,
11: pronto.
12: Você se ligou?
11: Não, mas era isso, o trato.
12: Como assim? Qual que era o trato, Jackson?
11: Ele falou várias coisas, mas em suna. É, ele vai ligar de volta, tá? Tá tudo certo. Ele vai ligar.
12: Você não fala espanhol, né?
11: Yes.
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2: Tá ligadinho aqui no Tititi? Então vem comigo, porque a Anitta mostrou mais uma vez que sabe como chamar atenção. No sábado passado em São Paulo, a cantora fez o primeiro show da Equilibrium Tour e surpreendeu o público com um body vermelho super cavado. Durante a música Divino Sexual, a Anitta fez uma performance bem sensual com um dos bailarinos, incluindo o momento em que ela foi erguida no palco. O look também apareceu nas apresentações de Pra Você Gostar de Mim e Tá Aí. É a Anitta, poderosíssima!
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Maria Santíssima, que em vossa imagem milagrosa de Aparecida espalhais inúmeros benefícios sobre o Brasil. Eu, embora indigno de pertencer ao número dos vossos servos, mas desejando participar dos benefícios da vossa misericórdia, prostrado a vossos pés, consagro-vos o entendimento, para que sempre pense no amor que mereceis. Consagro-vos a língua, para que sempre vos louve e propague a vossa devoção. Consagro-vos o coração, para que depois de Deus vos ame sobre todas as coisas. Recebei-nos, ó Rainha incomparável, no ditoso número dos vossos servos. Acolhei-nos debaixo da vossa proteção. Socorrei-nos em nossas necessidades espirituais e temporais, e sobretudo na hora da nossa morte. Abençoai-nos, ó Mãe Celestial, e com vossa poderosa intercessão, fortalecei-nos em nossa fraqueza, a fim de que, servindo-vos fielmente nesta vida, possamos louvar-vos, amar-vos e render-vos graças no céu, por toda a eternidade, assim seja. Pela intercessão de Nossa Senhora Aparecida, Rainha e Padroeira do Brasil, a bênção de Deus Onipotente, Pai, Filho e Espírito Santo, desça sobre vós e permaneça sempre. Amém.

Meu filho amado, minha filha querida, recebe neste momento o meu olhar de mãe, que vela por ti com carinho e amor. Apresento diante do coração do meu filho Jesus todas as tuas dores emocionais. Peço que ele cure tuas feridas, acalme tuas angústias e devolva a paz ao teu coração. Entrego também ao Senhor as tuas causas financeiras, pedindo que não te falte o pão de cada dia, nem a dignidade do trabalho, que a providência divina visite a tua casa e multiplique tudo o que você oferece com amor. Intercedo pela tua família, que haja união, respeito e bênçãos em cada lar. E rogo de modo especial pelos doentes de tua família. Que Jesus seja força na fraqueza, esperança no sofrimento e consolo em cada lágrima. Meu filho, minha filha, não temas. Eu, tua mãe Aparecida, o caminho contigo. Confia, porque o meu filho nunca abandona aqueles que nele esperam.

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1: Porque assim como o céu é mais alto do que a terra, assim são os meus caminhos mais altos do que os vossos caminhos, e os meus pensamentos mais altos do que os vossos pensamentos. Isaías 55:9.
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1: São 3h17, daqui a pouquinho Líria Vaz com a gente ao vivo, notícias da Assembleia de Minas.
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0: No trânsito da cidade grande, um homem ou uma mulher bate os carros. Os veículos ficam destruídos, mas ninguém se machuca. A mulher diz, é um sinal de Deus para ficarmos amigos. O homem concorda, vai no porta-malas e pega uma garrafa de vinho. Oferece para ela, que bebe e devolve. Ela pergunta, e você não vai beber não? Ele falou, não, vou esperar a polícia chegar.
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2: O ministro do Supremo Tribunal Federal, Alexandre de Moraes, suspendeu nesta quarta-feira o pagamento de penduricalhos em tribunais de justiça de 6 estados e do Distrito Federal. De acordo com a decisão, apesar de o Supremo Tribunal Federal proibir pagamentos extras acima dos limites constitucionais, as informações recebidas mostram verbas irregulares, como auxílio assistência pré-escolar, licença compensatória e auxílio adoção. Além de Brasília, a decisão atinge as cortes de Goiás, Maranhão, Paraná, Rio de Janeiro, Rio Grande do Norte e Rondônia. A Advocacia Geral da União também deve se manifestar sobre membros que também teriam recebido valores incompatíveis. No TJ do Maranhão, o único desembargador aposentado foi autorizado a receber R$3.265.000. No Rio Grande do Norte, um magistrado aposentado recebeu mais de R$500.000 em abril e em maio. Em Brasília, uma magistrada ganhou quase R$500.000 em maio. Em Rondônia, cerca de 90% dos juízes receberam mais de R$100.000 em abril. No Rio de Janeiro, pelo menos 5 juízes ganharam mais de R$200.000 em abril, enquanto outros 589 receberam mais de R$100.000. Em Goiás, 9 magistrados tiveram remuneração acima de R$200.000 em abril. E no mesmo mês, 73 juízes do TJ do Paraná receberam mais de R$100.000. Alexandre de Moraes determinou então que os tribunais identifiquem quem recebeu esse dinheiro, determinem a devolução e comprovem tudo em até 5 dias. Já a AGU tem 72 horas para informar os membros que teriam recebido valores fora dos autorizados pela decisão do STF. Na Rádio Nacional em Brasília, Gabriel Brum.
3: Quarta-feira de esforço concentrado no Congresso Nacional tem instalação de 2 comissões sobre assuntos importantes: a taxação das blusinhas e a redução da maioridade penal. Falando primeiro da redução da maioridade penal, é a proposta de emenda à Constituição que reduz a maioridade civil e penal dos atuais 18 para 16 anos. É a PEC que já foi aprovada no primeiro semestre na Comissão de Constituição e Justiça da Câmara, depois de um longo embate, e agora vai para a comissão especial. As entidades, os deputados contrários e as organizações entendem que essa é uma cláusula pétrea, ou seja, faz parte daquele artigo da Constituição que não pode ser suprimido. Mas na votação, a Comissão de Constituição e Justiça entendeu que a proposta é constitucional e deu andamento ao texto. Foi aprovada em junho por 44 votos a 18. Agora, na comissão especial, o presidente será o deputado Aloysio Mendes, do Republicanos do Maranhão, que já disse que é favorável ao texto. O relator será o mesmo da PEC da Segurança Pública, o deputado Mendonça Filho, do PL de Pernambuco. A comissão que vai analisar a redução da maioridade penal tem 40 sessões para discutir esse assunto. São 10 sessões para apresentação de emendas. Mendonça Filho deve apresentar o plano de trabalho e, como a Câmara está em esforço concentrado, a previsão é que as discussões fiquem mesmo para novembro, depois das eleições. Já a comissão mista da MP das blusinhas, proposta que isenta de taxação de 20% as compras internacionais abaixo de $50, a instalação será nesta quarta-feira. As discussões, portanto, serão agilizadas. Isso porque a MP perde a validade no dia 24 de setembro. E a proposta ainda precisa ser votada na Câmara e no Senado. O ministro da Secretaria das Relações Institucionais, José Guimarães, chegou a fazer um apelo para a criação dessa comissão. Pedido feito ao presidente do Senado, Davi Alcolumbre, afirmou que essa é a prioridade no momento. Da Rádio Nacional em Brasília, Priscila Mazenotti.
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5: 3 pessoas foram presas nesta quarta-feira pela Polícia Federal durante uma operação que investiga um esquema de falsificação de diplomas de medicina em Minas e outros estados. De acordo com a Polícia Federal, as prisões aconteceram durante o cumprimento de 3 mandados de prisão preventiva e 4 de busca e apreensão em Montes Claros e Bocaiúva, no norte de Minas, e nas cidades de Barreiras e Luiz Eduardo Magalhães, na Bahia. Os suspeitos presos são suspeitos de participar de um grande esquema de falsificação de diplomas, históricos escolares e outros documentos para ingressão em cursos de medicina e na obtenção do registro profissional junto aos conselhos regionais de vários estados. Conforme a Polícia Federal, as investigações começaram em 2023, após a apreensão de um diploma falso apresentado no Conselho Regional de Medicina do Rio Grande do Sul. A partir da identificação do suspeito de falsificar o diploma, foi descoberto um esquema mais amplo, com diversos envolvidos que comercializavam os documentos falsos pela internet e redes sociais. Pelo menos 45 registros profissionais em conselhos regionais de medicina são suspeitos de terem utilizado dados falsificados. Além de falsificarem diplomas para o pedido do registro profissional, os investigados também falsificavam históricos escolares e outros dados acadêmicos para possibilitar o ingresso de alunos supostamente transferidos de outras instituições para cursos de medicina nos períodos finais. O principal alvo das investigações já havia sido preso e indiciado em 2016 por outro tipo de crime. Ele seria operador de um esquema de fraude na realização de provas do Enem, o Exame Nacional do Ensino Médio. A Polícia Federal informou que as investigações sobre a falsificação de diplomas e outros documentos continuam para identificar outros possíveis envolvidos com os crimes. Da Rádio Inconfidência de Belo Horizonte, Leandro Siqueira, para a Rádio Nacional de Brasília.
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7: Vamos seguindo com mais Tititi no seu rádio. Dia dos Pais deste ano teve um sabor especial para Du Moscovis. Pela primeira vez, o ator reuniu os 4 filhos, Gabriela, Sofia, Manu e Rodrigo, para um ensaio especial. Mais reservado quando o assunto é vida pessoal, Du Moscovis aproveitou o momento para contar histórias da paternidade, desde as inseguranças antes do nascimento da primeira filha, até os aprendizados que teve ao longo dos anos com os 4 filhos. É, e bota aprendizado nisso, hein? Na volta, vou falar da cantora Rosália. Sabe quem é ela? Não sabe? Fique por aqui, então.
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0: Estamos de volta, agora são 3h28. Sucesso, informação no seu rádio. Por aqui, o sucesso está de volta com Na

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0: Esse é o som de Komodo aqui na província da Inorams. A gente ouviu também Natanzinho, Beber pra Esquecer. São 3h35. 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São 3h36, vamos a Belo Horizonte ao vivo com a Líria Vaz, notícias da Assembleia de Minas. Olá, Líria, boa tarde.
1: Olá, muito boa tarde para você também, Christian. Boa tarde a todos os nossos ouvintes ligados na província. Parlamentar critica repasse de gestão escolar para iniciativa privada. A medida está prevista em um edital lançado pelo governo do estado no primeiro semestre deste ano e vencido por um fundo privado que vai cuidar da administração de 95 unidades da rede estadual de ensino. O assunto mobiliza a Comissão de Educação, Ciência e Tecnologia. Luiz Felipe Balona.
2: Depois de visitar 22 escolas desse grupo, a Comissão de Educação produziu um relatório sobre a situação dessas unidades. Segundo a deputada Beatriz Cerqueira, do PT, que preside o órgão, nessas visitas realizadas no primeiro semestre, ela encontrou projetos pedagógicos e gestões escolares com bons resultados. Segundo o relatório, foram visitadas 10 escolas em Belo Horizonte e ainda 12 instituições no norte de Minas, sendo 8 unidades escolares em Montes Claros, 2 em Coração de Jesus, 1 em Mirabela e 1 em Brasília de Minas. A parlamentar ressaltou para representantes da Secretaria de Estado de Educação o bom desempenho pedagógico dessas unidades, já que a baixa qualidade do ensino seria a justificativa para privatizar a gestão escolar. A deputada ressaltou ainda que as unidades visitadas também receberam investimentos recentes do estado para melhoria da infraestrutura. O leilão das escolas também é questionado por profissionais que atuam na educação. É o caso da presidenta da Associação Mineira de Inspetores Escolares, Giovana Passos.
3: A Secretaria de Educação tem completo conhecimento do que acontece dentro das escolas. E ao invés de optar por uma política que valorizasse essas escolas, que de fato, né, fizesse uma melhoria da qualidade dessas escolas, ele promove um leilão de 95 escolas, 95 escolas de qualidade.
2: Para Marciano de Freitas, diretor da Escola Estadual Ana de Carvalho Silveira, também é preciso pensar em investimentos nos educadores.
4: A gente tem que falar no patrimônio que nós temos, humano, que são nossos professores. E eu cheguei lá em 2023 com o IDEB de 1.8 e estamos lá, no paro lá, no oitavo lugar, 4.8, então a gente já está na média e isso tudo é um fruto de um trabalho muito árduo.
2: Já o representante do governo do estado afirmou que as escolas não estão sendo privatizadas. Segundo o subsecretário de administração da Secretaria Estadual de Educação, Silas Fagundes, a parceria vai desafogar o trabalho dos diretores escolares.
5: O diretor, ele vai ter que continuar lidando com o administrativo, né, com o pessoal. Ele vai ter que conseguir dar conta também das ações pedagógicas, que é muito intensa. O que a gente está tirando do diretor é o que ele faz hoje, que é da área de manutenção da escola.
1: As informações estão no nosso portal, almg.gov.br. Da Assembleia de Minas, Líria Vaz.
0: Ok, Líria, obrigado pelas informações. Ótima tarde para você. Até amanhã.
1: Ah, ótima tarde. Até amanhã, querido. Tchau, tchau.
0: Tchau, tchau. Agora são 3h39 na província. Cerca de 2 mil jovens frequentam a Casa da Juventude para realizar uma série de atividades educativas, recreativas e de desenvolvimento social. E está prestes a completar 3 anos de funcionamento, o prefeito Ângelo celebrando a atuação do espaço que funciona na Bauxita, no Piedade, Padre Faria, em Cachoeira do Campo.
6: A Casa da Juventude de Ouro Preto foi inaugurada há 3 anos e já é referência para cerca de 2 mil jovens de Ouro Preto, na cidade e nos distritos. Ela foi instalada na Bauxita, foi a primeira unidade, e depois estabelecemos parcerias com as casas de cultura. Aí temos, então, uma unidade no Padre Faria, uma outra unidade na Piedade e a unidade de Cachoeira do Campo, sempre nas casas de cultura que já existiam ali. Diversas atividades são ofertadas para os nossos jovens, aula de redação em português e de inglês, dança, artes cênicas, capoeira, música e a convivência dos jovens, essa articulação entre os nossos jovens para que eles tenham uma melhor qualidade de vida, mais incentivo, mais ânimo, mais garra, tanto no estudo que realizam nas suas escolas respectivas, quanto também nesse trabalho de parceria nas casas da juventude. E é com isso que nós estamos valorizando cada vez mais a nossa juventude, além do programa Jovens de Ouro, que é consagrado como um dos melhores de Minas Gerais em apoio à juventude no encaminhamento para o mercado de trabalho.
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0: Agora 3h41, daqui a pouquinho tem novela, esporte e notícia pra você nessa quarta, 12 de agosto.

0: Denis, Manu Batidão e Simone Mendes daqui pra sempre, faltando 12 pras 4, Cris Marques, a pilata que tá na novela, hein? Quem ama, cuida. Resumo de novela.
1: E vamos que vamos, emoções da novela Quem Ama Cuida, chegando pra você hoje, quarto, hein? A novela desta quarta-feira traz assim, ó. Francesca aparece para o Toniel e revela que o anel de Arthur está na casa do ex-patrão. Enquanto isso, a promotoria aceita as denúncias feitas por Ceri e Adriana começa a ver uma luz no fim do túnel. E o Ademir entra na casa de Dora e quase flagra ex-mulher com André. E a Bruna entra em desespero com a possibilidade de perder Pedro. A situação está ficando cada vez mais complicada em Quem Ama Cuida. Amanhã tem mais, tá bom?
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3: Oitavas de final da Copa Libertadores da América, jogos de ida e o Fluminense deu bobeira em casa. Ficou no 0-0 ontem contra o Independiente Rivadavia. O jogo de volta será na próxima terça, dia 18, às 7 da noite no estádio Malvinas Argentinas. Novo empate leva a definição da vaga para os pênaltis. Nesta quarta-feira, mais 3 equipes. Equipes brasileiras vão entrar em campo pelas oitavas da Liberta, às 7 da noite no Nubank Park, Palmeiras e Cerro Porteño, e às 9:30 no Mineirão, Cruzeiro e Flamengo. Na quinta-feira será a vez de Mirassol e Corinthians entrarem em campo. O Mirassol joga às 7 da noite contra a LDU em casa no estádio Maião, e o Corinthians às 9:30 no Gigante Arroito vai para o jogo de ida contra a equipe do Rosário Central.
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5: Após o segundo dia de buscas, o governo colombiano confirmou a morte de 254 pessoas e 570 feridos após o terremoto que abalou o país na segunda-feira. De acordo com o último balanço divulgado nesta terça, 61 prédios e 1.300 casas colapsaram ou foram danificadas. Ainda não há dados sobre a quantidade de pessoas presas nos escombros, mas calcula-se cerca de 3 mil desaparecidos. O tremor de magnitude 7,4 graus teve epicentro no município de San José del Palmar, no departamento de Chocó, a uma profundidade de 107 quilômetros. A causa foi um movimento no interior da terra conhecido como subducção, que acontece quando uma placa tectônica afunda e desliza sob a outra. A Colômbia está sob várias placas tectônicas, entre elas a Nazca, a Sul-Americana e a do Caribe. Apesar de ter sido um terremoto de alta magnitude, a profundidade do epicentro evitou um desastre ainda maior. O governo da Colômbia decretou estado de emergência e promete conceder auxílio aluguel aos desabrigados. O governo dos Estados Unidos anunciou auxílio de 15 milhões de dólares. Agência Rádio Web de Brasília, Alan Barbosa.
6: O Instituto Nacional de Estudos e Pesquisas Educacionais Anísio Teixeira, o INEP, liberou a consulta ao Cartão de Confirmação do Enseja 2026, o Exame Nacional para Certificação de Competências de Jovens e Adultos. Os candidatos já podem verificar a situação da inscrição e também conferir o endereço onde farão a prova, marcada para o dia 23 de agosto, um domingo. O acesso às informações deve ser feito com a conta gov.br, pelo portal oficial do exame. As provas serão realizadas em todos os estados brasileiros e no Distrito Federal, conforme prevê o edital publicado em março deste ano. Criado para oferecer uma nova oportunidade a quem não concluiu os estudos na idade adequada, o Enseja é aplicado pelo INEP desde 2002. A participação é gratuita e voluntária. Para fazer a prova do ensino fundamental, é preciso ter pelo menos 15 anos completos na data do exame. Já para a certificação do ensino médio, a idade mínima é de 18 anos. O desempenho obtido pode ser utilizado no processo de certificação de conclusão do ensino fundamental ou do ensino médio. Após receber o resultado, o participante deve solicitar o certificado à instituição indicada durante a inscrição. Além de possibilitar a certificação escolar, o Enseja também serve como ferramenta para avaliar o rendimento dos participantes e gera dados importantes para pesquisas e estudos voltados à educação de jovens e adultos, a chamada EJA. Para mais informações, os candidatos podem acessar a página oficial do Enseja e acompanhar as orientações divulgadas pelo INEP. Da Rádio Nacional, no Rio de Janeiro, Tatiana Alves.
7: O Sistema Único de Saúde terá dados armazenados e processados em todo o território nacional em adequação à legislação brasileira. A iniciativa, desenvolvida em parceria com o Serviço Federal de Processamento de Dados, SERPRO, é chamada de Nuvem Soberana do SUS e será orientada por quatro eixos: continuidade, proteção, interoperabilidade e autonomia. O planejamento da iniciativa começou nesta terça-feira, dia 11. Nesta etapa, as equipes irão consolidar o modelo de trabalho e as definições de escopo e premissas, atualizar o inventário dos ambientes, revisar a arquitetura atual, mapear os requisitos da arquitetura futura e concluir o desenho da arquitetura-alvo. Atualmente, o Cadastro Nacional de Usuários do SUS, o CadSUS, reúne mais de 228 milhões e 600 mil usuários ativos com CPF e mais de 4 milhões e 800 mil usuários ativos sem CPF. Com redação de Thaísa Vitória, da agência Rádio Gov em Brasília, Luciano Seixas.
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10: Aí junto o Cristiano arrumou duas meninas pra nós sair, aí aqui tava mais eu, Josilene. E nós sentamos pra conversar, elas pediram a pizza, pediram as vitaminas, o negócio. Aí eu comecei a puxar assunto, assim, de você, como é que é a sua vida? Eu disse, não, eu tô à procura de um novo relacionamento porque o meu ex-namorado tá encarcerado, assim, detido, né? Vai cumprir mais 6 meses e a gente não tá dando certo, assim. Aí eu queria arrumar uma pessoa de confiança, assim, pra me relacionar. Porque eu tô cansado dessa vida de me relacionar com pessoas erradas, pessoas do mundo, assim, né? E eu tenho 3 filhos com ele: Irley, César, Josiel, Danilo e o caçulinha, Nicolas. Eu queria conhecer uma pessoa, assim, de confiança, que me aceitasse, que me assumisse, pra gente ter uma nova vida e eu esquecer meu passado, assim, com essas pessoas que eu já me envolvi, sabe? Eu tô morando na casa da mamãe e eu, mas a mamãe também não dá certo, porque ela reclama muito dos meus meninos e onde não cabe meus meninos, não me cabe. Eu tô à procura, assim, de uma pessoa que dê certo, um relacionamento, pra me fazer diferente na minha vida. Ela disse, você? Eu digo, não, eu sou da igreja do pastor Valdomiro Boiadeiro. Aí peguei um papelzinho que a mulher tinha me dado de oração. E só entreguei pra ela. Disse, aí você vai na igreja pra gente orar com você, pra ver se você muda de vida.
11: Aí a conta deu R$144. O Cristiano tava liso, eu paguei e nós fomos embora. Tu é doido, eu mexi com a mulher dessa, o seu marido preso. Aí hoje eu tô liso pra passar o final de semana. É difícil.
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1: Ligada no Tititi, você não perde nada, fica por dentro de tudo. Olha, Rosália já está curtindo o Rio de Janeiro. A cantora espanhola foi vista no sábado passado almoçando com amigos em um barzinho de Botafogo, zona sul do Rio. Fãs registraram o momento e as imagens, logo, claro, viralizaram nas redes sociais. Rosália está no Brasil para 2 shows da Lux Tour na Farmácia Arena. A cantora também está bombando nas paradas com a música na trilha da novela das 9. É isso aí, só sucesso pra ela, né? Maravilhosa. E na volta, vou falar de outra maravilhosa, de Ivete Sangalo. É daqui a pouquinho.
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0: Valeu, Cris. Daqui a pouquinho vai falar da Ivete. Olha, informamos que a Praça Tiradentes, no centro, será totalmente interditada nesta sexta-feira e sábado, dia 14, dias 14 e 15, para a realização do evento Tudo é Jazz. No dia 14, o impedimento acontece das 2h30 até a meia-noite e no dia 15, do meio-dia às 4. As ruas no entorno também ficarão fechadas para o trânsito normal no sentido bairro. As ruas do entorno também ficarão fechadas com trânsito normal no sentido dos bairros Alto da Cruz e São Cristóvão. Contamos com a compreensão de todos, informou a Ourotran. 2 para as 4.

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Rafaela Santos, a favorita, passando aqui na província, no pop. Foi logo, amor. 4 e 3, um abraço pro Zé Alfenas, tá ligado com a gente do podcast Sucesso Fala Zé. Abraço, Zé. 4 e 3, confirmando a hora certa pra você.

0: Sonzão da província. Starship Sarah, sucesso pra você, 4:08. Como é que tá a expectativa? Daqui a pouquinho o Galo em campo, hein? É, às 19h contra o Bragantino lá em Bragança. E o Cruzeirão mais tarde contra o Fla no Mineirão.
1: Cruzeiro!
0: Tá chegando a hora, 4:08 na província. 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
3: Boa tarde pra você, província. 4:18.
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8: Kelly Kidd, de 43 anos, fez um ensaio fotográfico e compartilhou um pouco dos bastidores nas redes sociais. A ex-cantora, que se tornou influenciadora fitness, fez as fotos de biquíni e seu abdômen trincado roubou a cena. A artista usou mais de um look de praia no ensaio e fez os cliques em meio à natureza e também na área interna de uma mansão.
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9: A partir de agora, a população poderá medir o seu consumo de álcool e verificar quais são os riscos para a saúde. O Ministério da Saúde disponibiliza a ferramenta Modera Brasil por meio do Meu SUS Digital, voltada à prevenção do consumo exagerado e problemas relacionados ao consumo de bebidas alcoólicas. O app permite que qualquer cidadão faça uma avaliação do próprio padrão de consumo de álcool e receba orientações personalizadas para reduzir riscos, promover o autocuidado e atendimento no SUS. O ministro da Saúde, Alexandre Padilha, destaca a importância da iniciativa para a saúde pública.
10: Um uso fácil, rápido, onde todas as pessoas vão poder utilizar no seu celular, fazer o teste, conhecer as informações do aplicativo, conhecer as informações sobre o uso do álcool, o impacto, por exemplo, no orçamento pessoal, o que pode ser feito para reduzir os danos, para o uso moderado, tudo que pode ser feito para melhorar a qualidade de vida. E que vai poder ser utilizado pelas equipes da atenção primária em saúde, as unidades básicas de saúde, as ações de educação de saúde em todo o Brasil.
9: O desenvolvimento do aplicativo foi testado na realidade do SUS local da capital paulista, desenvolvido pela Universidade de São Paulo. Dados do Ministério da Saúde apontam que atualmente 20,4% da população adulta com mais de 18 anos consome pelo menos 6 doses de álcool na mesma ocasião, o que é considerado consumo excessivo. Na atenção primária à saúde do SUS, os atendimentos por problemas e condições relacionadas ao uso do álcool aumentaram mais de 157% na última década. Agência Rádio Web, produção e reportagem, Carolina Cassola.
11: O Ministério da Cultura publica edital para formar um banco de pareceristas técnicos que vão atuar na análise de projetos culturais apresentados em programas de incentivo e fomento federal. A seleção é voltada para pessoas físicas e microempreendedores individuais. As inscrições começam em 20 de agosto e seguem até às 5 da tarde de 31 de agosto, exclusivamente pela plataforma Mapa da Cultura. Os candidatos devem enviar a documentação exigida e comprovar experiência profissional e formação acadêmica ou técnica nas áreas culturais escolhidas. Cada participante pode se inscrever em até 3 áreas culturais, indicando uma delas como prioritária. A avaliação fica a cargo de uma comissão da Secretaria de Fomento e Incentivo à Cultura, mas tem que atingir pontuação mínima de 18 pontos para habilitação. Os profissionais credenciados vão receber remuneração conforme a complexidade dos projetos analisados. O resultado da seleção e as futuras convocações vão ser divulgados no portal do Ministério da Cultura, na plataforma Mapa da Cultura e no Portal Nacional de Compras Públicas. Para mais informações, acesse gov.br/cultura. Da Agência Rádio Gov em Brasília, Claudimário Carvalho.
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13: No ano em que a Lei Maria da Penha completa 20 anos, o Conselho Nacional do Ministério Público realiza, desta quarta-feira até a próxima sexta-feira, em Brasília, o evento Ciclo de Diálogos da Lei Maria da Penha, medidas protetivas de urgência, efetividade da atuação ministerial e integração das políticas públicas. Representantes do Ministério Público, do Poder Executivo e de outras instituições vão discutir a integração entre diferentes áreas, além de boas práticas e estratégias para fortalecer a proteção às vítimas de violência doméstica e familiar. Nos dias 13 e 14 de agosto, entre 9 da manhã e 6 da tarde, serão realizadas palestras, painéis temáticos e oficinas sobre medidas protetivas de urgência, políticas públicas de proteção integral às mulheres, articulação da rede de atendimento e aperfeiçoamento da atuação ministerial no enfrentamento à violência de gênero. Os três dias de evento, promovidos pela Comissão de Defesa dos Direitos Fundamentais do Ministério Público, acontecerão no plenário e no auditório do Conselho, no setor de Administração Federal Sul, e a abertura será às 18h30 da tarde desta quarta-feira. A programação está disponível no site e nas redes sociais do Conselho. O Ciclo de Diálogos da Lei Maria da Penha foi criado pelo Conselho Nacional do Ministério Público e deve ser realizado anualmente no mês de agosto em todas as unidades e ramos da instituição. O objetivo é discutir e elaborar projetos que contribuam para a efetiva aplicação da lei criada em 2006. Da Rádio Nacional em São Luís, Madison Euler.
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15: Três clássicos estaduais nas quartas de final da Copa do Brasil e o duelo entre cariocas e baianos. O sorteio da Copa do Brasil aconteceu pela manhã ontem e no início da noite a CBF confirmou datas, horários dos jogos de ida e volta das quartas da Copa do Brasil. Na terça-feira, dia 25 de agosto, às 9 da noite, tem Cruzeiro e Atlético Mineiro no Mineirão. Na quarta-feira, 9h30 da noite, dia 26, Vasco e Vitória em São Januário e Palmeiras e Santos no Nubank Park. E na quinta-feira, dia 27, 8 da noite, Internacional e Grêmio no Beira-Rio, jogos de ida. As partidas de volta vão acontecer no mês de setembro. No dia 1º, uma terça-feira, às 9 da noite, Atlético Mineiro e Cruzeiro na Arena MRV. Na quarta-feira, dia 2, às...
16: volts.
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15: Três clássicos estaduais nas quartas de final da Copa do Brasil e o duelo entre cariocas e baianos. O sorteio da Copa do Brasil aconteceu pela manhã ontem e no início da noite a CBF confirmou datas, horários dos jogos de ida e volta das quartas da Copa do Brasil. Na terça-feira, dia 25 de agosto, às 9 da noite, tem Cruzeiro e Atlético Mineiro no Mineirão. Na quarta-feira, 9h30 da noite, dia 26, Vasco e Vitória em São Januário e Palmeiras e Santos no Nubank Park. E na quinta-feira, dia 27, 8 da noite, Internacional e Grêmio, no Beira Rio, jogos de ida. As partidas de volta vão acontecer no mês de setembro. No dia 1º, uma terça-feira, às 9 da noite, Atlético Mineiro e Cruzeiro, na Arena MRV. Na quarta-feira, dia 2, às 9:30 da noite, Vitória e Vasco no Barradão, Santos e Palmeiras na Vila Belmiro. E na quinta-feira, dia 3 de setembro, às 8 da noite, Grêmio e Internacional na Arena do Grêmio.
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20: Vamos que vamos, aqui você é sempre o meu convidado especial para curtir mais uma aqui no Tititi. Ivete Sangalo está aproveitando e muito o verão europeu. A cantora compartilhou fotos da viagem ao lado de amigos e também do filho Marcelo. Nas imagens, Ivete aparece curtindo a praia e até acompanhando o filho em um show. O roteiro da família passou por lugares badalados, como Saint-Tropez e Cannes, na França, e terminou em Mykonos, na Grécia. Que vida boa, não é mesmo? Bem, amanhã tem mais Tititi e eu volto, tá bom? Até lá.
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0: Quatro e vinte e oito na província. 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

0: beleza? JQuest Garotinho, faltando 15 para 5 na província. A gente conferiu também Dua Lipa, Don't Start Now ao vivo no México e Perfume, intriga da oposição e Desse Jeito é Ruim para Mim com Belo. 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
4: Paris, 12 de agosto de 2026. Vamos aos destaques do noticiário internacional desta quarta-feira. 48 horas após o forte terremoto na Colômbia, as buscas por sobreviventes seguem sem a ajuda de equipes internacionais, gerando polêmica. A ausência não se deve à falta de disposição desses profissionais, mas a uma decisão do novo presidente colombiano, Abelardo de la Espriella, empossado na última sexta-feira em Cali, cidade que concentra o maior número de desaparecidos. Segundo a informação do presidente de El Salvador, o governo da Colômbia solicitou ajuda humanitária exclusivamente na forma de insumos para atender as famílias afetadas pelo terremoto. A busca por sobreviventes entra em um momento decisivo, a um dia do fim do prazo considerado ideal para resgates. O balanço oficial de vítimas até agora é de 216 mortos na Colômbia. Milhões de europeus se preparam para acompanhar nesta quarta-feira um raro eclipse solar total. O dia vai virar noite durante no máximo 2 minutos. O fenômeno astronômico, o primeiro do gênero na Europa desde 2006, começará na Rússia no final da tarde. Em seguida, atravessará o hemisfério norte, passará pela Groenlândia e cruzará o Oceano Atlântico. Ele poderá ser apreciado a partir das 19 horas pelo horário local. No norte da Espanha, o eclipse será total e atrai milhares de turistas. Na França e em outros países do continente, o eclipse será parcial, o fenômeno não será visto no Brasil. A quinta onda de calor desse verão no continente europeu ganha quase toda a França, em algumas regiões do sul ao oeste do país. Temperaturas de entre 36 e 39 graus são esperadas. As temperaturas elevadas agravam a seca recorde que afeta o país. Na terça-feira, medidas de restrição de consumo de água afetavam 62 milhões de pessoas, ou seja, 94% da população. Essa onda de calor atinge toda a Europa e mais de 90 milhões de pessoas são afetadas. Donald Trump confirmou na noite de terça-feira que trocou secretamente de avião diante de uma suposta ameaça no início de julho na Turquia. Ele afirmou que seguiu apenas as recomendações de sua equipe de segurança. Não confio no Irã, ressaltou Trump. A operação secreta na Turquia, revelada pela imprensa americana, envolveu um caminhão e a troca de aeronaves diante do risco de um ataque iraniano e levantou questionamentos sobre as práticas de segurança do governo americano. De Paris, Adriana Brandão, da Rádio França Internacional, em parceria com a agência Rádio Web.
5: O presidente Lula se reuniu novamente com o presidente do Senado, Davi Alcolumbre, para destravar as pautas de interesse do governo no Congresso. Foi a segunda conversa dos dois depois dessa tentativa de retomada de diálogo, como definiu o ministro das Relações Institucionais, José Guimarães.
6: E eu acho que a institucionalidade está reconstruída e nós temos que comemorar. Isso é bom para o país e é bom para o parlamento.
5: Foi a continuação de uma conversa que começou na semana passada e outras ocorrerão nos próximos dias. Entre as prioridades, projeto dos minerais críticos que está no Senado e o dos combustíveis que está na Câmara. É o que zera tributos federais de combustíveis para conter a alta do mercado internacional com a guerra no Oriente Médio. A PEC 6x1 também entrou em discussão e os líderes saíram de lá dizendo que é preciso respeitar os trâmites no Senado. Ou seja, ela continua sem definição de quando será votada. votada. Lembrando que esta é uma semana de esforço concentrado no Congresso Nacional. A próxima será entre os dias 31 de agosto e 3 de setembro. Da Rádio Nacional em Brasília, Priscila Mazenotti.
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9: Direto de Brasília, sempre com o principal fato do dia. E a governadora do Distrito Federal, Celina Leão, sentiu na pele os temores que o presidente Luiz Inácio Lula da Silva tem de ir a debates eleitorais no primeiro turno. No debate da Band no domingo, em Brasília, com os candidatos ao governo do Distrito Federal, Celina Leão, que disputa a reeleição, foi o alvo de todos os ataques dos demais candidatos. E ela reclama que não teve a mesma possibilidade de rebater a todos esses ataques, porque a direção do debate não dava a ela, em todos os momentos em que ela pedia, a chance do direito de resposta. Então, Celina Leão considera que o debate acabou se tornando desigual. Ela sofreu mais ataques do que teve chance de responder a eles. Celina Leão chegou a cogitar não participar mais de debates no primeiro turno, mas mudou de ideia. Diz que vai participar, mas quer rediscutir as regras dos próximos debates para conseguir uma forma de equilibrar melhor esses debates, uma forma na qual ela tenha condição de responder melhor aos ataques que vier a sofrer. No fundo, essa situação vivida por Celina Leão é o que leva outros candidatos que estão na liderança a não quererem participar de debates, caso inclusive do presidente Luiz Inácio Lula da Silva, que parece estar decidido a não ir a debates eleitorais neste primeiro turno. Qual é a razão? Quem está na frente, e especialmente quem está na frente sendo o atual governante, de fato acaba sendo o alvo de todos, porque ele é a pessoa a ser derrotada por todos os demais candidatos. Então sofre ataques de todos os lados e então calcula que tem mais chance de perder, mais riscos de perder pontos nos debates do que de ganhar. Então não vai aos debates. Agora, essa é uma decisão que, no final das contas, prejudica o eleitor, prejudica a democracia, porque quando o candidato não vai a um debate, quem perde é o eleitor, que fica sem saber como esse candidato está ou não preparado para governar, está ou não preparado para responder às críticas eventuais que existem sobre o seu governo. E a gente, então, vai estar sempre acompanhando tudo para trazer para você a melhor análise e a melhor informação. Muito obrigado e até a próxima.
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11: Quarta-feira, 12 de agosto de 2026. Este é o Giro de Notícias, eu sou Eduardo Amaral e você acompanha os destaques do momento. Os ministros do Supremo Tribunal Federal, STF, Alexandre de Moraes, Flávio Dino, Gilmar Mendes e Cristiano Zanin determinaram que juízes de 6 estados e do Distrito Federal devolvam imediatamente os valores dos penduricalhos que ultrapassam os novos determinados pelo Supremo. Com a decisão, os tribunais de justiça de Goiás, Maranhão, Paraná, Rio de Janeiro, Rio Grande do Norte, Rondônia e Distrito Federal devem bloquear o pagamento de verbas indenizatórias que ficam fora do teto do funcionalismo. A devolução deve acontecer após imediata identificação dos juízes pelos tribunais de justiça. Já passa de 200 o número de mortos pelo terremoto que atingiu a Colômbia nesta segunda-feira. Os números são da imprensa colombiana, que informa ainda que 121 vítimas fatais já foram identificadas pela medicina legal do país. O terremoto de 7,4 graus na escala Richter foi o mais forte tremor a atingir o país no século XXI, com 388 municípios do país tendo reportado danos causados pelo abalo sísmico. Os números mostram ainda que mais de 2 mil residências foram danificadas, mais de 3 mil destruídas e outros 64 edifícios colapsados em todo o país. A União Europeia anunciou que destinará 2 milhões de euros para atender as vítimas do terremoto na Colômbia. O presidente do Parlamento Europeu, Ursula von der Leyen, usou sua página no X, antigo Twitter, para anunciar a medida. Através do Papa Leão XIV, o Vaticano também anunciou o envio de 100 mil euros para a Secretaria Nacional de Pastoral Social, a Cáritas da Colômbia. A instituição atua como ponto central e coordenação para a arrecadação e distribuição de auxílio às vítimas no país. A Agência Nacional de Proteção de Dados, a ANP, determinou nesta quarta-feira que o Discord suspenda as transmissões ao vivo em sua plataforma depois da morte de uma jovem de 13 anos. Ela teria sido induzida por outros adolescentes à automutilação e ao suicídio em cenas que foram exibidas pela plataforma. Com a medida, as lives e outros recursos semelhantes de compartilhamento de vídeo deverão permanecer suspensos até que a empresa comprove a adoção de ações efetivas na proteção de crianças e adolescentes. A Discord terá 3 dias úteis para cumprir a decisão. O Giro de Notícias é uma produção da agência Rádio Web. 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Edição, Mário Melo.

mexendo com o corpo e daqui a pouquinho com o seu coração. Daqui a pouquinho a bola rola para Cruzeiro e Atlético. Não vão jogar um contra o outro, você sabe, né? O Galo daqui a pouquinho às 7 horas contra o Braga, lá em Bragança, Sul-Americana. E logo mais, Cruzeiro e Flamengo no Mineirão. Sorte para os times mineiros. Por aqui agradecendo sempre a Deus por tudo e a você a sintonia com a gente. Tá chegando muita música boa e a saideira tá chegando aí no clima do jogo. Shaquille Léo Santana.

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3: Dezessete horas e um minuto.
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2: 17:04.
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2: 17:54.
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2: 17:57.
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0: 18 horas.
1: Em nome do Pai, do Filho e do Espírito Santo. Amém. O anjo do Senhor anunciou a Maria e ela concebeu do Espírito Santo. Ave Maria, cheia de graça, o Senhor é convosco. Bendita sois vós entre as mulheres e bendito é o fruto do vosso ventre, Jesus. Santa Maria, Mãe de Deus, rogai por nós, pecadores, agora e na hora da nossa morte. Amém. Eis aqui a serva do Senhor. Faça-se em mim segundo a vossa palavra. Ave Maria, cheia de graça, o Senhor é convosco. Bendita sois vós entre as mulheres e bendito é o fruto do vosso ventre, Jesus. Santa Maria, Mãe de Deus, rogai por nós, pecadores, agora e na hora da nossa morte. Amém. O Verbo de Deus se fez carne e habitou entre nós. Ave Maria, cheia de graça, o Senhor é convosco. Bendita sois vós entre as mulheres e bendito é o fruto do vosso ventre, Jesus. Santa Maria, Mãe de Deus, rogai por nós, pecadores, agora e na hora da nossa morte. Amém. Rogai por nós, Santa Mãe de Deus, para que sejamos dignos das promessas de Cristo. Oremos. Infundi, Senhor, em nossos corações a vossa graça. Nós vos suplicamos, a fim de que, conhecendo pela embaixada do anjo a encarnação de Jesus Cristo, vosso Filho, pelos merecimentos de sua paixão e morte na cruz, cheguemos à glória da ressurreição, pelo mesmo Cristo nosso Senhor. Amém. Glória ao Pai, ao Filho e ao Espírito Santo, como era no princípio, agora e sempre.

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1: Dezoito horas e 6 minutos.
2: O prefeito de Urupeza não está pegando lixo, a cidade é uma vergonha danada.
3: Alô, é, segunda-feira haverá reunião na Câmara e Minas Gerais, as inclinações de Urupeza, Barra da Cruz e tem Pafaria, São Rosário, Bispo José, na Barra ali, 3 de maio, 15 de agosto, a Via Aparecida, a Capela de Aparecida, Tiradente, Saramênio, Arcanjo Saramênio, Santa Rita, Festa Rita, Nova Nova, Rua de Fumaça, Parfaria, a cidade, Saramênio de Urupeza, o caminhão de lixo não está pegando lixo, esse Urupeza, o cachorro está pegando lixo na rua aí, é uma vergonha danada, que esse Urupeza, lá tem um hospital em Mariana, o prefeito de Urupeza, terceiro teste de som, aparato um dia, teste de som, rapidinho de hoje, preto, teste de som. 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
1: 18 horas e 9 minutos.
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11: Oi, gente, estamos chegando para mais uma edição do programa Remember. Muito romantismo, claro, esse então não pode faltar. Vocês a partir de agora na companhia da Betty Regina. Para começar o programa de hoje, Chicago, You're the Inspiration.
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0: Você conferiu junto comigo aqui no Remember, Jimmy Cliff, Reba and Me, Christian, More Than You Know, Jefferson Starship, Sarah, Chicago, You're the Inspiration.
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0: Que tal você curtir comigo Paul Winter, When I Need You?

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0: Essa lentinha é demais. Ouvimos então John Secada, Angel, John Denver e Plácido Domingo, Perhaps Love, Patrick Dumont, Pigeon Without Your Dove, Paul Winter, When I Need You.
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0: E já estamos de volta com mais Remember. Que tal você ouvir Pierre Gruscola?

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foram as últimas de hoje do Remember. E fechamos com chave de ouro, Queen, We Are The Champions, Busquete, maravilhosa Mississippi, The Stylistics, Stop Look Listen, Pierre Grucolas com Philly Devan. Agradeço a sua companhia, a sua sintonia, o meu muito obrigada de coração. Fiquem bem, fiquem com Deus. Tchau, tchau. Tchau, tchau, gente.

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1: Dezoito horas e 56 minutos.
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6: 18:59.
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8: Hora de anunciar os fatos. Direto dos estúdios da Empresa Brasil de Comunicação, em Brasília, vem aí a Voz do Brasil.
9: Em Brasília, 19 horas.
8: Está no ar a Voz do Brasil. As notícias do governo federal que movimentaram o país no dia de hoje.
10: Olá, boa noite.
9: Boa noite para você que nos acompanha em todo o país.
10: Quarta-feira, 12 de agosto de 2026.
9: Vamos ao destaque do dia.
10: Decreto regulamenta a escolha do fornecedor de energia elétrica por consumidores de baixa tensão.
9: Isso significa que escolas, hospitais, pequenos comércios e indústrias de menor porte vão poder decidir quem vai prestar o serviço.
10: Consumidores residenciais também terão essa opção a partir de 2028. Graziele Bezerra.
11: Também foi regulamentado o mercado de hidrogênio de baixa emissão de carbono no país. O decreto prevê a estruturação do Sistema Brasileiro de Certificação de Hidrogênio.
9: Plano Nacional de Logística orienta o planejamento da infraestrutura de transportes para as próximas décadas.
10: O documento destaca a integração como um dos principais desafios. Pablo Mundim.
12: O plano reúne 31 eixos prioritários para os próximos 24 anos. São 12 rodoviários, 8 ferroviários, 4 aquaviários e 7 intermodais, que combinam diferentes formas de transporte.
9: E ainda, a Agência Nacional de Proteção de Dados suspende por 3 dias a funcionalidade de transmissão ao vivo do Discord.
10: A ação faz parte do processo que apura falhas na proteção de crianças e adolescentes no ambiente digital. Thaís de Araújo.
13: A suspensão será mantida até que a empresa comprove a adoção de medidas técnicas de segurança e de governança que sejam adequadas para proteger os menores de 18 anos.
9: Hoje, na apresentação da Voz do Brasil, Mariana Jungmann e Luciano Seixas.
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9: Foram regulamentados 4 decretos na área de energia e transição energética.
10: Entre as medidas está a regulamentação das atividades de captura e armazenamento de carbono e também a abertura do mercado livre de energia.
9: Os detalhes você vai ouvir agora na reportagem de Graziele Bezerra.
11: Um dos decretos assinados nesta quarta-feira regulamenta o uso de tecnologias de captura e armazenamento de carbono. A medida contribui para a redução das emissões de gases de efeito estufa tarifa e para tornar o Brasil um país carbono negativo, como explica o ministro de Minas e Energia, Alexandre Silveira.
14: Capturar o carbono, colocá-lo onde é possível colocá-lo de forma segura, nas rochas, e tornar a produção de petróleo e a produção de outros biocombustíveis com captura e estocagem negativa de carbono.
11: Outro decreto estimula a produção e consumo de combustível sustentável de aviação no país. O ministro Silveira também anunciou a regulamentação da abertura do mercado de energia, permitindo que consumidores de baixa tensão escolham seu próprio fornecedor de energia elétrica, o que alcança consumidores residenciais, pequenas indústrias e comércios.
14: Até dezembro de 27, todo o comércio e toda a indústria poderá escolher de quem comprar energia, e até novembro de 28, todos os consumidores brasileiros.
11: Também foi regulamentado o mercado de hidrogênio de baixa emissão de carbono no país. O decreto prevê a estruturação do Sistema Brasileiro de Certificação de Hidrogênio, que tem como objetivo comprovar o desempenho ambiental do hidrogênio em comparação com outros combustíveis. Reportagem Graziele Bezerra.
10: Estradas, portos, aeroportos e hidrovias. Um documento aponta os principais desafios no modal de transportes do Brasil.
9: O Plano Nacional de Logística mapeia problemas atuais, prevê demandas que devem crescer e aponta onde a infraestrutura de transportes precisa avançar em até 2025.
12: O plano reúne 31 eixos prioritários de transporte para os próximos 24 anos. São 12 rodoviários, 8 ferroviários, 4 aquaviários e 7 intermodais, que combinam diferentes formas de transporte. Outros 11 eixos integram um banco de projetos para estudos futuros. Com 112 objetivos prioritários, o Plano Nacional de Logística identifica problemas que precisam ser enfrentados hoje, demandas que podem crescer até 2050 e oportunidades de desenvolvimento regional. O plano também identifica a necessidade de ampliar o uso de ferrovias, hidrovias e cabotagem e de melhorar a integração entre diferentes modos de transporte. Entre os desafios estão os gargalos para o transporte de produtos importantes para a economia brasileira, como soja, milho e carnes. O ministro de Portos e Aeroportos, Tomé Franca, defende novos modais para ampliar o escoamento.
15: O grande gargalo do setor portuário hoje não é mais a sua capacidade, mas o acesso aos portos para que a gente possa ter maior eficiência. A gente precisa integrar esses modos de transporte. Portanto, eu acho que o PNL, ele aponta para esse futuro da infraestrutura brasileira.
12: Hoje, as rodovias respondem por mais da metade do transporte de cargas e o setor emite cerca de 217 milhões de toneladas de CO2 por ano. O ministro dos Transportes, Jorge Santoro, explica que o PNL vai ser o principal instrumento de transformação do setor para a próxima geração.
16: Então, isso é um investimento que tem um efeito multiplicativo na economia muito relevante, muito importante, e a gente, com esse PNL, está procurando propor um olhar diferente para o país nos próximos anos.
12: O documento foi elaborado pelos Ministérios dos Transportes e de Portos e Aeroportos, com participação dos estados, do setor produtivo, da sociedade civil e de especialistas. Reportagem Pablo Mundim.
9: Como a gente ouviu na reportagem de Pablo Mundim, o Plano Nacional de Logística prevê ações até o ano de 2050. Cerca de 5.300 empresas brasileiras foram diretamente afetadas pelas novas tarifas de importação anunciadas pelos Estados Unidos contra o Brasil.
10: Para ajudá-las a enfrentar as dificuldades causadas pela perda do mercado norte-americano, a Agência Brasileira de Promoção de Exportações, Apex Brasil, anunciou uma série de ações.
9: Elas envolvem atendimento individualizado para encontrar outros países compradores e auxílio para adaptação a novos mercados.
10: Mais cedo, eu conversei com o presidente da Apex Brasil, Laudemir Miller, sobre essa atuação. Acompanhe.
17: Presidente Laudemir Miller, um prazer ter o senhor com a gente aqui na Voz do Brasil. Seja bem-vindo. Então, vamos falar pra gente, explica pra gente, por favor, sobre esse plano de diversificação de exportações. O que que é essa nova estratégia criada pela Apex para ajudar as empresas que foram afetadas pelas novas tarifas dos Estados Unidos?
18: Oi, Mariana, um prazer estar aqui. É um plano de socorro, de atendimento às empresas que estão sendo impactadas pelo aumento de tarifas pelo governo americano. Nós temos hoje vários vários setores, mais de 2 mil produtos estão com tarifas elevadas. Você imagina que de uma hora para outra o empresário brasileiro está enfrentando um imposto a mais, uma tarifa a mais de 40%. Então nós vamos apoiar diretamente as empresas brasileiras, vamos trabalhar com 5.300 empresas para que essas empresas, o empresário, possa encontrar, ficar frente a frente com o comprador internacional do mercado dele, né, do produto dele, em mercados alternativos. Então é isso que a gente vai fazer. Nós vamos fazer isso por meio de feiras internacionais, rodadas de negócios, trazer compradores ao Brasil, e o nosso objetivo é realmente fazer com que apoiar esses empresários para que eles diversifiquem, encontrem um novo caminho, encontrem um novo mercado.
10: Pois é, o senhor mencionou aí 5.300 empresas, né, afetadas, que podem ser ajudadas por esse novo plano. São 35 setores econômicos. Quais são esses setores, presidente? Onde é que o problema é mais grave? E o plano, ele tem mecanismos aí para priorizar alguns setores onde, entre esses 35, onde o problema seja ainda pior?
18: Nós vamos atender a todas as empresas impactadas, né? 5.300 empresas, todas as empresas impactadas pelo tarifaço. Claro que a gente tem algumas prioridades, são setores que estão sofrendo mais, né? Porque a gente tem muitas empresas, por exemplo, do setor de rochas, que pega muito, né, aí a região do Espírito Santo, que os Estados Unidos é o mercado principal. A gente tem o setor de madeira, que pega a região sul, que os Estados Unidos é o mercado principal. Móveis, a gente tem calçados, têxteis, enfim, de várias regiões do Brasil. Nós vamos priorizar estes setores numa estratégia também setorial. A Apex Brasil, que é a Agência Brasileira de Promoção de Exportação, nós temos uma parceria com 29 entidades setoriais empresariais que estão conosco nesse grande movimento, né, de apoiar essas empresas. Então a gente tem prioridade, mas nós vamos atender todas as empresas, cada uma delas individualmente. E aí, Mariana, até para as empresas, né, as pessoas que estão ouvindo a Voz do Brasil e acompanhando a gente, o Brasil, neste mês de julho, nós exportamos 35 bilhões de dólares. E de janeiro a julho, a balança comercial brasileira já registra 220 bilhões de dólares de exportação. Ano passado, nesse período, a gente estava em 200 bilhões. E o que está acontecendo, né? Nós temos, portanto, 20 bilhões a mais em relação ao ano passado. Nós caímos a exportação para os Estados Unidos em 3 bilhões de dólares, mas nós tivemos um aumento para a Europa de 3,1 bilhões de dólares. Para a Índia, que é um mercado que agora a gente está tracionando mais as nossas exportações, nós crescemos 2 bilhões e 700 milhões, nós crescemos 11 bilhões e 300 milhões para a China. Então, a exportação brasileira está num caminho muito importante. A gente já tem um superávit da balança comercial no Brasil deste ano, nessa metade do ano, de 50 bilhões de dólares, mas tem setores que estão sofrendo com o mercado americano. Então, nós estamos num movimento geral para trabalhar diversificação das exportações brasileiras, com um foco específico nas empresas que estão sendo afetadas. E a gente vai trabalhar com vários mercados, vamos trabalhar com o Canadá, com o México, a gente vai trabalhar a África, vamos trabalhar com a Europa, que a gente tem esse acordo tão importante, com a Alemanha, vamos trabalhar com a Ásia principalmente, né? Não só China, mas Filipinas, Indonésia, Malásia, Singapura, que o Brasil acabou de assinar um acordo. Então é um grande movimento de ampliação das exportações do Brasil, de diversificação das exportações brasileiras, mas principalmente, sabe, Mariana, para pegar na mão, para atender aquele empresário que de uma hora para outra está enfrentando um imposto de 40%. É para esse empresário que é esse plano. E o que a gente vai fazer? Nós vamos colocar compradores internacionais do produto dessa empresa frente a frente para que ele possa negociar. E a gente vai fazer isso, inclusive, com isenção de taxa. Nós não vamos cobrar os serviços que geralmente a Apex Brasil cobra, né? A gente tem algum subsídio, mas dessa vez a gente vai fazer com uma isenção total de taxa para esses setores, porque realmente as empresas estão precisando. E ainda mais, muitos empresários nos falam assim: mas eu estava preparado para os Estados Unidos.
10: Sim, inclusive, uma alegação, né? Ah, é um mercado específico, eu tinha que vender para a demanda da forma como eles apresentam. É possível adaptar isso para outros mercados?
18: Muitos, por exemplo, falam assim: ah, mas a minha máquina, ela está certificada para o mercado americano, né? O meu produto tem uma certificação específica, eu fiz uma adaptação, eu mudei minha embalagem, seja específico para os Estados Unidos. Nós vamos poder atender também essas empresas, inclusive com apoio financeiro para a certificação, para a mudança de embalagem, num valor de até R$40 mil. Então, as empresas que trabalharem com a Apex Brasil, que se inscreverem, que entrarem nesse nosso plano de diversificação, vão ter uma série de medidas de estar frente a frente com um comprador internacional, mas também de se preparar. E o empresário vai poder ele buscar uma certificação, vai poder ele, por exemplo, fazer uma adaptação no produto, e aí a gente vai ter uma metodologia, inclusive, de fazer um ressarcimento de até R$40 mil para realmente a gente trabalhar nos próximos 12 meses para que essas empresas encontrem um novo mercado. Nós não queremos e não vamos, Mariana, abandonar os Estados Unidos. Estados Unidos é um mercado muito importante, nós vamos continuar trabalhando nos Estados Unidos, junto com as empresas brasileiras, inclusive junto com as empresas americanas. Nós temos um escritório, a Apex Brasil tem um escritório em Washington, onde nós vamos trabalhar para que o setor privado estimule, negocie um aumento das isenções. Nós queremos que mais produtos brasileiros fiquem isentos, os produtos já isentos, nós queremos aumentar a nossa participação no mercado americano, mas o nosso ponto principal agora é diversificar as exportações brasileiras e pegar na mão, apoiar esses empresários que estão sofrendo com esse aumento de tarifa repentina, né? O que muda os negócios, muda toda a estratégia, e a Apex Brasil, a Agência Brasileira de Promoção de Exportações, junto com 29 entidades do setor privado brasileiro, vão trabalhar a partir de hoje já, junto com as empresas, para que elas possam encontrar um novo mercado e seguir as exportações.
10: Presidente, o senhor mencionou até um atendimento individualizado que vai ser feito com as empresas, né? Ou seja, cada uma sendo atendida na sua especificidade. Exato. Os empresários, então, que estiverem, né, esses 5.300 empresários que estiverem interessados em receber esse apoio da Apex Brasil, como é que eles devem proceder? Onde eles podem procurar informação? Como é que eles podem acessar a Apex?
18: Eles podem procurar diretamente a Apex Brasil, que é apex.com.br. Então, a gente já está preparado para atender essas empresas, e o atendimento é individualizado, Mariana. Sabe por quê? Porque cada empresa tem a sua realidade, tem o seu produto, tem a sua estratégia, tem a sua maturidade. Então, nós vamos atender uma por uma, montar uma estratégia para o seu produto, para um mercado alternativo. A gente tem uma base de inteligência muito importante de oportunidades dos mercados internacionais para cada um desses produtos, mas também toda uma estratégia com 29 entidades do setor. Então, a empresa também pode procurar a sua entidade, empresa de calçado, de móveis, de plástico, enfim, de 29 setores que nós estamos trabalhando nessa parceria, nesse grande movimento, nesse esforço extraordinário. Toda a nossa equipe tá mobilizada. É a hora de a gente se unir para diversificar as exportações brasileiras, para apoiar os nossos empresários que tanto trabalham, que têm orgulho do seu produto. A exportação muitas vezes é um sonho para o empresário, né? E esse sonho, em alguns casos, está interrompido. Então, a gente quer voltar a sonhar com outro mercado, para que esse produto, que é tão bom, que é resultado do trabalho de muitas pessoas, de homens, mulheres, empresários, empresárias, possam encontrar um novo caminho, possam encontrar um novo mercado. E é esse o trabalho que a gente começa a fazer a partir de hoje.
10: Muito bem, nós conversamos com o Aldemir Miller, presidente da Apex Brasil. Presidente, muito obrigada pela sua entrevista à Voz do Brasil.
18: Obrigado, Mariana, e obrigado aí a todos os ouvintes que acompanham a Voz do Brasil.
10: Pequena correção, o endereço da página da Apex é apexbrasil.com.br.
9: A Agência Nacional de Proteção de Dados determinou que o Discord suspenda as transmissões ao vivo na plataforma no Brasil.
10: A medida preventiva foi tomada após a identificação de falhas na proteção de crianças e adolescentes.
9: A decisão faz parte de uma fiscalização iniciada na semana passada após episódio que resultou na morte de um adolescente de 13 anos.
19: As transmissões ao vivo, as famosas lives, realizadas dentro da plataforma Discord, serão suspensas após determinação da Agência Nacional Nacional de Proteção de Dados, a ANPD. O bloqueio deve começar em até 3 dias úteis e vale também para outros recursos de compartilhamento de vídeo. Segundo a agência, foram identificados riscos graves relacionados ao uso das lives para violência, assédio, automutilação e incentivo ao suicídio envolvendo crianças e adolescentes. O Discord é uma plataforma que permite a troca de mensagens por texto, voz e vídeo. O serviço também reúne comunidades em que os usuários podem conversar e interagir em tempo real, sobretudo por meio das lives em jogos online. De acordo com a ANPD, pela forma como o serviço funciona, o Discord não consegue analisar o conteúdo das transmissões em tempo real. A plataforma depende de sistemas automatizados e de denúncias dos próprios usuários para identificar possíveis violações, como explica o superintendente de fiscalização da ANPD, Fabrício Lopes.
20: Se o Discord não consegue ter acesso ao conteúdo transmitido, ele não consegue, de maneira espontânea e automatizada, agir em tempo para evitar essas violações que acontecem ali dentro, como exposição de crianças e adolescentes a conteúdo violento, a incitação à automutilação, a maus tratos e até tortura de animais, entre outros conteúdos proibidos pelo artigo 6º do ECA Digital.
19: A agência ainda apura outras possíveis falhas, como problemas na verificação de idade e na remoção de conteúdos que violem os direitos de crianças e adolescentes. O superintendente de fiscalização da ANPD, Fabrício Lopes, explica ainda que a suspensão será mantida até que a empresa comprove a adoção de medidas técnicas, de segurança e de governança que sejam adequadas para proteger os menores de 18 anos.
20: Essa suspensão vai ser por prazo indeterminado, porque o motivo que justificou essa suspensão precisa ser vencido antes de que a plataforma possa restaurar essas funcionalidades. Enquanto permanecerem as razões técnicas que justificaram essa suspensão, a gente não entende como possível a restauração dessas funcionalidades.
19: O Discord tem 3 dias úteis para comprovar o cumprimento da determinação e 10 dias úteis para apresentar recurso. Caso sejam confirmadas as irregularidades, a empresa também poderá sofrer sanções previstas no Estatuto Digital da Criança e do Adolescente, o ECA Digital, incluindo multa de até R$50 milhões por infração. A decisão faz parte de uma fiscalização iniciada na semana passada, que investiga um grupo criminoso suspeito de incentivo ao suicídio por meio do Discord, resultando na morte de um adolescente de 13 anos no último dia 22 de julho. Segundo a plataforma Discord, uma investigação interna identificou evidências de que a atividade criminosa foi coordenada em outras plataformas e afirma contar com equipes especializadas que trabalham no combate a indivíduos envolvidos em atividades violentas. Reportagem Thaís de Araújo.
10: Hoje é Dia Nacional dos Direitos Humanos.
9: E nesta data vamos falar sobre o Clique Cidadania, um aplicativo móvel gratuito desenvolvido que funciona como um guia digital de direitos, serviços e políticas públicas.
21: Encontrar o serviço público certo nem sempre é uma tarefa simples. Para ajudar nessa busca, o aplicativo Clique Cidadania reúne informações sobre direitos e orienta como acessar serviços de assistência social, saúde, educação, trabalho e renda. Além das orientações, o aplicativo também reúne canais de atendimento para situações de violação de direitos, como o Disque 100 e o Ligue 180, como detalha Fernanda Becker, coordenadora geral de promoção dos direitos das pessoas migrantes, refugiadas e apátridas.
22: É um lugar de acessar direitos, você tem informação sobre o direito e sobre o órgão, a instituição que você pode buscar, né? E aí tem a geolocalização, você consegue já o referenciamento de achar onde está aquele espaço no seu território, na palma da mão.
21: Além de explicar a função de cada serviço público, o aplicativo conta com um mapa integrado que mostra onde ficam as unidades, como CRAS, CREAS, unidades básicas de saúde, conselhos tutelares e outros equipamentos públicos mais próximos da localização do usuário. Como é integrado ao sistema de navegação do celular, também permite traçar rotas até os locais de atendimento. O aplicativo também pode atender a demandas específicas e disponibilizar novos temas, como explica Fernanda Becker.
22: Ele é um aplicativo tipo dinâmico, né? A mais nova guia dele é de brasileiros retornados, né? Repatriados. Para quando as pessoas que chegam aqui, a maioria deportadas, assim como os migrantes, que às vezes estão muito tempo fora do país, já passam a entender os seus direitos, quais órgãos e quais instituições buscar.
21: O Clique Cidadania está disponível de graça para celulares Android e oferece conteúdos em português, espanhol e inglês. Reportagem Luciana Colares de Holanda.
10: Instituições federais de ensino superior terão 154 mil vagas em cursos de formação continuada para professores da educação infantil em 2027.
9: A partir de 17 de agosto, as instituições interessadas em oferecer os cursos poderão se inscrever na chamada pública no Sistema Integrado de Monitoramento, Execução e Controle, o SIMEC.
10: As inscrições devem ser feitas até o dia 9 de setembro e os resultados serão divulgados em 9 de outubro.
9: O endereço para inscrição é cimec.mec.gov.br.
10: Foram reabertas as inscrições para instituições de ensino criarem novos programas de residência médica.
9: Também é possível solicitar ampliação de vagas nos programas já existentes.
10: Novos pedidos podem ser feitos até 31 de agosto.
9: Podem participar instituições federais ligadas ao Ministério da Saúde ou da Educação, órgãos públicos e instituições privadas sem fins lucrativos.
10: A inscrição pode ser feita no site no site sigresidencias.saude.gov.br.
9: E essas foram as notícias do governo federal.
10: Uma realização da Secretaria de Comunicação Social da Presidência da República.
9: Com produção da empresa Brasil de Comunicação.
10: Fique agora com o Minuto do TCU e em seguida as notícias do Poder Judiciário e do Congresso Nacional. Boa noite.
9: Boa noite para você, até amanhã.
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1: 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Você vai ouvir agora notícias do Poder Judiciário.
23: Presidente do STF se reúne com representações diplomáticas do grupo de países da América Latina e do Caribe.
24: Urna eletrônica ganha nova interface para as eleições 2026.
23: Para o STJ, poderes para atuação extrajudicial de advogado não limitam procuração geral em processos judiciais.
24: Boa noite, eu sou Marcela Luiz.
23: E eu sou Walter Lima.
24: O presidente do Supremo Tribunal Federal, ministro Edson Fachin, se reuniu hoje com representações diplomáticas do grupo de países da América Latina e do Caribe.
23: Na ocasião, ele destacou duas prioridades da agenda externa do STF. A primeira prioridade é a defesa da democracia constitucional que, segundo Fachin, se encontra sob pressão em diferentes partes do mundo. Na ocasião, ele falou sobre a importância da independência judicial. Vamos ouvir um trecho da fala do ministro.
25: Em particular, tenho buscado, seja multilateralmente, seja bilateralmente, contribuir para a articulação de uma rede de cortes supremas e tribunais constitucionais atentos para a autonomia dos juízes como pressuposto da democracia constitucional. Afinal, são os juízes, sobretudo os juízes constitucionais, os guardiões últimos dos direitos fundamentais.
24: A segunda prioridade prioridade da agenda externa do Supremo, apontada por Fachin, é a ênfase na América Latina e no Caribe, com a consolidação de uma região de encontro, de entendimento e cooperação.
23: O presidente do STF também destacou que o Supremo vai sediar, em novembro deste ano, o 11º encontro do Fórum de Cortes Supremas do Mercosul.
24: Plenário do STF reconhece validade da moratória da soja e decide sobre leis de Rondônia e Mato Grosso que restringem benefícios fiscais.
23: A moratória da soja é um acordo privado e voluntário firmado entre empresas que impede a aquisição de produtos de fazendas localizadas em áreas desmatadas após julho de 2008 na Amazônia. Marta Ferreira.
2: O julgamento começou em março, mas foi suspenso após o Supremo decidir encaminhar o caso ao Núcleo de Solução Consensual de Conflitos. A ideia era buscar um acordo entre as partes. No entanto, em junho, houve um recuo que impossibilitou um consenso sobre o tema. Na retomada do julgamento, o plenário reconheceu a validade das leis estaduais e a licitude da moratória da soja. Também decidiu pela consequente extinção das ações e procedimentos relacionados à sua suposta ilegalidade.
24: Urna eletrônica ganha nova interface para as eleições 2026.
23: Com as novidades, votação será mais acessível e intuitiva. Fábio Ruas.
4: Na interface, uma nova fonte torna a urna mais acessível para pessoas com deficiência visual, porque o desenho das letras privilegia contraste, espaçamento e definição dos caracteres, facilitando a leitura. Também foi inserida uma barra de progresso que permite ao eleitor acompanhar em tempo real o andamento da votação. Além dessas novidades, também foi ampliado o uso de Libras, a língua brasileira de sinais, em diferentes etapas da votação.
24: Procuração dada a advogado para atuar em processos continua válida, mesmo se conceder poderes para atuação fora da justiça, perante órgãos administrativos.
23: Essa conclusão é do STJ. Fátima Uchoa.
5: Ainda na fase de conhecimento em ação de indenização por danos morais, uma operadora de plano de saúde substituiu advogados e apresentou procuração que dava às novas representantes amplos poderes para o foro em geral e as autorizava a representá-la perante especialmente duas autarquias federais. A terceira turma do STJ reconheceu a regularidade da representação processual da empresa e afastou a necessidade da intimação pessoal no cumprimento de sentença. Segundo a relatora, ministra Nancy Andrighi, nesse caso, quando a procuração prevê expressamente poderes gerais para o foro, a inclusão de atribuições extrajudiciais, ainda que qualificadas como especiais, não restringe a representação judicial.
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24: Uma boa noite.
23: E até amanhã.
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1: Eu sou Paula Groba.
2: E eu sou Humberto Pinheiro.
1: E estes são os destaques de hoje do Jornal do Senado, que começa agora.
2: Senado aprova protocolos de atendimento a doenças cardiovasculares no SUS.
1: Vagas ociosas em ônibus escolares rurais poderão atender professores e universitários.

0: Gargalo combatido pela proposta é a falta de previsão específica para que as unidades de pronto atendimento, UPAs, utilizem terapias trombolíticas, que consistem basicamente na utilização de remédios capazes de dissolver coágulos sanguíneos. Esse tipo de procedimento médico desempenha papel crucial na resposta imediata a casos como o de infarto do miocárdio, sobretudo em localidades onde não seja possível realizar práticas mais complexas como cirurgias. A relatora substituta, a senadora Damaris Alves, do Republicanos do Distrito Federal, falou da necessidade de aprovação da medida.
1: No infarto agudo do miocárdio, a rapidez no reconhecimento do quadro clínico e na instituição do tratamento adequado é fator decisivo para a sobrevida e o prognóstico do paciente.
0: Na prática, já existem normas do Ministério da Saúde que possibilitam a padronização do atendimento no SUS. Porém, os parlamentares optaram por dar força de lei ao protocolo. O projeto vai à sanção presidencial.
2: E seguiu para a sanção presidencial o projeto que amplia as possibilidades de estoques de insumos pelo governo para alimentação animal. A proposta altera o programa de venda em balcão da Conab, que facilita o acesso de pequenos criadores ao milho em grão.
3: O texto inclui produtos como sorgo, caroço de algodão e farelos de soja e milho. A medida também permite à Conab comprar estoques em leilões públicos para dar mais segurança ao abastecimento em períodos de quebra de safra e instabilidade climática. O projeto vai à sanção presidencial. A relatora do projeto, senadora Tereza Leitão, do PT de Pernambuco, explicou a urgência da aprovação do texto.
4: É muito importante para o momento atual que nós vivemos com a ameaça dos impactos climáticos provocados pelo El Niño.
2: O Senado também aprovou a medida provisória que abriu crédito extraordinário para garantir o pagamento de ajuda de custo às famílias da zona da Mata Mineira que tiveram perdas materiais provocadas pelas fortes chuvas na região.
3: A medida provisória seguiu para promulgação. Repórter Alexandre Campos.
5: O Senado confirmou a medida provisória que abriu crédito extraordinário no valor de R$75 milhões ao orçamento do Ministério da Integração e do Desenvolvimento Regional. Esse valor garantiu o pagamento de apoio financeiro às famílias residentes na zona da Mata Mineira que tiveram prejuízos materiais e perderam bens por causa de fortes chuvas no início deste ano. O governo transferiu uma parcela única de R$ 7.300 a cerca de 10 mil famílias atingidas. No entanto, parte dos recursos liberados pela MP ainda não teve destinação. Se a medida provisória não fosse aprovada antes do fim do seu prazo de vigência, esse montante não poderia mais ser usado, como explicou o presidente do Senado, Davi Alcolumbre.
6: O governo federal ainda tem um saldo e se nós perdermos esse saldo do crédito extraordinário, algumas propostas em relação a desastres naturais vão perder o objeto no Ministério, para que essas famílias que foram atingidas por esse desastre não percam esse apoio do governo federal.
5: Como não sofreu alterações durante sua análise no Congresso Nacional, a medida provisória segue para promulgação.
2: Professores e estudantes do ensino superior poderão utilizar vagas ociosas nos veículos do transporte escolar das áreas rurais.
3: Foi o que aprovou a Comissão de Educação. O projeto segue agora para análise do plenário. Repórter Rodrigo Rezende.
7: O projeto garante que as vagas ociosas no transporte escolar rural possam ser utilizadas pelos professores e por universitários. O senador Camilo Santana, do PT do Ceará, que apresentou o relatório favorável ao projeto feito pela senadora Jussara Lima, do PSD do Piauí, ressaltou que a possibilidade de uso do transporte se dará apenas após o atendimento de todos os alunos da zona rural da educação básica. Camilo apresentou uma emenda que permite que os estudantes de institutos federais também possam usar do benefício.
8: Mas muitas vezes o transporte ele vai ocioso, com assentos ociosos, então esses assentos vão permitir que professores, que muitas vezes precisam se deslocar, que às vezes não tem um transporte próprio, não tem incentivo, eles vão poder utilizar. E a gente incluiu, que não estava previsto, também os alunos dos institutos federais, que também muitas vezes sofrem com essa questão do transporte, deslocamento da sua casa aos campos.
7: Para possibilitar a utilização dos assentos vagos, o projeto modifica uma lei de 2004 que criou o Programa Nacional de Apoio ao Transporte Escolar.
2: Segurança pública e agilidade no atendimento a pacientes com câncer serão as principais prioridades do senador Sargento Reginauro, do PSDB do Ceará.

0: Ele assumiu temporariamente a cadeira do senador Eduardo Girão, do Novo, também do Ceará, que se licenciou do mandato para disputar as eleições de 2026 como candidato a vice-presidente.
1: Ao tomar posse, Reginauro afirmou que vai trabalhar pela efetivação da chamada Lei dos 60 Dias, que estabelece prazo máximo para o início do tratamento de pacientes com câncer após o diagnóstico. O senador lamentou que, em muitos casos, a demora do atendimento pelo SUS pode agravar a doença e até contribuir para a morte dos pacientes.
0: Reginauro também destacou ter sido o primeiro bombeiro a ocupar uma cadeira no Senado. Segundo ele, sua trajetória política começou na luta classista, em defesa dos profissionais da segurança pública, que à época tinham pouco reconhecimento e valorização.
2: Nós éramos uma categoria, para ilustrar bem, o bombeiro é praticamente como um extintor, mas você só lembra dele na hora do incêndio. Hoje se debate a valorização dos profissionais da segurança.
1: Já o senador Carlos Fávaro, do PSD de Mato Grosso, defendeu o projeto de sua autoria que proíbe as apostas online, as chamadas bets. O parlamentar relatou casos de famílias que enfrentam dívidas, conflitos e perda de renda associados a apostas.
0: Segundo Fávaro, o problema vai além da atuação de plataformas irregulares e está relacionado ao próprio modelo de negócio das bets. O senador avalia que a regulamentação não é suficiente para eliminar os riscos e defende o fim das autorizações existentes com um período de transição de até 5 anos.
3: Ouvi mães que não dormem mais porque os filhos apostam o salário inteiro, não tem como pagar o aluguel. Ouvi pais que descobriram que o cartão de crédito estava estourado porque o filho jovem entrou numa espiral de apostas que ele não consegue parar. Ouvi esposas que perderam o casamento porque o marido esconde dívidas de apostas.
1: Profissionais de segurança pública poderão ter prioridade no recebimento da restituição do imposto de renda.
0: O projeto foi aprovado pela Comissão de Assuntos Econômicos do Senado e, se não houver recurso para o plenário, segue para a Câmara dos Deputados. A reportagem é de Marcela Cunha.
4: Se virar lei, os profissionais de segurança pública terão preferência na restituição do imposto de renda, depois dos idosos e dos contribuintes, cuja principal fonte de renda é o magistério. A medida alcança os profissionais de segurança pública previstos na Constituição e no Sistema Único de Segurança Pública, além dos agentes do sistema socioeducativo. Autor da proposta, o senador Jaime Campos, do União de Mato Grosso, afirmou que a prioridade é uma forma de reconhecer o trabalho de categorias que enfrentam riscos diariamente.
5: São policiais, bombeiros, guardas municipais, agentes penais que deixam suas casas para enfrentar a criminalidade. Não estamos falando de privilégio, estamos falando de reconhecimento.
4: A mudança não altera o valor das restituições, nem cria uma nova despesa para o governo, como explicou o presidente da Comissão de Assuntos Econômicos, o senador Renan Calheiros, do MDB de Alagoas.
6: Não tem repercussão fiscal, inverte apenas a ordem das prioridades e atende com essa prioridade os profissionais da segurança pública que cuidam da proteção de vida das pessoas.
4: Se não houver recurso para análise pelo plenário do Senado, o texto segue para a Câmara dos Deputados.
1: Edição de Paula Groba e trabalhos técnicos de Eliseu Caires. O Jornal do Senado fica por aqui. Acompanhe agora as notícias da Câmara dos Deputados. Boa noite.
0: Boa noite e até amanhã.
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8: Deputados criam programa que promove a inclusão digital de idosos.
9: Câmara analisa a participação de sindicalistas em conselhos estatais.
8: Projeto reconhece o trabalho das mulheres no setor da pesca artesanal.
9: Parlamentares pedem votação do fim da escala 6x1 no Senado Federal.
8: Boa noite. Benedita da Silva, do PT do Rio de Janeiro, cobra do Senado a votação da proposta que reduz a jornada de trabalho e acaba com a escala 6x1. A congressista argumenta que a mudança amplia o tempo de descanso e de convivência familiar dos trabalhadores.
9: Benedita da Silva considera que a redução da jornada também pode favorecer a saúde e a produtividade dos cidadãos. Para ela, os avanços tecnológicos permitem rever o tempo de trabalho sem retirar direitos ou comprometer a atividade econômica.
8: Carlos Aratini, do PT de São Paulo, defende o fim da escala 6x1 e a redução da jornada de trabalho semanal para 40 horas, sem diminuição dos salários. O deputado pede que a presidência do Senado dê andamento à proposta aprovada pela Câmara.
9: Carlos Aratini argumenta que a medida vai permitir mais convivência entre os trabalhadores e suas famílias. Segundo o deputado, a redução da jornada também é viável diante dos ganhos de produtividade proporcionados pelas novas tecnologias.
7: Trabalho.
8: Projeto que permite a participação de sindicalistas em conselhos de estatais avança na Câmara. A repórter Maria Neves traz mais informações sobre a proposta.
10: A Comissão de Trabalho da Câmara aprovou o projeto do deputado Raimundo, PT do Rio de Janeiro, que autoriza a participação de dirigentes sindicais nos conselhos de administração de empresas públicas ou de economia mista. Atualmente, a legislação proíbe a presença de sindicalistas nesse conselhos. Para Raimon, essa vedação não se justifica e é inconstitucional. Na opinião do deputado, impedir que um cidadão ocupe o cargo de representante eleito dos empregados em um conselho de administração de empresa estatal por ser dirigente sindical se choca com a liberdade associativa prevista na Constituição. Relator do texto, o deputado Bongás, do PT do Rio Grande do Sul, acrescenta que ninguém melhor que o dirigente sindical para defender os interesses dos trabalhadores nos conselhos das empresas públicas.
11: Quando a categoria precisa indicar alguém, o dirigente sindical pode também ser indicado. E eu quero dizer, até como ex-dirigente sindical, responsável de estudar com mais profundidade, dedicação de tempo, conhecimento das legislações, que ele pode exercer melhor esta representação da categoria nos interesses da estatal.
10: Como forma de evitar um possível conflito de interesses, o projeto prevê situações em que o dirigente sindical não deve participar das decisões do Conselho de Administração. A proposta veda a participação nas deliberações sobre assuntos que envolvam relações sindicais, remuneração, benefícios e vantagens, inclusive em matérias de previdência complementar e assistenciais. O projeto que autoriza a participação de dirigentes sindicais nos conselhos de administração de empresas públicas ainda será analisado pelas comissões de administração e de Constituição e Justiça. Da Rádio Câmara de Brasília, Maria Neves.
9: Silvia Cristina, do PP de Rondônia, cobra a votação da proposta de emenda à Constituição que garante a transposição de servidores dos ex-territórios para os quadros da União. A deputada critica o fato de a proposta estar parada na Câmara há mais de 2 anos.
8: Por isso, Silvia Cristina pede o apoio dos colegas para reunir as 22 assinaturas necessárias à inclusão da PEC na pauta da Comissão de Constituição e Justiça. Para a deputada, a medida representa justiça e reconhecimento aos trabalhadores dos ex-territórios.
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7: Economia.
9: Luiz Lima, do Novo do Rio de Janeiro, avalia que o poder de compra do salário mínimo diminuiu nos últimos anos. O deputado compara os preços entre o governo anterior e a atual gestão federal, afirmando que a quantidade de sacos de cimento comprados com um salário mínimo caiu de 69 para 45.
8: Luiz Lima lamenta o que classifica como empobrecimento das famílias brasileiras, devido também à alta no preço dos alimentos. O parlamentar acrescenta que o salário mínimo mínimo do Brasil está entre os mais baixos da América do Sul.
9: Jandira Fegali, do PCdoB do Rio de Janeiro, ressalta a necessidade de um projeto nacional de desenvolvimento focado na soberania econômica, tecnológica e ambiental, em contraposição a propostas de privatização e alinhamento geopolítico externo.
8: Jandira Fegali argumenta que o país deve usar suas riquezas estratégicas para gerar empregos e fortalecer a indústria. Ela defende um Brasil competitivo e sofisticado, alinhado a parceiros comerciais importantes.
7: Agricultura.
9: Afonso Ram, do PP, cobra uma solução para o endividamento dos agricultores atingidos pelas secas e enchentes no Rio Grande do Sul. Ele critica a medida provisória que cria linhas de crédito para renegociar dívidas rurais e afirma que nenhum produtor conseguiu acessar o benefício.
8: Afonso Ram defende mudanças na medida para garantir o refinanciamento aos produtores que atendam aos critérios estabelecidos. O deputado observa que mais de 180 mil agricultores gaúchos dependem da renegociação para retomar a produção.
7: Meio ambiente.
9: Célia Jacriabá, do PSOL de Minas Gerais, alerta que julgamentos de ações previstos no STF podem enfraquecer o licenciamento ambiental e facilitar a exploração mineral em territórios indígenas e quilombolas. Ela chama a atenção para os riscos à saúde das comunidades e para a biodiversidade.
8: Célia Jacriabá também cobra a votação na Câmara do projeto que criminaliza a misoginia. Para a deputada, adiar a análise da proposta significa deixar as mulheres mais vulneráveis à violência.
7: Previdência.
9: O projeto que reconhece o trabalho das mulheres no setor de pesca artesanal já está pronto para sua última votação na Câmara. A repórter Silvia Munhato conta quais as medidas propostas.
13: A Comissão de Defesa dos Direitos da Mulher da Câmara aprovou o projeto que reconhece formalmente as mulheres que atuam em todas as etapas da cadeia produtiva da pesca artesanal como trabalhadoras do setor. Na prática, o texto assegura a elas acesso a direitos sociais e previdenciários, como auxílio doença, seguro defeso e salário maternidade. O projeto define como trabalhadoras da pesca as mulheres que exercem atividades de preparo de redes e embarcações, captura, cultivo e manejo de organismos aquáticos. Também estão incluídas as fases de beneficiamento, transporte, comercialização e até a gestão e produção de conhecimento ligadas à cultura pesqueira. A deputada Laura Carneiro, do PSD do Rio de Janeiro, autora do projeto, afirma que a proposta deixa de ver o trabalho dessas mulheres como um complemento do realizado por seus companheiros.
14: E, ao mesmo tempo, ela tem que estar disponibilizado a ela as linhas de crédito que são disponibilizadas aos pescadores artesanais e também, e muito importante, quando do defeso, ela não recebe nada. Então, imagina, ela é uma marisqueira, trabalha no marisco, mas ela não é considerada pescadora artesanal e ela não recebe nada.
13: A deputada Rogéria Santos, do Republicanos da Bahia, relatora do texto, diz que a cadeia produtiva da pesca depende diretamente do trabalho feminino, especialmente no beneficiamento do pescado, para agregar valor ao produto. A proposta que reconhece o trabalho das mulheres na cadeia produtiva da pesca ainda será analisada pela Comissão de Constituição e Justiça. Da Rádio Câmara de Brasília, Silvio Minhato.
8: Giovânia de Sá, do Republicanos de Santa Catarina, defende a revisão das regras de aposentadoria especial para trabalhadores expostos a agentes nocivos. A proposta reduz exigências de idade criadas pela reforma da Previdência e prevê benefício de 100% da média das contribuições.
9: Relatora da matéria, Giovânia de Sá, pede urgência para votação no plenário. A deputada avalia que as regras da reforma da Previdência prejudicaram categorias submetidas a atividades insalubres, como mineiros, metalúrgicos e trabalhadores expostos a agentes químicos, físicos ou biológicos.
7: Desenvolvimento Regional.
8: Padre João, do PT de Minas Gerais, reclama do fechamento de agências do Banco Itaú em pequenos municípios da Zona da Mata. Ele defende que a instituição financeira, sindicatos, Ministério do Trabalho e órgãos de defesa do consumidor promovam debates sobre os impactos da medida.
9: Para exemplificar a insensibilidade do fechamento, Padre João cita Urucânia, cidade onde a maioria dos 4.500 clientes do banco tem dificuldades para usar serviços digitais. Ele Ele destaca que servidores estaduais vão ter que buscar atendimento presencial em outros municípios.
7: Educação.
8: Na avaliação do IDEB, Índice de Desenvolvimento da Educação Básica, o município de Parnarama, no Maranhão, alcançou o primeiro lugar do estado na categoria Anos Finais da Rede Pública Municipal. Para Rubens Pereira Júnior, do PT, o resultado é fruto do esforço conjunto da Secretaria Municipal de Educação, do Corpo Docente e das famílias.
9: Segundo Rubens Pereira Júnior, a conquista reflete a convicção de que o desenvolvimento social e a construção de um futuro melhor só ocorrem quando a educação é entendida como pilar de transformação. Ele reforça o compromisso de apoiar o avanço dos indicadores da região.
7: Justiça.
8: Jorge Sola, do PT da Bahia, cobra investigações e a responsabilização de políticos da oposição sobre denúncias de um desvio bilionário de recursos do INSS e de contratos irregulares envolvendo o Banco Master e a gestora Reag Investimentos.
9: Para Jorge Sola, decisões de ministros do STF indicados na gestão anterior e a condução da CPI do INSS são exemplos de proteção a alguns investigados. Por outro lado, o parlamentar destaca a recuperação de mais de 2 bilhões de reais para os aposentados, promovida pelo atual governo.
8: Júnior Amaral, do PL de Minas Gerais, cita o escândalo envolvendo fraudes no INSS para reiterar críticas ao governo federal. O deputado questiona supostas relações entre pessoas ligadas à atual gestão e integrantes apontados como envolvidos no esquema.
9: Júnior Amaral também acusa parlamentares governistas de tentarem distorcer os fatos, afirmando que o eleitorado deve dar uma resposta nas urnas. O parlamentar afirma que é preciso responsabilizar os envolvidos nas fraudes e combater a corrupção no país.
7: Segurança Pública.
8: Luiz Couto, do PT da Paraíba, defende a aprovação do projeto que criminaliza a misoginia. Na visão do deputado, manifestações de ódio e discriminação contra as mulheres não podem ser confundidas com opinião ou liberdade de expressão.
9: Luiz Couto lembra que o projeto já foi aprovado pelo Senado e teve o regime de urgência aprovado na Câmara. O parlamentar acredita que a votação da proposta é um passo importante para reforçar a proteção às mulheres.
8: Para Fernanda Pessoa, do PSD do Ceará, a Lei Maria da Penha representa uma das principais conquistas brasileiras no enfrentamento à violência contra a mulher. Mas a deputada cobra mais avanços no que diz respeito à prevenção, proteção e punição a agressores e autores de feminicídios.
9: Fernanda Pessoa ressalta a trajetória de Maria da Penha, que transformou sua dor em luta em defesa das brasileiras. Ela também defende urgência na aprovação da lei que tipifica a misoginia, sustentando que o ódio e o desprezo contra as mulheres precisam ser enfrentados pelo Estado e pela sociedade.
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8: Venere, do PT do Paraná, critica a tentativa de registro de candidaturas de agentes políticos declarados inelegíveis pela Justiça Eleitoral. O deputado cita ainda a ausência de candidatos em debates para cargos majoritários.
9: De acordo com Tadeu Venere, a Operação Lava Jato teria causado prejuízos ao Paraná e ao Brasil, com impacto sobre o mercado de trabalho. Para ele, envolvidos na ação buscam novos cargos públicos, apesar das restrições impostas pela Justiça.
8: João Carlos do Republicanos, do Amazonas, anuncia seu retorno à Câmara de Vereadores de Manaus depois de ter atuado por 4 meses como deputado federal. Em sua avaliação, o conhecimento acumulado em Brasília servirá para conectar melhor as demandas locais ao debate nacional.
9: João Carlos observa que a atuação federal serviu para reafirmar a importância do Estado e da região amazônica para o restante do país, não apenas como paisagem distante. Ele ressalta ainda a relevância da atuação de vereadores no cotidiano das famílias e nas comunidades locais.
7: Ciência e tecnologia.
8: A Câmara aprovou a criação de um programa para promover a inclusão digital de idosos. A repórter Paula Bittar acompanhou a votação.
16: A Comissão de Constituição e Justiça da Câmara aprovou um projeto que cria o 60 Digital, o Programa Nacional de Oficinas Digitais para a Terceira Idade. O objetivo é promover a inclusão digital por meio de capacitação tecnológica gratuita. A proposta prevê parcerias com escolas, universidades, centros de convivência e outras instituições para as oficinas, que deverão abordar temas como usos de smartphones e aplicativos de comunicação, acesso a serviços bancários e públicos digitais, navegação segura na internet e prevenção a golpes digitais e uso das redes sociais de forma segura e produtiva. O relator na CCJ, deputado Júlio César Ribeiro, do Republicanos do Distrito Federal, ressaltou a importância da inclusão dessa faixa etária.
17: A tecnologia faz parte da nossa vida e precisa estar ao alcance de todos, inclusive da população idosa. A proposta, ela é simples, é ajudar os idosos a terem mais autonomia e segurança para o celular, acessar serviços, se comunicar e utilizar as ferramentas digitais no seu dia a dia. É inclusão, independência e mais qualidade de vida para quem tanto já contribuiu com o nosso país.
16: O projeto que cria o Programa Nacional de Oficinas Digitais para a Terceira Idade já pode seguir ao Senado. Da Rádio Câmara de Brasília, Paula Bittar.
9: Merlong Solano, do PT do Piauí, pede que o Congresso regulamente as plataformas digitais para combater crimes praticados na internet. Para o deputado, as redes são usadas para disseminar discursos de ódio, desinformação, golpes financeiros e conteúdos prejudiciais às crianças.
8: Merlong Solano defende a suspensão da Discord no Brasil por considerar que a plataforma não oferece proteção adequada ao público infantil. O parlamentar também pede a votação de projetos que regulamentam as Big Techs e combatem a disseminação de notícias falsas.
7: Comissões.
9: Glauber Braga, do PSOL do Rio de Janeiro, critica a abertura de processo contra a deputada Érica Hilton, do PSOL de São Paulo, no Conselho de Ética. O parlamentar acusa o órgão da Câmara de agir de forma seletiva.
18: O Conselho sem ética tem que acabar. Tá virando praxe. Atacam, agridem e aí depois, quando a pessoa se defende, tocam o Conselho de Ética para cima para tentar calar vozes divergente. Eu quero saber quando que o Conselho Sem Ética vai avaliar algum caso de parlamentares envolvidos com orçamento secreto. Quando é que isso vai acontecer?
8: Glauber Braga também critica as chamadas emendas PIX, que permitem a transferência direta de recursos indicados por parlamentares para estados e municípios. Ele defende mais transparência na destinação do dinheiro público e afirma que a concentração de recursos pelo Congresso prejudica investimentos essenciais para o país.
9: Termina.
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21: 20 horas em ponto.
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21: 20 horas e 1 minuto.
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